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2: Tudo bem? Música pela janela, sua viagem no tempo, no espaço e no coração, começando agora nesta noite de quinta-feira. Eu sou o JR, o seu amigo do rádio, e desejo ser sempre a sua melhor companhia, onde quer que você esteja. Boa noite. Em qualquer lugar do planeta, no aplicativo da Diária FM. Boa noite. Sempre muito obrigado pela companhia. O Música pela Janela é feito para quem gosta de boas músicas para começo e fim de noite. Sempre uma super seleção musical para você. E eu começo o programa com a tradução da noite.

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2: Música pela janela, sua viagem no tempo, no espaço e no coração. Você sabe que no Música pela Janela eu toco as selecionadíssimas, as canções selecionadíssimas para você. E também, na quinta-feira eu faço as 20 mais. O programa é bem mais musical. Eu tocando aqui as 20 mais, as que são entre as mais pedidas. Entre as mais pedidas durante a semana. Música pela janela, assim feito muito especialmente para você. Boa noite.
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0: 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E a hora certa.
1: 9h48.
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3: Tudo bem, música pela janela, no tempo, no espaço e no coração. Boa noite, sempre muito obrigado pela sua sintonia. Onde quer que você esteja, meus amigos, minhas amigas do rádio. Quero mandar uma boa noite para o João, que sintoniza a gente no IESAP. Obrigado pela companhia, João. Também a Sabrina, na sintonia do programa. Bairro Jesus de Nazaré, boa noite. É, meu amigo Jorge Luiz, Pingo Valente, também Mauro Valente na sintonia da gente, aí na Vila Valente, Breves Pará, um abraço. Eu sou o JR, o seu amigo do rádio, e desejo ser sempre a sua melhor companhia.
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18: 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E a hora certa. 10:40.

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1: 10:55.
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0: 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E a hora certa.
1: 11:01.
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0: 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E a hora certa. 12:25. 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
2: Tá assim, tá bom? Vamos ensinar tudo direitinho, assim, ó. Dividão, dividão, dividão, dividão.

0: 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E a hora certa. 12:55. 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
1: 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E a hora certa.
2: 1:25.
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0: 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E a hora certa. 1h57. 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

0: Austria.
1: Comandante Valdones, na escuta. Na sua escuta, prossiga. O comandante da Esquadrilha da Fumaça lhe dá as boas-vindas à Academia da Força Aérea, o Ninho das Águias. Próxima decolagem? Pronto e checado. Decolagem autorizada.

0: 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E a hora certa. 2:29. 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
1: 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E a hora certa. 2h56.
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0: 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E a hora certa. 3:14.
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0: 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E a hora certa.
1: 3:26.
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0: 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E a hora certa.
1: 3:58.
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0: 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E a hora certa.
1: 4:26.
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0: Sextou! Sexta-feira!
1: Amor, amor!
0: 4 de setembro!
1: Bom dia!
0: O mês de festejar a pátria brasileira! Aliás, bastante maculada por autoridades constituídas do Estado, num péssimo exemplo à população brasileira e ao mundo. Brincadeira o que está acontecendo no Brasil, hein? Bom dia, um grande abraço. Zeca Pagodinho já já vai marcar território, mas essa é a musiquinha do trabalhador, da trabalhadora, que não tem nada a ver com isso. Mas tem um mês, tem um ano eleitoral, tempo de criar vergonha na cara, mudar as coisas no país, hein? É sua chance, é você e a urna para mudar tudo isso, hein?

0: Que legal, hein? Tem muita coisa na agenda hoje do programa Bom Dia a Dia. Rádio Comunitário, Rádio Prestação de Serviço, Rádio Utilidade Pública. Quero aqui parabenizar os aniversariantes do dia, desse 4 de setembro de 2026. Faltam um pouco menos de 30 dias para essa eleição. Analise, o Brasil está conturbado. A sua vida pública é uma verdadeira podridão. Enquanto todos nós brasileiros lutamos, esperamos o fim do mês para receber aquela miséria como salário, os caras se apoderam, não são todos os políticos, tem políticos, inclusive aqui na nossa terra, tem políticos sérios, gente competente, gente que tem trabalhado pelo povo. Mas no país, de um modo geral, há uma corrupção muito grande. Enfim, os caras se apoderam dos cargos, das funções, do dinheiro público. Enfim, isso já chegou na última instância da justiça brasileira. Esses caras julgam a gente, imagine os senhores. Nossa satisfação é que a justiça mapaense é uma justiça para celebrar, competente, célere, justa. Enfim, nós não temos esse problema aqui na nossa terra. Joca Pantoja é meu operador de áudio, esse cara que está promovendo essa alegria lá no prédio da Diário 90.9, na Coriolano Jucá, Centro Histórico de Macapá, região do Colégio Mapaense, do Ginásio Paulo Conrado, do Hotel Santo Antônio, da Loja Maçônica Duque de Caxias, da Praça da Bandeira, da Praça Barão do Rio Branco, Veiga Cabral. Vai! Esse é o Zeca Pagodinho, marcando território. Dia de samba aqui e pagode no programa.
1: Meu pandeiro, minha alegria.
0: 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Olha aí, manhã de setembro, Vanusa, toca aí, Joca.

0: que beleza, hein? Vanusa, amanhã de setembro, todo mundo pede pra gente tocar. Olha, modéstia à parte, digo isso com a maior humildade, mas com uma satisfação. Eu sou o radialista, mas a minha equipe aqui que puxa todas essas festas durante o ano inteiro aqui na nossa terra, hein? Puxamos o Dia dos Pais, estamos puxando esse mês cívico-militar no Brasil para comemorar o Dia da Raça Brasileira amanhã, sim. 7 de setembro, Dia da Pátria. 13 de setembro é dia para relembrar a criação do Território Federal do Amapá. 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Bom dia. 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Tarcísio Franco, bom dia, tudo bem, hein?
1: Bom dia para você, Jota, bom dia, Joca Narita.
0: Amanhã é madrugada tranquila, o sol ainda não apareceu, mas a Vanusa tá cantando aí.
1: Com certeza, estamos aqui com a permissão divina. Graças para mais uma batalha, chegou o final de semana.
0: É isso aí.
1: Sexta-feira, pela Diária FM, no Bom Dia a Dia.
0: Sextou,
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1: da manhã. 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
0: É.
1: Tá. Aliás, doutor Paulo Albuquerque me informou que desde segunda-feira que ele já está de férias.
0: É.
1: Tá agora na luta. Tá na luta.
0: Na luta com a esposa.
1: A esposa, exatamente.
0: Doutora Liliane.
1: Tá na batalha.
0: Que é pré-candidata a deputada.
1: Não, é candidata.
0: Você é candidata, já decidido pela convenção. É candidata a
1: deputada estadual.
0: Estadual. É uma médica das mais conceituadas de Macapá. Parabéns a ela, bom dia.
1: Está debutando, né, como candidata.
0: É.
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1: 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Daqui a pouco mais detalhes. 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
0: Tá

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0: 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Mumuzinho, vou abrir o roteiro musical, hein? É, hoje é dia de samba e pagode aqui no programa, hein? O sucesso novo do Mumuzinho é Curto Circuito, hein? Toca aí, Joca, hein? Sambinha bom, hein? Sambinha legal. Nas manhãs de setembro, hein? Tem samba aqui no programa, hein?

0: coito do Mumuzinho, hein? Finalzinho de madrugada, madrugada calorenta. Enfim, é setembro, um mês sempre quente aqui em Macapá, hein? 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
1: Que foto do Santuário de Fátima, hein,
0: Jorge? Tá lindo, foi o Altair que mandou. 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E ele, um dos cidadãos mais honrados da nossa terra, mandando a foto aí da nova imagem de Nossa Senhora de Fátima aqui no bairro de Santa Rita.
1: Agora o rosário, né? A coroa e o rosário, né?
0: A coroa e o rosário. Ele é um homem temente a Deus, devoto de São José, devoto de Nossa Senhora de Fátima. E ele toma essas iniciativas no âmbito católico, apoiado por grandes parceiros, outros amigos empresários, amigos dele. Obrigado, Altair. Já vamos comentar mais sobre isso. Sueli, bom dia, hein? Um grande abraço. Tarcísio Franco, essa 12 para abrir a agenda do programa, hein?
1: Agora.
0: Prefeitura de Macapá articula estratégia para o período de estiagem e cria grupo, uma força-tarefa de trabalho para transição climática anunciada aqui para a Amazônia nos meses de setembro, outubro e novembro. Vai, é agora. Está na agenda. Vai ter Beto Guedes também, né, Joca? Vai. Suelen chegou, hein?
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1: A Prefeitura Municipal de Macapá reuniu na terça-feira, dia 25 de agosto, representantes de secretarias municipais para discutir estratégias de prevenção e resposta aos possíveis impactos do período de estiagem na capital. O encontro aconteceu na sala de reunião da PMM e teve como pauta a criação de um grupo de trabalho voltado à transição climática e ao alinhamento das ações entre os órgãos municipais. O secretário municipal de Gabinete Civil, Rui Ferro, destacou que a consequência do cenário climático para o município, o planejamento antecipado é necessário diante das possíveis consequências do cenário climático no município de Macapá. Durante a reunião, a Divisão de Defesa Civil Municipal de Macapá apresentou o plano de atendimento emergencial Estiagem PAI 2026, que reúne informações sobre o mapeamento de área de risco de desastres na capital, o diagnóstico municipal relacionado aos possíveis efeitos do fenômeno El Niño e o cenário também esperado para Macapá e as medidas que deverão ser adotadas pela Defesa Civil. Já que essa reunião, o Jota, aconteceu dia 25 de agosto, de lá para cá já deve ter avançado bastante, né?
0: É bastante. Tu está preparado. É melhor prevenir do que remediar. Tá legal. Sueli, bom dia. Tudo bem?
4: Tudo, graças a Deus.
0: Tá legal, hein? Essa 5 aqui, e tá com ela, tá com a Sueli. Aprovado o projeto que incentiva equaterapia para pessoas com deficiência no Amapá. Uma notícia boa, é da área da saúde, hein? Vamos lá, tá na agenda, hein?
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4: O plenário da Assembleia Legislativa do Amapá, ALAP, apreciou e aprovou vários projetos durante a sessão ordinária, de terça-feira, 1º de setembro. Entre eles, destaca-se o projeto de lei ordinária número 0157-2026, de iniciativa parlamentar, que institui a

0: política estadual de incentivo à ecoterapia. A proposta estabelece a prática como método de reabilitação, desenvolvimento e inclusão social de pessoa com deficiência no estado.
1: 5 horas mais 29 minutos. 29 minutos em Macapá, hein? Bom dia para você. 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Olha, essa é 14, Tarcísio Franco. Agora. Tribunal Regional Eleitoral do Amapá está capacitando 1.824 mesários da segunda zona eleitoral para a eleição desse ano. Se não me falha a memória, esse treinamento termina hoje. Ou
2: sexta-feira,
1: amanhã.
2: Sexta-feira.
1: Hoje, sexta-feira. Vai, Joca, libera.
2: Hoje é 4. É.
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2: Treinamento presencial começou na segunda-feira, dia 31 de agosto. E encerra hoje, sexta-feira, dia 4 de setembro. Preparando os colaboradores que estarão à frente do atendimento aos eleitores no dia da votação. A preparação para as eleições de 2026 segue em todo o Amapá desde segunda-feira, dia 31 de agosto. A Justiça Eleitoral, por meio da segunda zona eleitoral de Macapá, iniciou o treinamento presencial dos mesários que atuarão no próximo pleito. Ao longo da semana, até hoje, sexta-feira, dia 4 de setembro, 1.824 pessoas participarão da capacitação, um momento fundamental de preparação para aqueles que estarão diretamente envolvidos na organização e no funcionamento das eleições eleitorais no dia da votação. A programação combina orientações teóricas e atividades práticas sobre as principais rotinas da eleição. Durante o treinamento, os participantes recebem informações sobre os procedimentos do dia da votação, recepção e atendimento aos eleitores, preenchimento de atas e também funcionamento da urna eletrônica. Os futuros mesários também participam de simulações práticas que permitem conhecer de perto as situações e os procedimentos que deverão ser adotados no dia do pleito. Mais do que um treinamento técnico, a capacitação representa um momento de preparação e responsabilidade cidadã. São os mesários que, ao lado da Justiça Eleitoral, contribuem diretamente para que milhões de brasileiros possam exercer um dos seus principais direitos, o direito de escolher pelo voto seus representantes. A realização das atividades de forma presencial também permitem oferecer suporte direto aos mesários, especialmente aqueles que atuam, seu JNEI, em comunidades rurais, contribuindo para a padronização dos procedimentos e para a segurança necessária ao processo eleitoral. E, por final, a capacitação dos mesários segue o cronograma organizado pelas zonas eleitorais de todo o estado e tem como objetivo garantir que cada colaborador esteja preparado para atuar com segurança, eficiência e atenção ao eleitor.
1: Tá, o planejamento do desembargador Carmo Antônio está adiantado e muito eficiente. 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
0: Verdade. 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
1: Tá legal, pra ir pro apoio cultural, hein? 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Liesap mudou a data do dia da apuração. Que começa a valer a partir de 2027. Tem a ver com o carnaval do ano que vem, hein? Jocildo também está com seu planejamento carnavalesco adiantado. Vamos ouvir? Libera aí, Joca, vai.
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0: Uma novidade no calendário do Carnaval das Grandes Escolas de Macapá será a mudança do dia da apuração. Para fugir da concorrência da apuração do resultado das escolas de samba do Rio de Janeiro, que no ano que vem será na segunda-feira de Carnaval.
1: Tá legal. 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Vai, garoto.

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0: grande serrano, Banana. Não lembro dele, não estou conseguindo colar o apelido ao nome dele. Suelen tem aí o nome,
1: Paranhos.
0: Né? É, o nome dele, sobrenome Paranhos, né? Jogou lá na Serra do Navio, né?
1: Jogou na Serra do Navio.
0: Quem sabe o Kleber Barbosa, nosso colega radialista, que é serrano.
1: Olha, Serra do Navio, um lugar além do paraíso.
0: É, além do paraíso, é bonito.
1: Bem,
0: é a cidade alta.
1: Nossos sentimentos a todos os familiares.
0: É, condolências à família do Banana, hein?
2: Saudade, saudade só de você.
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0: E atenção, vou movimentar a agenda, porque o relógio corre contra a gente. Essa 3 aqui, PEC 47 foi aprovada na CCJ com atuação decisiva do candidato ao Senado Federal, Acácio Favacho. Entra aqui a informação, está no portal da Diário 90.

0: 9 a notícia completa, hein, vai.
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0: Notícia em nome dos poderosos produtos, o combo de limpeza, a Sucena, vai.
3: A aprovação da PEC 47/2023 pela Comissão de Constituição e Justiça, CCJ, da Câmara dos Deputados, na terça-feira, 1º de setembro, representa um passo histórico para milhares de servidores de Amapá, Rondônia e Roraima. E a conquista tem uma atuação de destaque, a do deputado federal Acácio Favacho, do MDB-AP, relator da proposta e responsável por uma ampla articulação política para fazer a matéria avançar no Congresso.
0: O amaciante Açucena é campeão de venda nas baiucas, bodegas e supermercados de Macapá. Essa 11, Tarcísio, comissão do Senado aprovou projeto do senador Randolph Rodrigues, que destina 20% do dinheiro do petróleo da União é para a região norte, principalmente para o Amapá, que é o dono do petróleo, hein? Destaque aí para o senador líder do governo no Congresso Nacional, Randolph Rodrigues, hein? Vai!
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4: A Comissão de Meio Ambiente do Senado Federal aprovou na terça-feira, 1º de setembro, agora recente, uma nova versão do projeto da PL de número 13/2024. A proposta prevê que 20%, um quinto, dos recursos arrecadados pela União com a exploração de petróleo e gás sejam investidos nas áreas diretamente afetadas na região norte do país. Pelo texto, serão financiadas ações de preservação da Amazônia, integração logística, uso sustentável dos recursos naturais e justiça social. Para comunidades indígenas, quilombolas e tradicionais, os valores voltados à defesa de suas tradições e também educação. De autoria do senador Randolph Rodrigues, do PT aqui do Amapá, o projeto altera a lei do petróleo e a lei do pré-sal. É,
0: parabéns ao Randolph por essa iniciativa. Muito positiva. É essa aí. É, bom dia. 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
0: Essa 7 aqui pede passagem. De olho no bicampeonato em 2027, Boêmios do Laguinho trouxe a Macapá o diretor da ala de passistas do Salgueiro do Rio de Janeiro. E aconteceu o que aconteceu lá, hein? Tudo da melhor qualidade, hein? Alô, Marcelo, Zona Sul, bom dia. Vai. Carnaval do ano que vem tá com a Suela, hein?
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3: O que dá a entender de que a Universidade de Samba Boêmios do Laguinho começou o Carnaval de 2027 dias depois de ter ganho o título de 2026. É. De lá pra cá, a escola vem realizando vários eventos em sua sede social visando o bicampeonato ano que vem. É. Além das decisões acertadas da presidente da Nação Negra, Daiana Ronielli, a escola de Francisco Lino agora conta com o campeoníssimo carnavalesco Marcelo Zona Sul.
0: É.
3: Para comprovar tudo isso, o Boêmios trouxe do Rio de Janeiro o diretor da ala de passista do Salgueiro, Carlinhos do Salgueiro, que vem realizando ensaios constantes para as mulheres da campeã do Carnaval 2026.
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0: 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Em nome dos Ecopostos e da Ultra Web Flash, a próxima informação está com o Tarcísio, hein? É a número 10, camisa 10 aqui do programa, hein? É cultura, hein? Esmeraldina dos Santos transformou ancestralidade e memória afro-amapaense em seu livro Cartas de Aquilombamento. Cultura aqui no programa, cultura mazaganense, hein? Vai. Esmeraldina, bom dia.
1: Bom Bom dia a dia.
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0: memória de um povo, quando registrada, atravessa gerações.
1: Com
0: esse propósito que a escritora, pedagoga e mestra Griot Esmeraldina dos Santos, de 71 anos de idade, Jota.
1: Sim.
0: Lançou na sexta-feira, dia 28 de agosto, completando hoje uma semana.
1: Sim.
0: O livro Cartas de Aquilombamento. Uma obra dedicada à valorização da ancestralidade, da identidade quilombola e das tradições afro-amapaenses.
1: Olha, estávamos falando aqui, comício está proibido por lei. Carreatas, adesivaços, caminhadas e bandeiradas.
0: Tudo valendo.
1: Tudo valendo. Só não vale interditar ruas e avenidas. Tirar o direito de ir e vir do cidadão. Não pode ocupar. E por isso, CETEMAC, DETRAN, Polícia Militar, Polícia Civil, Guarda Civil Municipal, tem que estar na rua para coibir isso aí. Empresários que trabalham na orla estão tendo prejuízos.
2: É verdade.
1: Porque a orla está sendo interditada, isso é um crime contra a população. Seu direito de ir e vir.
0: Outra coisa, tem que ter cuidado com a limpeza da cidade, né?
1: Também. Olha aqui, Suel e Dilcinho são amigos pagodeiros, hein? Tá entre os 10 pagodes mais rodados do Brasil hoje. Troca de Cama é o nome. Suel e Dilcinho. Vai, é uma história de amor aí que não deu certo, hein? Vai, é agora. É pagode.
3: Aquele pagode gostoso!
1: É, só toca aqui.
3: Eu gosto muito.

0: poderosa água sanitária, Sucena, troca de cama, hein?
1: Aquele pagode gostoso.
0: O amaciante da água de, da, do, do combo a Sucena faz o maior sucesso de vendas, hein? Raimundinho Capiberibe, bom dia. Fala aí, Raimundinho Capiberibe, tem Capiberibe hoje, hein? Ex-governador, ex-senador, ex-prefeito de Macapá, na bancada do programa Luiz Velho Entrevista.
2: Será sabatinado hoje, né?
0: É.
2: A partir das 8, na rodada de entrevistados,
0: Senado
2: Federal.
0: Dever e obrigação de você ouvir. Políticos são convidados para dar entrevista, é permitido por lei. Então tem Capiberibe hoje, na bancada do programa Luiz Melo Entrevista. Essa é a número 1 aqui, Sueli.
3: Bora.
0: Vai em nome da Tropical Center, tem 4 lojas. Tem uma na Benedito Lino do Carmo, nos Congóis, hein?
3: É verdade.
0: É do Grupo Monte. Governo do Estado instituiu comissão para pagar verbas indenizatórias devidas a servidores com direito legal a receber. Olha, isso é uma informação da maior profundidade. É o governador Clécio Luiz reconhecendo que tem servidores que têm indenizações para receber e autorizou a formação dessa comissão. É por isso que tá na agenda. Tá com a Sueli. É a número 1 aqui do programa. Vai, garoto. Joca gostoso.
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3: O Tribunal Regional Eleitoral do Amapá, o TREAP, realizou na terça-feira, 1º de setembro, no gabinete da presidência, reunião estratégica com representantes dos órgãos de segurança pública, instituições que atuarão nas eleições gerais de 2026.
0: Não é essa.
3: É a número 1?
0: É a número 1.
3: É a número 1 que eu tô lendo, então.
0: Órgão de segurança. Não, mas você tá certo.
3: É a 1.
0: É, bora ver se eu... É a 4 aqui, Sueli. O erro foi meu. Mas vamos dar a número 1. Já vou dar a número 4, né? Mas já falei sobre ela. Sobre essa iniciativa de pagar indenizações a servidores públicos que merecem. Órgãos de segurança se reuniram com o Tribunal Regional Eleitoral do Amapá para alinhar ações de segurança nas eleições desse ano. É agora. Libera de novo a vinheta, Joca, vai.
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0: 6:01. Abriu a panificadora Carol. A notícia vai em nome da gostosa panificadora Carol. Hein? Vai.
3: O Tribunal Regional Eleitoral do Amapá realizou na terça-feira, 1º de setembro, no gabinete da presidência, reunião estratégica com representantes dos órgãos de segurança pública e instituições que atuarão nas eleições gerais de 2026. O encontro foi conduzido pelo presidente do TREAP, desembargador Carmo Antônio de Souza, e teve como objetivo fortalecer a integração institucional e alinhar as ações voltadas à segurança, à regularidade e à integridade do processo eleitoral.
0: Olha, estou falando isso a semana inteira e novamente chamo a atenção do Ministério Público do Estado, do Tribunal de Justiça, os órgãos em defesa dos idosos, não sei outros bancos, mas o Banco do Brasil aqui em Macapá e o Bradesco aqui em Macapá fechou. Acabou com os caixas presenciais, prejudicando, apunhalando pelas costas idosos, pensionistas e aposentados, que agora têm que ir para os caixas onde eles não sabem operar e ficam à mercê de golpes e de assaltos nesses bancos. Um troço assim profundamente lamentável. Um mau exemplo do banco oficial do país, o Banco do Brasil, e o Bradesco, a maior instituição financeira, econômica, bancária, particular do Brasil. Nota zero para os dois, o Banco do Brasil e para o Bradesco. Dizem que os órgãos de justiça têm que ser provocados. Eu estou provocando eles aqui para essa questão criminosa contra idosos aqui em Macapá. Vai, Joca.

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1: Linda essa música, hein? Sol de primavera, hein? Beto Guedes. É do Clube da Esquina, das Alterosas, é das Minas Gerais, hein? Ele. Uma suavidade legal, hein?
2: Jota, hoje, na Sabatina,
1: é.
2: Senador Capiberibe.
1: João Alberto Rodrigues.
2: Entrevista Capiberibe. Concorrida.
1: É.
2: Para quem foi já senador da República, governador do Estado por vários mandatos. Então, vai ser sabatinado hoje no líder de audiência, Luiz Melo Entrevista. Mais um candidato.
1: Mas, falar em política, não dá para. É meu dever. Segura aí, Joca. É meu dever e minha obrigação como formador de opinião dizer isso aqui. Isso depende dos políticos, é mudar a lei eleitoral. Olha, é uma ganância explícita, cruel, contra a população. Quero me referir ao seguinte: um homem ou uma mulher se elege para ser vereador ou vereadora e no meio do mandato dele tem uma eleição como agora, e ele ganancia outro cargo público. Isso é injusto.

0: é trair o cara que ligou nela para ser vereadora, ou nele para ser vereador. É uma traição explícita, o povo tem que olhar isso aí, analisar isso aí. A culpa é da lei eleitoral, essa lei eleitoral precisa ser revista. Tem que ser revista. O Tribunal Regional Eleitoral não tem culpa, não tem... quem administra a eleição não tem culpa, mas está na lei que permite essa sacanagem, essa bandalheira, essa pouca vergonha.
1: E o povo que elegeu tem que cobrar, né, Jota?
0: Tem que cobrar.
1: Cobrar o mandato.
0: Tem que cobrar. Aí, o que a lei poderia dizer, ela podia dizer duas coisas, fazer duas coisas na mudança da lei. Olha, se você se elege vereador, você tem que ir até o fim, você não pode concorrer a outro cargo. Ou então, se você concorre a outro cargo, se você não se eleger, você não volta.
1: Correto, gostei, Jota.
2: Eu também.
1: Não, você pode até disputar o pleito, mas se você não ganhar, você já não volta pro seu cargo.
0: Não volta
1: pro... Vai assumir o seu suplente número um. Exatamente.
0: Olha, não é o país que é avacalhado, são os caras que fazem as leis. Lamentar profundamente. Olha essa aqui. A número 13, Tarcísio Franco, hein? Polícia Federal declarou, aliás, não vote nessas pessoas que estão traindo você. Você votou para ele ser vereador, você votou pela ser vereadora, e por aí afora, como diria o comandante.
1: E a ganância já quer o tocar.
0: Uma ganância, um troço assim, pegajoso, nojento, fedido. Olha aqui. Essa 13. Preste atenção. Polícia Federal deflagrou Operação Proteção Integral 5, ou 5º, e prendeu 44 pessoas por abuso sexual infanto-juvenil. Esses aí têm que apodrecer na penitenciária. Tá aqui a informação. Vai. Libera, Jô. Esse é o Milton Banana Trio, hein?
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1: Olha, em uma mobilização nacional de combate à criminalidade cibernética e à violência sexual infanto-juvenil, a Polícia Federal deflagrou na quarta-feira 2 a Operação Nacional Proteção Integral 5. A ação ocorre em parceria com as polícias civis de 20 estados e cumpre mandados simultâneos em todas as 27 unidades da federação, mirando indivíduos envolvidos no armazenamento, compartilhamento, comercialização e produção de material de abuso sexual contra crianças e adolescentes. O esforço coordenado mobilizou um contingente de 755 policiais, sendo 480 agentes federais e 275 policiais civis. As incursões resultaram em um balanço expressivo de prisões e salvamentos.
0: Tá legal. Olha, o Bom Dia a Dia é só até sexta-feira, só até hoje. Que amanhã é dia de Cidade Viva. O nosso colega radialista Olívio Fernandes é agora apresentador de televisão também.
1: Nosso Olívio Fernandes.
0: Agora não, já faz tempo. Excelente, talentoso, apresentador de televisão. Agora no canal Tucuju.
1: Canal Tucuju,
0: Dos Borges lá. Ontem vi o programa dele, mandando bem. Mas amanhã cedo, 5 da manhã, tem Cidade Viva com Olívio Fernandes na Diário 90.9, com tradução de músicas maravilhosas. Olívio tem muita interação com a população.
1: É o nosso Silvio Santos, meu papai.
0: Grande abraço aí. Essa 2, Suelen. O livro do escritor, poeta e letrólogo paraense Francisco Borges, que fala sobre o Marabaixo e as nossas maravilhosas marabaxeiras, hein? Vai! Dentre elas, Elisa Congó, Daniela Congó. Ramos, a tia Zezé Libório, a família Gertrude Saturnino, enfim. São muitas marabaxeiras maravilhosas na nossa terra, hein? Vai, manda ver. Libera aí, Jorge.
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2: O paraense Francisco Borges, que atua como escritor, poeta, letrólogo e crítico cultural afro-amazônida, vira virá ao Amapá no dia 2 de outubro. Ele vem lançar o livro que recebeu o título de Memórias de Velhas sobre a manifestação cultural do Mar Abaixo na Amazônia Amapaense e traz uma abordagem curiosa sobre essa expressão da cultura popular. A obra reúne relatos de 5 mulheres marabaixeiras reconhecidas como guardiãs do patrimônio material amazônico. As narrativas são das guardiãs Tia Joca, Tia Zefinha, Tia Zefa do Quinca...
0: Do Quincas,
2: Tia Biló e Tia Zezé Libório. Sobre resistência e memórias afro-amazônicas que ajudam a compreender o papel do Mar Abaixo na cultura e na história.
0: Tá legal, bom dia pra você. Hora certa aqui do Bom Dia a Dia. Logo depois do horário político tem Luiz Belo entrevista, fim de semana, hein? Programa tá recheado. Não dá pra não dizer que João Capiberibe é uma figura na política amapaense. Já foi prefeito, governador, senador da República. É um entrevistado hoje, olho no olho com a equipe do companheiro Luiz Melo. Daqui um pouquinho mais, hein? A Diário, aqui para nós, é uma emissora bastante adiantada na divulgação do pleito eleitoral desse ano, hein?
1: Está inserido em tudo quanto é contexto, né, João?
0: Todos os contextos, hein? Olha aqui, essa 15. Olha aqui, o governo do estado, o governador Capiberibe, chamando o cidadão que passou em concurso público para vir para o trabalho. Olha aqui, anunciada a convocação de mais 32 aprovados no concurso para o DETRAN. Tomara que essas pessoas todas atuem nas ruas, avenidas...
1: Só não foi o Capiberibe, viu, Jorge?
0: Como?
1: Só não foi o governo
0: Capiberibe. Não, eu falei o governo Clécio Luiz.
1: Ah, sim. Tá? Agora.
0: O governo dele continua chamando, fazendo concursos públicos. Tem que reconhecer isso aí. Claro. Vai, é agora. Libera.
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1: Olha, foi anunciada pelo governo do Amapá a convocação de mais 32 candidatos aprovados no certame realizado em 2022 do Departamento de Trânsito do Amapá.
0: Que alegria dessas pessoas,
1: hein? Em reunião realizada
0: dessas famílias.
1: Na terça-feira, 1º de setembro, em conjunto com a Secretaria de Estado da Administração, SEAD. E a direção do DETRAN Amapá, que formam a comissão do último concurso público do órgão. Que maravilha, hein? A nova chamada representa mais um avanço no aproveitamento dos candidatos aprovados e classificados no concurso público, que marcou um momento histórico para o órgão. Foi o primeiro concurso público realizado pelo DETRAN Amapá desde a sua criação. A reunião foi conduzida pela secretária estadual de administração, Cíntia Mendes, e pelo diretor do DETRAN Amapá, Cássius Clay, que trataram da continuidade das convocações e do reforço do quadro de servidores do departamento.
0: Imagine a satisfação, o índice de satisfação dessas 32 famílias, ter seus membros empregados, ter um salário todo final do mês. É um gesto e uma medida fantástica do governo do estado, hein?
1: Jota, tá vindo aí, lindo demais, o Teatro das Bacabeiras.
0: Tá quase pronto,
1: hein? Uma realização governo do Amapá.
0: Xande de Pilares, ouça o que ele fez com essa música que foi consagrada pela Marisa Monte. Virou um pagodinho lindo demais, hein? Vai, Jota, é agora. Duvido você rodar aí, vai. Segura seu coração aí.

0: encontrei você.
1: É.
0: Eu realmente não sei.
1: Ficou legal, hein?
0: O que eu fiz pra merecer.
1: É, só toco
0: você.
1: Samba, pagodinho, ninguém... legal. Amanhã tem Olívio Fernandes.

0: ligado no programa, hein? Doutora Supanarte, gostou, hein? Um grande abraço, hein?
1: Ainda bem.
0: Vou pro apoio, hein? É, no roteiro tem Zeca Pagodinho pra fechar.
2: Joga com quem, Jorge?
0: Fluminense, amanhã. O Vasco.
3: Isso é homenagem à minha vida.
0: É, o Vasco, segundo os críticos do futebol brasileiro, é o melhor time do mundo hoje, é o Vasco.
2: Que agora é por quê que a presidenta do Palmeiras segue atacando o presidente do Flamengo. Não sei por quê.
0: Não. Eita, Cis, esse presidente do Flamengo, eu vou te contar.
2: É uma cimbeira, uma inveja.
0: Não vou falar porque não sou de ofender as pessoas, mas esse cara não vale porra nenhuma, esse cara. Esse bato. Com esse nome aí, ele não pode prestar, pô. Tá se metendo na vida do Vasco da Gama, que tem uma história. Esse cara tá levando largura lá no Rio, vou te contar. Vai! Se metendo com a Leila, vascaína.

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4: Legal, reta final do programa, hein? Olha, começou ontem de maneira triunfal, jogos internos escolares do Colégio Intergênio, que é uma instituição de ensino particular de excelência em Macapá. O Colégio Intergênio é sério, é competente, professores altamente preparados, e durante o ano inteiro promove atividades para os seus alunos. Agora, esse mega evento esportivo que começou ontem de maneira triunfal nas dependências da Associação Atlética Banco do Brasil. Parabéns ao professor Armindo, toda a diretoria da sua escola que tem referência no ensino. É uma escola segura, ampla, climatizada e que trata o aluno como família, hein? São exatamente, hora certa,
5: 6h47.
4: Fechar o programa, hein? Essa número 4, governo do estado instituiu comissão para pagar verbas indenizatórias devidas a servidores com direito a receber legalmente essa situação aí. Parabéns ao governo, que reconhece, o governo do estado reconhece que tem servidores que tem direito a receber indenizações. A notícia completa está com a Sueli Vidiana. Se você quiser, Joca, manda aí, vai, agora.
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8: Na Secretaria de Administração do Governo do Amapá foi instituída a comissão interna com a finalidade de realizar estudos técnicos preliminares, realizar diagnóstico de viabilidade orçamentária e financeira, elaborar proposta de plano gerencial administrativo para o pagamento das verbas indenizatórias devidas aos servidores estaduais, observada a legislação aplicável. Na execução dos trabalhos, comissão interna deve observar, além da legislação específica aplicável, a matéria, os princípios da legalidade, impessoalidade, isonomia, transparência, segurança jurídica, eficiência, economicidade e responsabilidade fiscal.
4: Sim.
8: Formada por 8 servidores, a comissão é presidida por Shirlene do Socorro da Costa.
4: Tá legal. Essa é 16 aqui, tá acesa?
9: Agora.
4: Olha aqui, obras na rodovia JP, a Josmar Pinto, antiga JK, revela um sítio arqueológico. Está aqui a informação. Todo mundo só chama lá JK, né? Tem jeito. Vai.
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5: As margens da rodovia Josmar Chaves Pinto, antiga JK, importante via que liga a capital ao município de Santana, especialistas do Instituto de Pesquisas Científicas e Tecnológicas do Estado do Amapá, o IEPA, identificaram um sítio arqueológico durante os serviços de terraplenagem para a construção de uma rotatória. De acordo com ele, todas as obras precisam passar por licenciamento ambiental, cujos projetos são acompanhados por técnicos.
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0: mais, hein? Senhora Vilhena, para fechar com você, saúde.
1: Vamos lá.
0: Professores do Amapá podem ser premiados em iniciativa que distribui mais de 250 mil reais. Vamos saber agora. Tá com a Suelen. Vamos lá, garoto. São 6h50, vai, agora.
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0: Agora é a semana dos desfiles cívicos militares. É no governo do estado do Amapá, nesse mês de setembro, lindo e maravilhoso. Tá com o Tarcísio. Libera aí, hein? É a última, número 9, vai.
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4: Olha só, a Semana da Pátria 2026 contará com uma programação especial nos dias 7, 9, 10... e 12 de setembro no Sambódromo de Macapá, reunindo estudantes da rede estadual em atividades de civismo, música, cultura e formação cidadã. Com o tema Educação que Transforma, Juventude, Cidadania e Identidade Amazônica, Construindo o Futuro do Amapá, a programação começa no dia 7 de setembro, às 4 da tarde, com o desfile da Independência do Brasil, que terá participação das escolas estaduais de gestão compartilhada. Nos dias 9 e 10 de setembro, às 4 da tarde, será realizado o 7º Festival Estadual de Bandas e Fanfarras, com aproximadamente 20 bandas e 1.500 estudantes de Macapá, Serra do Navio, Tartarugalzinho, Oiapoque, Pedra Branca do Amapari, Laranjal do Jari e Amapá. Os estudantes vêm se preparando com ensaios em suas escolas e municípios para as apresentações no Sambódromo. O festival incentiva a música, dança e performance, além de promover integração entre escolas e trabalhar valores como disciplina, cooperação, responsabilidade e respeito.
0: Olha, missão cumprida. Amanhã não tem, amanhã tem Cidade Viva. 5 da manhã com o colega Olívio Fernandes e ele me ligou dizendo que o programa está todo pronto, hein? Daqui um pouco mais tem João Alberto Capiberibe na bancada do Luiz Melo Entrevista, hein? Você precisa ouvir os convidados e que são candidatos nessa eleição.
4: Conhecer o candidato, né?
0: É, conhecer o candidato, conhecer suas propostas, hein? Vou fechar com o Zeca Pagodinho, é o pagode novo dele. Vice-versa, quem fez pra ele foi o compadre dele, o Serginho Miriti. Acompanhe. Que legal. Tem a cara do Zeca, hein? Ouça lá a letra. Vai, agora.

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1: No relógio da Diário, 7:27.
2: Hoje, 4 de setembro. É o Dia Mundial da Saúde Sexual. Criado para ampliar a conscientização e enfrentar preconceitos. O tema de 2026 é Everybody, todo corpo. A saúde mental, segundo a Organização Mundial da Saúde, envolve bem-estar físico, emocional, mental e social, além de respeito, segurança e ausência de violência ou discriminação. É o que diz a Organização Mundial da Saúde. E é o nosso tema de hoje no Café no Bully. Saúde sexual. O silêncio também adoece.
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2: Falar sobre sexo abertamente ainda constrange muita gente. Talvez porque o assunto coloque cada pessoa frente a frente com a própria intimidade, com seus desejos, suas dúvidas. Suas inseguranças e até com seus medos. Por causa desse constrangimento, aquilo que deveria ser tratado como saúde acaba escondido atrás de piadas, cochichos e preconceitos. E o silêncio, nesse caso, não protege ninguém, absolutamente ninguém. Ao contrário, o silêncio alimenta a desinformação, atrasa diagnósticos, dificulta a prevenção de infecções sexualmente transmissíveis e impede muita gente de procurar ajuda para problemas que poderiam ser tratados. Saúde sexual, gente, não é apenas falar do ato sexual, não. É falar de respeito. É falar de respeito, consentimento, prevenção, afeto, autoestima, planejamento familiar e do direito de viver sem violência, imposição ou discriminação. Também é entender que sexualidade não desaparece com a idade. Jovens precisam de informação responsável. Adultos precisam de diálogo. E idosos também precisam ser ouvidos e atendidos. Sem aquela ideia equivocada de que, depois de certa idade, desejo, carinho e intimidade deixam de existir. O tema deste ano diz muito em apenas duas palavras: todo corpo. Duas palavras: todo corpo. Porque todo corpo merece cuidado. Todo corpo merece respeito. E ninguém deveria sentir vergonha de conversar com um profissional de saúde sobre dor, dificuldade, prevenção.

0: ação, desejo ou qualquer mudança percebida. Sexo pode pertencer à intimidade, sim, mas saúde sexual pertence à saúde pública. É verdade. Pertence à saúde pública. E quando a sociedade não consegue falar seriamente sobre o assunto, o preconceito fala por ela. No Dia Mundial da Saúde Sexual, fica uma reflexão. Aquilo que se conversa com respeito pode ser compreendido, prevenido e tratado. Por quê? Intimidade merece privacidade, mas também merece saúde e não pode continuar sendo prisioneira do silêncio. No Dia Mundial da Saúde Sexual, o silêncio também adoece. No café, no bule de hoje.
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0: E pra começo de conversa, é hora de fazer a roda girar. Como dizia o velho guerreiro Abelardo Barbosa,
5: está com tudo e não tá prosa.
0: Terezinha. Então, girando, girando, fazendo a roda girar no resumão da quinta-feira.
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6: Quinta 3. Professores do Amapá podem ser premiados em iniciativa que distribui mais de 250 mil reais. Programa de reconhecimento contempla educadores de todo o país com 4 modalidades de premiação, incluindo viagens, vouchers e participação na Bet Brasil 2027.
7: Curva epidemiológica das síndromes respiratórias apresenta redução e atendimento às crianças é ampliado no Amapá. Os dados do Núcleo de Epidemiologia do HCA mostram queda dos casos graves e reforçam a importância da vacinação e dos cuidados preventivos, especialmente entre crianças e idosos. Com a articulação de Randolph Rodrigues, Unifron é aprovada. O Amapá está mais perto de realizar antigo sonho, ter uma universidade federal na fronteira norte do Brasil.
6: Homem é preso com drone, drogas e celulares após tentar jogar ilícitos para dentro do Iapem. Suspeitos fugiram da polícia, mas um deles foi interceptado e detido por populares depois de abandonar carro e correr para a área de mata.
7: Lançada a plataforma que usa dados de satélite IA para prevenir e identificar incêndios no Amapá. A ferramenta monitora os 16 municípios em tempo real, atualiza os dados a cada 15 minutos e cruza informações para antecipar áreas de atenção e fortalecer a prevenção.
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0: Olha, hoje, hoje quinta, não, sexta-feira, sextou pra mim, sextou pra vocês, sextou pra todos nós, sextou pra todo mundo, sexta-feira, 4 de setembro. É o 247º dia do ano no calendário gregoriano. 248º em anos bissextos. Faltando 118 dias para acabar o ano. E eu pergunto para o Kleber Barbosa: quantos dias faltando para Jiripoca piar, Kleber Barbosa? E que eleição é essa, Kleber?
8: Pois é, Luiz Melo, a partir de hoje faltam apenas 30 dias, viu? 30 dias para o primeiro turno das eleições gerais de 2026. 30 dias para Jiripoca piar, como você gosta de falar.
0: Pergunto agora ao Cosmo e a Zilana Melo: que sexta-feira essa, Zilana!
9: Bom dia a todos. Hoje é o dia do serventuário, Luiz Melo. São os funcionários da justiça, escrivães, oficiais de registros públicos. Também dia do odontologista e a data marca o nascimento do professor Dr. Luiz Lustosa da Silva, em 1897, considerado o pai da odontologia legal no Brasil. A data homenageia os cirurgiões dentistas, especialistas em odontologia legal e os peritos oficiais que atuam junto à justiça e à segurança pública. Promulgada a lei Eusébio de Queiroz, proibindo o tráfico de escravos no Brasil, em 4 de setembro de 1850. Também dia mundial do Taekwondo. É uma arte marcial coreana que desde 1988 passou a ser um esporte olímpico. A palavra Taekwondo é formada por três termos. O Tai, que é lutar com os pés, Kwon, lutar com as mãos, e Do, caminho espiritual. Desde 2006, o Dia Mundial do Taekwondo é comemorado em 4 de setembro, num dia como hoje. Dia Mundial da Saúde Sexual, fundação do Google. Também dia de comer uma sobremesa extra, olha. Hoje é dia. Pode comer um docinho ali, não tem problema não, só um pouquinho, tá? E dia de Moisés, Luiz Melo. Moisés, o profeta.
0: Então, 4 de setembro, Moisés, o libertador, é o santo nosso de hoje. Assim, um livro do Eclesiástico resume a vida de Moisés. Fez sair dele um homem de bem que encontrou favor aos olhos de todo mundo, amado por Deus e pelos homens, cuja memória é uma bênção. Equiparou em glória aos santos e tornou-se poderoso para o terror dos inimigos. Pela palavra de Moisés, fez cessar os prodígios e glorificou em presença dos reis. Deu-lhe mandamentos para o seu povo e fez-lhe ver algo de sua glória. Na sua felicidade e doença, ele o santificou. Escolheu-o entre todos os viventes. Fez-lhe ouvir a sua voz e o introduziu nas trevas. Deu-lhe face a face os mandamentos, uma lei de vida e de inteligência para ensinar a Jacó suas prescrições e seus decretos a Israel. Eclesiástico 40.1.5. Moisés é o fundador do javismo,

0: Ou seja, o culto de Javé como Deus de Israel. Os antepassados de Israel não chamavam a Deus de Javé, Senhor. Javé é o Senhor da história, aquele que dirige os acontecimentos e tem em suas mãos o destino dos povos. Javé é o Senhor da natureza. Javé penetra e ultrapassa a obra humana. Todo esse ensinamento está contido no Pentateuco, atribuído a Moisés. Moisés é o artífice da aliança entre o povo de Israel e Javé. Israel é um povo consagrado ao Senhor, pertence a Javé, é propriedade do Senhor. 4 de setembro, Moisés, o libertador, o santo nosso do dia.
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4: De Pedro Stóclos, Cicatriz do Vento. Amo quando escrevo sobre coisas que parecem com a cicatriz do vento, que deixa o ser o mais próximo do labirinto das flores, ou uma menina atravessada de rio que tem em sua boca peixes e sonhos. Outro dia abri o peito e não brotou nada. Antigamente nasciam repetidas memórias, a palavra corpo presente, posta à autópsia livre para seguir qualquer margem, ouvir qualquer barulho, plantar cerejeiras e amendoeiras. Da palavra corpo, gosto das cavidades assistidas, onde nada sara, tudo é vivo, tudo é dor e brilha.
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5: 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No relógio da Diário, 7:46 é a hora da hora.
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6: Olha só, Luiz Mello, a previsão do tempo para hoje: sol com muitas nuvens durante o dia e períodos de céu nublado. Noite com poucas nuvens, não há probabilidade de chuva para hoje não. Os ventos aí na casa de 18 km por hora, eles vêm da direção leste e também vêm da direção nordeste. A incidência de raios UV hoje considerada muito alta. A umidade relativa do ar varia entre 59% até 87%. O sol nasceu hoje às 6:20 da manhã e vai se pôr às 18:26.
1: E a temperatura?
6: Mínima de 26, a máxima chega a 31 graus Celsius.
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10: Beto. Um grave acidente registrado na quarta-feira no cruzamento da Avenida Castro Alves com a Rua Juscelino Kubitschek, no bairro Paraíso, em Santana.

Santana terminou com a morte de duas jovens. A primeira vítima foi identificada como Mirela Barbosa Sampaio, de 18 anos, estagiária da Polícia Civil do Amapá. Ela estava na garupa de uma motocicleta que colidiu com uma Montana Chevrolet. De acordo com o 4º Batalhão da Polícia Militar, a Montana seguia pela via quando, segundo o relato do motorista, foi surpreendida pela moto que teria avançado.

0: SAMU e levadas ao Hospital de Emergência de Santana. O condutor da Montana foi submetido ao teste do etilômetro, que deu negativo para álcool. Imagens de câmeras de segurança flagraram o momento da colisão e devem auxiliar na apuração da dinâmica do acidente. Na manhã de ontem, a PM confirmou que Mirella não resistiu aos ferimentos e morreu no hospital. Horas depois, já à tarde, a morte da estudante Ana Beatriz Ribeiro Mourão foi confirmada por meio de uma nota de pesar da faculdade onde ela cursava direito. A instituição de ensino lamentou a perda da aluna e se solidarizou com familiares e amigos. E olha, após levantamentos de informações de que indivíduos estariam utilizando um drone para arremessar objetos ilícitos para o interior do Iapem, uma ação conjunta entre as equipes da Coordenadoria de Inteligência e Operações Policiais, do Sistema de Inteligência Policial Militar, do GTA e do 8º Batalhão da PM, intensificou o patrulhamento nas proximidades do presídio. Durante as diligências no bairro Marabaixo 4, os agentes avistaram um veículo Ford Ka de cor branca com as características repassadas. Foi dada a ordem de parada com sinais sonoros e luminosos, o que foi desobedecido pelos ocupantes, que empreenderam fuga em alta velocidade. Foi realizado acompanhamento tático, onde os dois indivíduos que estavam no interior do automóvel abandonaram o mesmo e correram a pé em direção a uma área de mata que dá acesso a um residencial. Os policiais adentraram o condomínio e lograram êxito em deter os suspeitos, que já haviam sido rendidos por populares. Um deles foi identificado como Rian Douglas Santos Cardoso. O segundo elemento conseguiu escapar. Dentro do carro, que foi abandonado pela dupla, foram encontradas duas bolsas contendo um drone, drogas, carregadores e diversos outros materiais. E olha, a Polícia Rodoviária Federal registrou 3 ocorrências na BR-210 nos municípios de Oiapoque e Macapá. Em Oiapoque, 2 caminhonetes foram flagradas com transporte irregular de pescado. No primeiro caso, o motorista de 29 anos apresentou nota fiscal com emissão em setembro de 2026. Mas ao consultar o sistema da Fazenda, os policiais constataram que o documento original era de novembro de 2025. Na segunda abordagem, também em Oiapoque, carga com pescada branca e dourada foram localizadas em um carro. O condutor, de 52 anos, apresentou nota com data de setembro de 2026, mas o registro oficial era de dezembro do ano passado também. Os dois motoristas foram detidos por uso de documento falso e crime ambiental. As cargas foram apreendidas e entregues ao IBAMA. Os envolvidos foram encaminhados à delegacia da Polícia Federal em Oiapoque. Já em Macapá, a PRF abordou uma motocicleta que fazia transporte por aplicativo. Na checagem dos ocupantes, foi identificado um mandado de prisão civil por pensão alimentícia em aberto contra o passageiro de 50 anos. Ele foi levado ao CIOSP do Pacoval, o motociclista foi liberado. São essas as informações de hoje. Ellen Costa para o Sistema Diário de Comunicação. Olha, dando continuidade às notícias de polícia, nós vamos chamar agora o nosso repórter Elson Sami, diretamente da Zona Norte de Macapá, com notícias extraordinárias acerca de um acidente que tem causado aí o trânsito ainda mais lento naquela região. Bom dia, Sami.
1: Oi, Ellen. Bom dia para você, bom dia para todos que estão nos acompanhando. Já mandei agora há pouco as imagens aí pro Ferrari, estamos só aguardando aqui para a gente entrar, através do link, para mostrar que na Adilson José Pinto Pereira, bem próximo, na verdade, aqui a Politec, bem próximo ao supermercado Santa Lúcia, Banco do Brasil, só que no sentido Zona Norte-Centro. Na Adilson José Pinto Pereira, agora há pouco, um Civic, tá nas imagens aí, acabou se envolvendo em um acidente, na verdade, uma moto. O Civic tentou parar aqui, tem a faixa de pedestre, tinha muita gente para atravessar, o Civic parou. Segundo o motorista, ele ligou aqui o alerta, mas a moto acabou atingindo bem forte na parte traseira. Inclusive, ficou bem danificado aqui o Civic. E agora há pouco, conversando com o motorista, a gente ia entrar aqui ao vivo com ele, só que ele acabou tendo que sair aqui, porque o motorista, Ellen Costa, infelizmente fugiu. Ele estava conversando aqui, para você ter uma ideia, estava conversando aí.

0: eles estavam conversando, mas no momento de disputa aqui...
1: O motorista do carro fugiu?
0: Não, o motorista, aliás, o motociclista acabou fugindo. No momento que estavam conversando aqui, ele e o motorista, a gente conversou, tentou chegar aqui para conversar também, ele acabou fugindo aqui do local.
1: E aí, esse trânsito já é um trânsito pesado, costumeiramente, né, de segunda a sexta-feira é um trânsito pesado, e quando acontece acidentes, ele complica ainda mais, não é, Summer?
0: Um congestionamento enorme, todos os dias, como você bem disse, que ela encosta, e aí, devido a esse, ó, o povo tá ouvindo aqui, dando positivo, porque justamente, como eu falei agora há pouco, ela encosta no nosso grupo, muita gente está ouvindo o programa Luz Mello Entrevista e muita gente se perguntando por que dessa lentidão toda no trânsito. Já é de costume, sim, mas certamente muita gente imaginava que poderia ter acontecido alguma coisa. A gente está passando informação, foi um acidente que aconteceu aqui na Dilson José Pereira, próximo aqui à Politec, envolvendo carro e moto, mas agora o trânsito já está sendo liberado nesse momento, Ellen. Nesse momento o trânsito está sendo liberado e o congestionamento que começa aqui próximo da Politec já estava chegando ali próximo à entrada da rodovia norte. Só para você ter uma ideia, para você ter uma noção do tamanho do congestionamento nesse momento aqui na zona norte de Macapá. São 7h54, ao vivo aqui direto da Dilson José Pinto Pereira, a gente trazendo as informações. Mas agora o trânsito já vai começar a fluir, o carro já saiu, já foi retirado aqui da pista, o motociclista acabou fugindo aqui do local do acidente, e o que a gente reforça, só para finalizar, é esse cuidado. Tem muitas faixas de pedestre, as pessoas levantam as mãos, vão atravessar, as pessoas até param, alguns motoristas até param, mas tem aqueles apressadinhos que não têm muito cuidado e não têm muita atenção, e acaba acontecendo isso que aconteceu hoje aqui, que é esse acidente. Mas agora, volta a informar, o trânsito já começa a fluir legal, as pessoas ouvindo aqui o programa Luz Mello Entrevista, buzinando também, ouvindo a nossa programação. Trânsito liberado nesse momento na Adilson José Pinto Pereira, zona norte de Macapá. A gente volta a qualquer momento com outras informações. Até daqui a pouco, Ellen.
1: Até daqui a pouco, Summer. Obrigada pelas informações. Como você bem disse, né? Fica aqui o recado para os apressadinhos. A gente volta a chamar a atenção, principalmente dos motoqueiros. A gente sabe que o trânsito é composto por todo mundo. Mas a gente observa muitas imprudências também da galera que anda de moto, apressada, sem parar, cortando. Então fica aí o alerta. Obrigada, Samy. A gente volta a qualquer momento com você.
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8: Bom dia, Macapá, sexta-feira, 4 de setembro de 2026. Vamos aos destaques agora do portal diariodamapá.com.br. Cidades, professores do Amapá podem ser premiados em iniciativa que distribui mais de R$250 mil. Polícia, homem é preso com drone, drogas e celulares após tentar jogar ilícitos para dentro do Iapem. Cidades, anunciada a convocação de mais 32 aprovados no concurso do DETRAN. Lançada a plataforma que usa dados de satélite e IA para prevenir e identificar incêndios no Amapá. Curva epidemiológica das síndromes respiratórias apresenta redução e atendimento às crianças é ampliado no Amapá. E ainda, polícia, jovens morrem em colisão entre moto e carro. 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
5: E por falar em candidato ao Senado Federal, nosso convidado de hoje, João Alberto Capiberibe, que já foi prefeito, governador e também senador da República, acaba de chegar ao prédio sede da Diário FM, sendo recepcionado pelo nosso colega Olívio Fernandes. Alô, alô, Olívio.
6: Oi, Melo, bom dia aos telespectadores e os ouvintes da Rádio Diário FM, nesse dia tão especial, nessa sexta-feira, recebendo hoje, como foi divulgado aí no, na programação da Rádio Diário FM, o candidato João Capiberibe do PSB, que acaba de chegar nos estúdios da Rádio Diário FM 90.9. Candidato, bom dia. Qual a expectativa para esse momento especial, democrático, sendo sabatinado e sendo entrevistado pelo Luiz Melo Entrevista, para mostrar o seu, a sua, o que é que você pretende fazer se for eleito senador? Bom dia.
3: Bom dia, Olívio, bom dia, Melo, bom dia, bancada.
5: Bom dia.
3: Olha, uma oportunidade de falar sobre a nossa experiência construída numa base de sustentação popular ao longo de muitos anos, não é? Então, vamos falar de segurança pública, falar de bioeconomia, de desenvolvimento para o Amapá e tudo aquilo que a bancada decidir me perguntar, eu estou à disposição para responder todas as questões e é um momento que eu quero aproveitar até para dizer por que que eu sou candidato nessas eleições, não é? Por que que eu não fiquei no meu canto quieto, não é? Ao contrário, eu venho para a luta num projeto absolutamente inovador de campanha eleitoral. Nós estamos propondo uma campanha de baixo custo para democratizar a participação das pessoas, porque o poder econômico tomou conta das eleições e isso não pode continuar. Foi por isso que nós, então, nos apresentamos com essa proposta sem o fundo eleitoral, porque eu acho muito importante que as pessoas saibam. Nós não aceitamos o fundo eleitoral, eu tive duas experiências com fundo. E essa terceira, eu decidi me afastar dele e partir para a construção de uma campanha totalmente ancorada no eleitor. O eleitor fazendo a campanha, me ajudando na eleição e também ajudando financeiramente. É desse jeito que nós estamos fazendo
6: essa campanha. Bem, agora o candidato pode subir, candidato vai ser recebido, está acompanhado pela deputada Janete Capiberibe, esposa dele, está sendo acompanhado aqui, vai subir as nossas escadas para o estúdio e sendo recepcionado aí pela diretora de jornalismo, Juliana Mello, que vai o conduzir até o estúdio central da Rádio Diário FM. Candidato João Capiberibe, do PSB Amapá, que é candidato ao Senado da República. Agora sendo recebida pela diretora de jornalismo, Ziulana Mello, recepcionando o candidato João Capiberibe e também a deputada, ex-deputada Janete Capiberibe, esposa do candidato, que agora eles estão tendo acesso à parte interna do estúdio central da Rádio Diário FM 90.9. Entrevistado de hoje, daqui a pouquinho mais no estúdio, o candidato João Capiberibe do PSB, que vai ser sabatinado pelo âncora do programa Luiz Melo, do programa Luiz Melo Entrevista. Melo, é com você aí no estúdio, o muito candidato bem. Já está aguardando aqui, tá bom?
5: Seja bem-vindo então, candidato João Alberto Capiberibe.

0: que vem acompanhado da esposa, Janete Capiberibe, que também já ocupou cargos políticos no Amapá, né? E ainda goza de grande prestígio, grande admiração do eleitorado amapaense. Então, o candidato já está presente na recepção, na sala de recepção da Diário FM, e já já estará aqui na bancada. Já, já.
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5: Olha primeiro a Diário, depois as outras, nessa ordem, se acostume. E no relógio da Diário, 8:05.
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7: Ok. TSE valida 6 registros de candidatura à presidência da República. O Tribunal Superior Eleitoral, TSE, aprovou os registros de 6 chapas à presidência e vice-presidência da República nas eleições gerais de 2026. A análise das candidaturas ocorreu em sessão virtual extraordinária anteontem. Foram validadas as chapas formadas por Lula da Silva e Geraldo Alckmin, Flávio Bolsonaro e Alfredo Gaspar, Samara Martins e Raquel Brício, Romeu Zema e Eduardo Girão, Restes Dias e Vanessa Portugal e Edmilson Costa e Cleusa Santos. O TSE ainda vai analisar outros 7 registros de candidaturas à presidência. São eles Augusto Cury e Júlio Delgado, Renan Santos e Coronel Medina, Wilson Graça e Suede Aidá, Rui Costa Pimenta e Antônio Carlos, Ronaldo Caiado e Gilberto Kassab, Clariana Barão e Fabiana Torcato e Pablo Marçal e Leonardo Avalanche. Neste ano, foram registrados 13 pedidos de candidatura à presidência da República, um a mais que em 2022. Aprovado o programa de bolsas para a formação de professor com status de lei. O Senado aprovou ontem, em regime de urgência, um projeto que confere caráter permanente ao programa institucional de bolsa de iniciação à docência, instituindo lei específica para a iniciativa, voltado à formação de professores para a educação básica. O programa hoje funciona com base em portarias e decretos presidenciais para oferecer bolsas a estudantes de licenciatura que desenvolvem atividades de formação em escolas públicas. O projeto de lei segue para a sanção presidencial. Pacto reúne organizações religiosas e sociedade civil para a promoção da paz nas eleições. Promover a tolerância política, o respeito às diferenças de pensamentos e a cultura de paz durante o processo eleitoral. Com esse objetivo, o Ministério Público Eleitoral assinou ontem o Pacto Nacional pela Paz e Tolerância das Eleições 2026, realizada no TSE. A cerimônia

0: de assinatura reuniu Justiça Eleitoral e representantes da sociedade civil, bem como organizações religiosas. Douglas Lima, para o programa Luiz Melo Entrevista. Bom dia.
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2: Ora, ora, ora, ora, ora. 8:09, eu disse 8:09, é a hora da hora. 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
1: Bom dia de novo. Hoje, no Luiz Melo Entrevista, retomamos a rodada de conversa com os candidatos ao Senado Federal.

pelo Amapá. É o que chamo de a regra de ouro de qualquer campanha eleitoral. É quando o candidato mostra estar ou não preparado para aquele cargo político que almeja. E o eleitor, assim, faça o pano sobre dúvidas de estar ou não apostando suas fichas na pessoa errada. Ou certa. Dúvida, se existe, que só aumenta se o candidato simplesmente opta pela ausência, como tem ocorrido, infelizmente. Porque na sabatina, no rádio ou na televisão, não se trata apenas de apresentar nomes. Trata-se de conhecer propostas, confrontar promessas, revisitar trajetórias e descobrir o que cada candidato pretende fazer com um mandato de 8 anos no Senado Federal. Nessa eleição, o eleitor escolherá 2 senadores. Portanto, terá 2 oportunidades. 2. Mas também carregará uma responsabilidade em dobro. Porque senador, pessoal, não é escolhido apenas para representar um partido, um grupo político ou um governo. Ele é escolhido para representar o estado inteiro. E o nosso entrevistado será João Alberto Capiberibe, do PSV, o entrevistado de hoje. Uma das figuras mais experientes da política mapaense é inegável. Já foi prefeito de Macapá, governador por 2 mandatos e eleito 2 vezes para o Senado da República. Uma trajetória tão longa oferece experiência, memória administrativa e acontecimento e conhecimento dos caminhos em Brasília. Mas também aumenta a cobrança. Porque quem já governou e legislou precisa mostrar não somente o que fez, mas explicar o que deixou de fazer e o que faria diferente. E principalmente o que ainda pretende entregar ao Amapá. Capiberibe retorna defendendo uma campanha sem recursos do fundo eleitoral, sem grandes financiadores e sustentada pela mobilização dos próprios eleitores. É isso que ele está pregando. Apresenta como bandeiras a bioeconomia, a transparência pública, a energia solar e a redução da escala de trabalho para 5 dias. 5 dias de serviço e 2 de descanso. Agora, terá a oportunidade de detalhar como essas propostas sairão do discurso para chegar à vida das pessoas. Aqui nesse programa, todos os candidatos terão espaço. Mas espaço não significa palanque. Significa compromisso com a informação, respeito ao contrário e, principalmente, responsabilidade diante do eleitor. Quem possui uma longa história política pode apresentá-la como credencial. Claro, pode e deve. Mas nenhuma história, por mais importante que seja, representa um cheque em branco. Porque experiência política só tem valor quando ajuda a construir soluções para o presente e caminhos seguros para o futuro.
O café, então, está servido. E hoje, Capiberibe é o café no bule deste programa. Aprecie.

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1: No relógio da Diário, 8:19.
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3: Espera muita proposta, né? Sem baixaria. Pô, negócio de baixaria não dá certo.
4: Tem muita gente indo para outros estados, né, atrás de uma vida melhor. Sendo que aqui, né, tem tudo para dar certo. Só falta trabalhar mais essa questão de desemprego aí.
3: Torcemos para que as nossas rodovias, né, sejam devidamente pavimentadas e a BR-156 e 210, elas não podem ficar fora do debate.
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3: O povo está ansioso aí com essa questão do petróleo. 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
1: Rodada de entrevistas com os candidatos ao Senado Federal vai até o dia 14 de setembro. Estarão na bancada, aqui nesta bancada, a partir de hoje, os candidatos a seguir: João Capiberibe, do PSB, Juíza Jô, Democracia Cristã, Lucas Barreto, do PSD, Randolfo Rodrigues, do PT e Hélio Palheta, do PCO.
6: E hoje é o candidato João Capiberibe, PSB, quem vai ocupar a bancada de entrevistas deste programa. Ele tem como suplente José Ramalho e Alda Amoras. Durante a entrevista, hoje, com o candidato Capiberibe, os eleitores também poderão participar, mas com perguntas sujeitas à seleção prévia que não sejam agressivas nem desrespeitosas. E para isso, nossos repórteres Olívio Fernandes, Rodrigo Silva e Elson Summer estarão nas ruas e lado a lado com os eleitores, chamando ao vivo para este programa.
7: As entrevistas, sempre das 8 às 9 horas, obedecem ordem definida em reunião com assessores dos candidatos. 5 deles a partir de hoje, já com presenças confirmadas pelos assessores.
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8: Do candidato Capiberibe.
9: Vem com a gente! É 401, é capicinador aí!
8: João Alberto Capiberibe, preso político na ditadura, viveu com sua família 8 anos no exílio.
9: Capi 401, acorda cedo.
8: Aliás, de exílio, né? Porque foi entre Chile, Canadá e Moçambique. Na volta ao Brasil, em 1980, retoma a militância política. Elegeu-se prefeito de Macapá em 1988 e governador do estado do Amapá em 1994, sendo reeleito em 1998. Suas gestões implementaram programas de governo inovadores, baseados nas diretrizes da Agenda 21, pautada pelo desenvolvimento sustentável. Foi eleito senador da República pelo Amapá em 2002. Reelegeu-se em 2010. Ele é autor da Lei Complementar 131/2009, a Lei da Transparência. Desde 1987, é membro do Partido Socialista Brasileiro, PSB. Atualmente divide com Janete Capiberibe, sua esposa.

A liderança da Flor da Samaúma. Ecoturismo e bioeconomia, que oferece passeios lúdicos, educacionais, diários no sítio Torrão Bonito, localizado na área de proteção ambiental do rio Curiaú, Curiaú Mirim, a meia hora do centro de Macapá, bem pertinho, né? A empresa produz e comercializa biscoitos de castanha da Amazônia, fermentados de açaí, cupuaçu e taperebá, e também vinho, né? Já falamos do vinho. Aí o jingle do candidato.

0: candidato João Alberto Capiberibe, com os cotovelos sobre a mesa de entrevista desse programa. Bom dia, candidato, seja muitíssimo bem-vindo a este programa.
1: Bom dia, Melo, bom dia, bancada, essa complexa bancada aqui. É impressionante o cerimonial da bancada. Eu fiquei aqui observando, Melo, como mudou, né, a tecnologia, não só a tecnologia, a atualização, não é, da comunicação, cria um cerimonial interessantíssimo. Eu fiquei aqui na maior expectativa, e a minha expectativa para essa entrevista, eu acredito que é a maior de todas as que eu já participei aqui nessa bancada, que não são poucas.
0: Legal. Vou chamá-lo de governador. Capi, senador foi o Capi, último cargo mais importante que ele ocupou. A regra do jornalismo manda que chame pelo último cargo.
1: Pela
0: que
1: regra,
0: ele ocupou,
1: né?
0: Senador,
1: cara,
0: da República.
1: Muito bem.
0: Senador, o senhor já foi prefeito, governador por 2 mandatos e senador eleito 2 vezes. A pergunta é: por que deseja voltar ao Senado agora?
1: Olha, tem 2 coisas. Uma é o desejo de voltar ao Senado para dar sequência à transparência. Né? Eu acho que o Amapá é um estado pequeno e que deu um exemplo para todo o país na hora que a gente leva daqui a ideia do controle social através da exposição pública dos gastos. Foi uma experiência construída no Amapá nos anos 90, final dos anos 90, início desse século. É onde nós expusemos todas as receitas e despesas e, uma vez no Senado, nós apresentamos e aprovamos no Senado. Aliás, Melo e ouvintes, né? Eu quero dar um bom dia aos ouvintes, né? Eu sei que esse programa é muito ouvido. E agradecer o convite, eu acho que vocês estão prestando um grande serviço à democracia. Até porque, como a gente sabe, o poder econômico tem um controle muito grande hoje sobre as eleições, não é? E você não tem quase oportunidade de se comunicar com o eleitor. E vocês estão prestando esse serviço de trazendo os candidatos para falar de suas ideias. Então, como eu falei, o meu desejo de voltar ao Senado é para dar sequência, não é? Nós desenvolvemos um projeto aqui, Juliana, em 2017, 2018, no bairro Morada das Palmeiras e também no Conjunto Embrapa, nós fizemos um laboratório de, né, de experiência de controle social. Nós criamos ali, eu conversei com o prefeito na época, que aliás é o atual governador, o prefeito Clécio, fui lá com ele conversar sobre a possibilidade da gente desenvolver, colocar uma emenda parlamentar e fazer o controle social dessa emenda com um grupo do bairro Conjunto Embrapa. Eu vou dar o Conjunto Embrapa, a gente reuniu os moradores do Conjunto Embrapa, criou um grupo de WhatsApp, o WhatsApp ainda estava nascendo praticamente, começou em 2014, nós estávamos em 2016, 2017, e ali então o prefeito aqueceu a nossa demanda e colocou o secretário de obra dentro do grupo do WhatsApp. A empresa que ganhou a licitação, e a licitação foi acompanhada pelos moradores lá do bairro. Tudo isso que eu estou falando, você pode confirmar, inclusive, no Facebook. Basta colocar De Olho na Emenda, Conjunto Embrapa, no Facebook, que você vai acompanhar todo o histórico que eu estou falando. Então, nós realizamos o projeto, a prefeitura pavimentou o bairro, e a conclusão é que sobrou dinheiro. Com isso aí, eu levei essa ideia para o Senado e transformei essa ideia num projeto de lei que foi aprovado no Senado e está no plenário da Câmara. Voltar ao Senado significa impulsionar para aprovar esse projeto, porque, olha, eu acho que...
0: Continua pendente, então.
1: Está no plenário da Câmara. Ah. E o Camilo, quando era deputado, conseguiu aprovar em 3 comissões temáticas, não é? Então, a nossa presença no Parlamento significa que o Amapá vai oferecer mais uma lei importante para todo o país. É por isso que me move. Só para terminar, o que me move também é apresentar um projeto absolutamente inusitado, inovador nessa campanha eleitoral. Não é apenas dizer, olha, eu não quero o recurso do fundo eleitoral. Não, eu quero reduzir os gastos da campanha para democratizar a participação. Na hora que nós reduzirmos os gastos, muita gente vai se apresentar para se candidatar. O poder econômico não será limite mais para candidaturas.
0: Bom, nós dissemos aqui que o senhor foi, aliás, esqueci de dizer que o senhor foi secretário de Agricultura também, né? Foi secretário, prefeito, governador, senador. Para complementar essa primeira pergunta, o que ficou faltando, senador? O que ficou faltando fazer nas oportunidades anteriores que o senhor agora acha que, se elegendo o senador, pode recuperar?
1: Olha, eu já falei que um é aprovar a gestão compartilhada, né? Mas eu também adquiri nesses últimos 5 anos uma experiência que eu não tinha, que é a experiência da iniciativa privada, do empreendedorismo, não é? Da colocação de produtos que eu sempre sonhei colocar
0: no
1: mercado.
0: É uma experiência nova, está dando certo.
1: Perfeitamente, é uma demonstração clara de que o nosso petróleo é a floresta. A nossa grande riqueza, porque...
0: Aliás, o presidente Lula aprovou e gostou do seu vinho.
1: Ele ficou me cobrando publicamente.
0: Eu vi, eu
1: mas
0: vi.
1: Eu já mandei para ele uma certa quantidade.
0: Vê se eu é? Cumpro a promessa.
1: Olha, deixa eu te falar uma coisa. A Amazônia, essa floresta, é o maior sistema produtivo. É porque, veja, você que está me ouvindo, nós aqui da bancada, quando a gente planta 1 hectare de soja, a gente planta uma espécie. E a gente colhe aquela soja, embarca no navio e manda para fora. Aquilo deixa muito pouco para a gente. Emprega pouquíssimas pessoas. 1 hectare de floresta, eu tenho ali, que eu hoje desdobro a cadeia produtiva, eu tenho o açaí. Cupuaçu e Itaperebá. Eu faço vinho de açaí de cupuaçu e Itaperebá. Com uma garrafa, com 1 litro de açaí, eu faço 3 garrafas de vinho. 3 garrafas de vinho me rende, no mínimo, R$250. Esse dinheiro, ele fica todo circulando aqui. Então, para cada hectare, se você comparar 1 hectare de soja com 1 hectare de floresta em pé, colhendo apenas o açaí, eu não vou nem colocar, eu ganho 10 vezes mais no 1 hectare de floresta em pé do que no 1 hectare de soja. Eu emprego 10 vezes mais gente daqui do que qualquer outra atividade produtiva. Então, o meu petróleo é a floresta. E é para já. Eu emprego hoje, Melo, 10 pessoas no nosso empreendimento. E tu sabe que eles estão todos no 5x2.
0: Ah.
1: Todos no 5x2. E não quebrei. Está normal o atendimento e o pessoal está muito feliz, porque 2 dias a mais, principalmente para as mulheres têm dupla jornada, trabalham fora, quando chegam em casa, tem que fazer. O único dia de folga, o único dia de folga não é folga, ela vai fazer supermercado, ela vai cuidar de um monte de coisa dos filhos.
0: Repor mercadoria.
1: Ela vai trabalhar duramente nesse único dia.
0: Significa, então, senador, que experiência para o senhor não virou acomodação?
1: De jeito nenhum. Eu acho que a vida não tem prazo de validade. Eu estou assim, eu estou vivendo os melhores dias, eu e a Janete, intensamente apaixonado, né? Vivendo uma vida que nós somos muito gratos por viver. E eu moro lá na periferia, com a minha vizinhança, meus vizinhos, tudo gente boa nela. Eu tenho uma vizinhança maravilhosa, eu gosto da vida que eu levo aqui. Se eu for eleito, eu vou para Brasília passar os 3 dias e volto para cá.
2: O senhor acabou de falar sobre o que costuma defender, que é a economia da floresta em pé.
1: Uhum.
2: Né? Mas o eleitor quer emprego e renda agora. Como transformar a bioeconomia em empregos, em escalas e não apenas em experiências pontuais?
1: Pois então, nós já estamos transformando. Eu tenho 3 pontos de venda.
2: Mas em larga escala, aqui
1: em larga escala, em larga escala, porque nós fizemos as pesquisas na década de 90. Nós pesquisamos e desenvolvemos.

0: temos quase 70 fármacos, fitofármacos, não é, cosméticos. A gente produzia shampoo na década de 90, a gente produzia creme de beleza na década de 90. Isso tudo saiu das nossas mãos, passou para a mão da Natura. Natura criou uma linha chamada Ecos. Eu acho que todo mundo já usou um shampoozinho da Ecos. Aquilo era para ter continuado. Hoje, nos últimos 4 anos, eu tenho em torno de 30 produtos fabricados aqui que eu estou comercializando nos meus pontos de vendas do aeroporto, do Macapá Shop e também da adega lá do Novo Horizonte. Né? E emprega já uma certa quantidade de gente. Porque a gente fala muito naquilo que há de vir, naquilo que promete, e esquece daquilo que realiza. Hoje, a economia do açaí é quem mais emprega no Amapá e sempre foi. Né? Só que agora nós estamos desdobrando a cadeia produtiva. E eu não fiquei só no meu projeto pessoal, empresarial. Eu tratei de multiplicar esse conhecimento, de repassar, de compartilhar esse conhecimento. Montamos oficinas para ensinar as pessoas a fazer o vinho de açaí, porque nós seremos, no futuro, porque o vinho é de uma qualidade excepcional, tanto que o presidente Lula cobrou publicamente. Tá? E todo mundo que prova, por quê? Porque há uma semelhança muito grande entre as uvas tintas, que se produz o vinho de mesa, e o açaí. As substâncias são as mesmas, né? São antioxidantes que fazem muito bem à saúde. Então não há dúvida que o vinho de açaí veio para ficar e veio para entrar no mercado. Hoje nós estamos despachando vinho para o Brasil todo. As pessoas ligam ou então compram nessas páginas de venda, não é? No Mercado Livre, ou então em outras, que tem uma, inclusive, daqui, uma plataforma digital daqui, que está comercializando nossos vinhos para todo o Brasil, e a gente só faz despachar. E quem compra uma vez, compra a segunda, a terceira, e é por aí vai.
1: É, a sua candidatura fala em independência política e numa campanha aí sem recursos do fundo eleitoral. Na prática, como é possível disputar uma eleição majoritária dessa dimensão sem uma grande estrutura financeira?
0: Vou já explicar e vou já pedir para quem está nos ouvindo, porque quem está nos ouvindo pode participar intensamente dessa campanha. Primeiro, olha, esse aparelhozinho aqui está nas mãos de todo mundo no Amapá. E todo mundo no Amapá tem um grupo de WhatsApp. É verdade ou não é?
2: É verdade.
0: Então, nós estamos montando, criamos uma rede de grupos de WhatsApp, de Zap, mas vamos simplificar, porque a coisa que eu tenho dificuldade é com inglês, né? Então, mas, infelizmente, agora tudo é inglês. Mas nós temos uma rede de Zap. Nós estamos com 40 grupos e devemos chegar a algumas centenas de grupos. Se você quiser participar de uma eleição sem gastar dinheiro, se você quiser ser um cabo eleitoral virtual, basta entrar em contato pela nossa rede do Facebook, João Capiberibe, ou então no Instagram. Manda uma mensagenzinha, a gente te coloca no nosso grupo matriz. E aí tu cria o teu grupo com 4, 5, 10, 15 pessoas, porque nós temos um grupo de 5 pessoas, mas tem um grupo de 150. Não é? E essas pessoas então acompanham, ela recebe todas as informações que eu repasso e elas repassam dentro do seu grupo e por aí vai até chegar em todas as telinhas de celular do Amapá. Daqui até o final desse mês, nós estamos nos comunicando com o Amapá inteiro, não é? Pelos grupos de WhatsApp. E isso, o custo vai lá para baixo. A nossa previsão de gasto é de 50 mil na campanha. Agora os outros estão gastando 5 milhões, 10 milhões, não sei. Mas eu imagino que, porque pela movimentação que eu vejo aí, é muito dinheiro. Eu vou gastar no máximo 50 mil reais. Se extrapolar, é muito pouco, não é? Mas a nossa previsão é gastar 50 mil reais numa campanha eleitoral. A partir disso, nós vamos democratizar a participação.
2: E vamos ter transparência nessa prestação de contas.
0: Total. Né? Total, porque a transparência, hoje, a prestação de contas, eu vou gastar em quê? Primeiro, eu mandei fazer meia dúzia de adesivos, até já desisti de fazer os adesivos. Vamos fazer só o Santinho virtual. Santinho. Tudo virtual.
2: O WhatsApp.
0: Sabe o que é, Melo? A sociedade em rede, ela hoje adquiriu uma importância muito grande na vida das pessoas, mas muito, talvez, maior do que o mundo presencial. A gente se relaciona, As pessoas namoram mais no mundo virtual, casam muito mais no mundo virtual.

0: negociam, vendem, fazem o... Tudo funciona. A minha empresa, se eu não tivesse essas plataformas, eu não daria conta.
1: Mas o senhor ainda acredita na campanha corpo a corpo, naquela que você não, vai essa, visitar as
0: pessoas? Eu
1: estou
0: indo agora para o Laranjal do Jari. Campanha, sabe onde eu vou?
2: Campanha de toque.
0: Sabe onde eu vou? Eu vou lá no Iratapuru, agora, amanhã. No Iratapuru. Porque para mim é uma paixão, não é? Esse contato pessoal. Mas... Para fazer a campanha, esse é um gasto que eu vou ter, não é? Para ir lá no Iratapuru, mas eu vou lá atender, não só no Iratapuru, nós vamos subir o rio Cajari, nós vamos nas comunidades do Cajari, mas é mais é uma questão porque mora pouca gente. Não é? Se eu for depender dos votos lá do Iratapuru, não vou me eleger, eu dependo dos votos de Macapá, de Santana, né? dos grandes aglomerados.
2: Senador, já foi dito aqui, o senhor estava dedicado à iniciativa privada, né? E o retorno à política, nasceu de uma convocação popular ou de uma decisão do seu grupo político?
0: Ah, deixa eu te falar, Melo, isso começou em fevereiro.
2: Fevereiro, agora?
0: Agora, começou em fevereiro, um grupo de pessoas decidiu organizar reuniões comigo e para discutir a possibilidade de uma candidatura minha. Eu digo, olha, eu estou inteiramente disponível, porque o que eu faço na iniciativa privada é política.
2: Não.
0: A Flor da Samaúma é uma demonstração clara das possibilidades da economia local, da multiplicação dos valores que você pode obter com produtos da Amazônia. Isso aí é uma demonstração do PDSA, do Programa de Desenvolvimento Sustentável, que eu trouxe para o presente e que eu terminei transformando numa empresa viável do ponto de vista econômico, e eu recomendo, e tem muita gente já produzindo vinho, inclusive, produzindo uma série de outros produtos que estão entrando devagarzinho na prateleira do supermercado. O meu vinho está em todos os supermercados de Macapá, quase todos, não estão em todos, mas nos principais, nas principais redes estão. Então, a ideia é que a gente participe do mundo empresarial, mas participe também da política. Perfeito. Então, claro, eu comecei essa reunião, mas eu tinha essa ideia. Eu digo, olha, eu não posso mais participar. Primeiro que eu não aceito o fundo eleitoral, porque eu tive uma experiência muito ruim com o fundo. A primeira, vou te relatar rapidinho aqui. Eu e Janete, que está aqui, né, nós votamos contra a criação do fundo em 2017. Né? Eu não era favorável ao fundo, votei contra. Bom, perdi, me conformei. Quando chegou 2018, eu experimentei o fundo. Gostei. 2018 eu gostei. Sabe por quê, meu irmão? Porque eu fui candidato a governador naquela eleição de 2018, que o TRE fez uma lambança tremenda na véspera. Né? Me tirou Janete de uma eleição segura. Janete estava eleita senadora. Até o sábado. Aí o TRE resolve anular os votos dela. Os votos dela e os meus o domingo. Quando a gente reverteu essa decisão ilegal do TRE, já foram 8 horas da noite de domingo, Janete tinha perdido a eleição por 3 mil votos. E eu fui para o segundo turno, em segundo lugar, eu estava disparado na frente. A última pesquisa do Ibope tinha me dado 10% na frente do segundo colocado. Então veja, eu fiz a experiência com o fundo e em que melhorou? Quando você é candidato a governador, os grandes financiadores, aí eu falo os grandes, eles vêm contigo, vêm conversar contigo, mas eles não vêm para te oferecer, digamos, o recurso em nome da comunidade, em nome do interesse coletivo. Não, ele vem para negociar. Ele quer a Secretaria de Infraestrutura, ele quer a Secretaria de Fazenda, entendeu? E isso é muito constrangedor. Então, em 2018, eu fiquei muito feliz. Mas depois eu comecei a ver que o fundo eleitoral, ele tinha criado uma ideia de que esse dinheiro seria para comprar o voto. E quando eu ia na rua, o eleitor já chegava com o número do Pix. Aí eu digo, não, quer saber uma coisa? Eu não quero mais saber. Essa eleição é sem fundo eleitoral e ela vai ser demonstrativa das possibilidades de democratizar a participação das pessoas. Porque, no final, eu ganhando a eleição para o Senado, as pessoas dizem, pô, mas o Capi ganhou sem dinheiro. Então, eu também posso ganhar a eleição sem dinheiro. Né? Então, esse é o exemplo que eu quero dar nesta campanha.
2: Senador, qual foi a maior

0: contribuição dos seus dois governos para o Amapá? E qual foi o maior erro cometido pelo senhor como governador?
1: Olha, vamos começar pelos erros. São muitos. A gente não acerta todos, e até porque errar é humano. Agora, os acertos são infinitamente maiores do que os erros. Não é? Eu tenho alguns legados que eu me orgulho muito. Porque eu governei, Melo, e aqui todo mundo sabe, sem a emenda parlamentar. Eu não tinha emenda parlamentar.
0: Nem PIX, muito menos
1: nem,
0: PIX.
1: Nem emenda PIX, nem orçamento secreto, nada. Quando o prefeito, vou te contar, eu tenho legados aqui que as pessoas discutem muito, porque eu quando fui prefeito, era um miserê, era só o dinheirinho da prefeitura, mas eu deixei de legado dos grandes bairros de Macapá. O Novo Horizonte, onde eu moro, As pessoas dizem que eu não moro no Novo Horizonte. Olha, eu não moro, que eu moro no Jardim. Digo, não, eu moro na fronteira. Porque a rua Glicério de Souza Figueiredo separa o Novo Horizonte do Jardim. Eu moro numa casa cujo título, cujo terreno foi assinado por mim. A concessão precária do terreno, eu vim descobrir isso muito tempo depois, que eu olhei, eu digo, o que faz a minha assinatura no meio desses papéis? Era a concessão de lotes, quando nós éramos prefeito, quando a gente concedia os lotes, a gente concedia o lote no nome das mulheres, a gente o homem não pegava lote. É, porque o homem, quando separa, termina vendendo a casa com todo mundo dentro, né? Então a gente entregava o lote para as mulheres, e quando o governador também. Aí fizemos o Novo Horizonte e o Zerão. Como é que nós fizemos esses bairros? Negociando com os poceiros. Lá no Zerão era do Roberto Rodrigues. Roberto Rodrigues era dono lá da posse. Aí eu peguei, reuni com eles, eu digo, olha, eu não tenho dinheiro para indenizar vocês, mas nós vamos lotear, vai valorizar e a gente paga vocês em lotes urbanizados. É. Eles toparam. A mesma coisa no Novo Horizonte, né? Então, a gente, quando você é criativo, quando você quer fazer as coisas, você termina fazendo. No governo do Amapá, eu também não recebi emenda, porque você lembra, os três senadores eram o contrário, né? Era o contrário ao governo. Dos oito deputados, eu só tinha um deputado a favor, tudo contra. Então, não me dava uma emendinha, nada para fazer. Tudo que eu fiz aqui. E essa cidade de Macapá, Santana, eu fui visitar semana passada a escola de pesca, uma belíssima escola, com uma estrutura maravilhosa, a escola da madeira que mudou, enfim, aqui a cidade de Macapá, nós fizemos aqui, e, porque as pessoas só lembram das marcas físicas visíveis, né? Por exemplo, Trapiche Eliezer Levy, né? Essa é uma marca do PDSA, todas as praças do entorno da Fortaleza, a restauração da Fortaleza, o Museu Sacaco, o Centro de Cultura Negro, o Sambódromo, são coisas visíveis que estão aí, e hoje nós estamos colhendo o fruto porque nós estamos recebendo turistas da Guiana, certo, e turistas do Brasil todo. Eu estou falando isso como operador de turismo, né? Nós estamos recebendo.
0: O senhor acabou de falar do PDSA, o senhor sempre foi apegado ao PDSA. O senhor acha que esse modelo de governo ainda daria certo hoje?
1: É o único caminho que nós temos. Aqui não tem dois caminhos. O desenvolvimento sustentável, que hoje se chama de bioeconomia. Antigamente, eu vejo muita gente me dizendo, não, Capito, tinha razão. Estão me dando razão hoje. Por quê? Porque nós temos uma base de riqueza diversa. Nós temos muita riqueza, não é só o subsolo. Não é? O subsolo nosso é mineralizado, não é? Mas nós temos a biodiversidade que nos pode oferecer empregos. O PDSA, na época do PDSA, a economia do Amapá cresceu o dobro da economia brasileira. O PIB nosso chegou teve ano que bateu em 6%. Isso é PIB chinês.
0: Cabe, né? Hoje, então.
1: Não cabe, e é preciso que volte. A minha preocupação, eu estava numa entrevista um dia desse e a pessoa começou a me falar da soja. Eu digo, meu amigo, vamos falar sobre floresta. Eu vivo hoje, eu emprego 10 pessoas e nós podemos empregar milhares de pessoas com projetos, certo, de aproveitamento do que a floresta nos oferece.
0: Senador, antes de chamar o nosso primeiro ouvinte, que já está na linha, com perguntas, eu queria que o senhor nos falasse sobre a lei da transparência, que é um projeto do senhor, né? Porque mesmo com

0: com a lei, o cidadão ainda encontra tanta dificuldade para acompanhar gastos, contratos e emendas políticas.
1: Porque criaram o subterfúgio, Melo. Eu sou um pesquisador.
0: Caminhos.
1: Eles dificultaram o caminho. Posso te dar um exemplo?
0: Não.
1: Tribunal de Justiça do Amapá. O Tribunal de Justiça, primeiro, eles exigem que você coloque o seu CPF.

0: Tribunal de Justiça exige que você coloque o seu CPF, o cidadão já fica meio preocupado.
1: Tipo, certo. A lei precisa ser aperfeiçoada, então. Né?
0: Então.
1: E falta fiscalização.
0: O que precisa é a gente... Isso nós vamos rever a lei da transparência, nós vamos aprimorar a lei, criar mecanismo para evitar que você não encontre as informações que você procura. Porque você vai nas páginas nos portais de governo, de instituições públicas, para você achar a janela da transparência leva 2 horas, né? Porque criou. Então nós vamos no Senado ano que vem.
1: É proposital, pode ser proposital.
0: Claro que é proposital.
2: A pessoa até desiste, né?
0: Desiste. Eu mesmo estou dizendo que eu sou pesquisador. Eu tenho um arquivo chamado Minhas Pesquisas. Se você mergulhar lá para saber o trabalho que eu tenho, as pessoas desistem. Então o que é que nós vamos fazer? Nós vamos aprimorar. E hoje eu tenho claro o que eu tenho que fazer num projeto de lei que nós vamos entrar o ano que vem no Senado. E vamos criar a lei da gestão compartilhada, aprovar a lei da gestão compartilhada. Porque, olha, esse caso do conjunto Embrapa, eu vou até lá visitar. Alguém me falou isso: olha, Capi, a obra foi tão boa que vocês fizeram aquilo em 2018, não saiu um único ladrilho daqueles, né? Nenhum. Nada, está inteirinho. Foi o que me disseram. Aí eu vou lá comprovar. Né, para ver se realmente legal. A qualidade, né, chegou a esse ponto de quase 10 anos depois está tudo normal. Então a gente tem solução.
1: Fala, eleitor! Eleitor Fernanda Oliveira, estudante de jornalismo da Unifap, pergunta, o candidato Capiberibe responde.
3: Candidato, eu me chamo Fernanda Oliveira e sou acadêmica de jornalismo pela Universidade Federal do Amapá. E nessa minha perspectiva de estudante, eu consigo ter a noção da realidade de que ingressar no ensino superior aqui no Amapá é muito complicado e principalmente permanecer nele. Muitos jovens precisam conciliar a vida acadêmica com uma jornada de trabalho e por esse motivo, alguns precisam desistir da graduação porque não conseguem conciliar essa jornada exaustiva. Então é por isso que hoje eu gostaria de saber quais são as suas propostas para reduzir a evasão, aumentar e facilitar a permanência desses jovens na graduação e caso seja eleito, como que você faria para que essas ações saíssem do papel e se tornassem efetivas e alcançassem esses jovens?
0: Nessa área da educação, nós temos uma experiência muito consolidada. Né? Nós criamos... Hoje você tem muitas alternativas. Tem o ProUni, né? Tem uma série de financiamentos que você pode alcançar que podem te ajudar a permanecer na universidade. O que a gente precisa é aumentar o número de bolsas, criar novos mecanismos para permitir o nosso jovem de frequentar a universidade, permanecer e não se evadir. Eu acho que essas são funções do executivo que o legislativo poderá muito bem ajudar. Uma reforma do ensino universitário, no caso do Amapá, que houve um desenvolvimento extraordinário, nós temos hoje 16 mil alunos. A comunidade acadêmica da Unifap está em torno, entre professores, alunos e pessoal de apoio, 16 mil pessoas. Deu um salto gigantesco em função de recursos que nós aplicamos e que nós negociamos no Ministério da Educação. Quando eu assumi o Senado, em 2003, a Unifap tinha 12 cursos de graduação. 12. Era insignificante. Por algumas razões, entre elas de que a cada concurso que o MEC fazia, eles distribuíam as vagas de acordo com o número de professores doutores que as universidades tivessem. Como aqui não tinha professor doutor, não recebia concursado. Nós eliminamos essa cláusula. Nós temos que ter representação no Senado para desobstruir os canais de financiamento para os estudantes e criar novos mecanismos. Eu acho que as próprias empresas, as grandes empresas, que precisam de mão de obra, podem sim se associar às universidades, ao IFAP. O IFAP é outro sucesso tremendo aqui. São também 15 a 16 mil alunos que estão na rede. Essa rede é nova, o IFAP foi criado a partir de 2003, com o primeiro governo Lula, e se expandiu de uma maneira extraordinária. E precisa de mecanismo para continuar mantendo esses meninos estudando.

0: eleitor Charles Gonzalez, presidente do Sindicato dos Motoristas de Aplicativo. Ele pergunta e o candidato responde.
1: Olá, meu nome é Charles Gonzalez. Eu hoje estou como presidente do Sindicato dos Motoristas por Aplicativo. Primeiro, quero parabenizar a Diário pela iniciativa da rodada de entrevistas com os candidatos. E quero aproveitar essa oportunidade para perguntar ao candidato se no seu mandato haverá alguma política referente à classe dos motoristas por aplicativo. Hoje nós estamos lutando pela nossa regulamentação, tem a chamada uberização que está tramitando também no STF. E eu gostaria de saber se o candidato, se eleito, teria algum projeto, alguma política referente à categoria. Muito obrigado, um excelente dia.
2: Charles, eu sou usuário de Uber, de transporte por aplicativo. Né? Aliás, eu vim aqui para a entrevista de Uber.
0: Certo.
2: Eu cheguei aqui de Uber. Eu tenho uma coisa que me dá uma angústia tremenda, que quando eu paguei R$35 para chegar aqui, desses R$35, pelo menos uns 30% vai para os Estados Unidos, lá para o dono do aplicativo. Eu acho isso um absurdo. E o Brasil tem condições de criar esses aplicativos. Nós precisamos de soberania, de autonomia. Criar os nossos próprios aplicativos para deixar de estar exportando o dinheiro e ficar com pobreza. Então,
0: se a gente fizer isso, a gente se ferra mais ainda com o presidente Trump, que já quer tomar o nosso Pix.
2: Deixa o Trump governar os Estados Unidos, nós temos que governar o Brasil e fazer o que o Brasil precisa fazer. Eu acho que nesse aspecto a questão da soberania é decisiva. Mas voltando aos aplicativos, eu acho isso um absurdo, não é? Como é que pode ser? Tem vezes que o aplicativo cobra até 40% do motorista. Isso aí é uma exploração, o motorista entra com tudo, ele entra com o trabalho dele, com o carro dele, com a gasolina dele, com o risco dele, e ele dá 20, 30, 40% para o aplicativo? Não, isso tem que tomar providências, eu acho que tem que regulamentar para o aplicativo dar um mínimo de garantia para quem trabalha com esse trânsito infernal que nós temos.
0: Pergunta de bancada da colega jornalista Ellen Costa.
3: Muito bem, senador, a gente vai falar um pouquinho sobre segurança pública, né? A gente sabe que o estado do Amapá é fronteira, né? Faz fronteira com a Guiana Francesa, e o que a gente tem visto aí é o avanço do crime organizado, das facções criminosas, do tráfico de drogas, de armas, garimpo ilegal para essa região. E o senhor, como senador, né, o que o senhor pretende fazer de concreto em Brasília para garantir um efetivo maior da Polícia Federal, da Força Nacional, né, investimento em inteligência nessa nossa fronteira, que hoje é a mais vulnerável do país?
2: Olha, você está falando com a pessoa certa. Fique sabendo que você está falando com a pessoa certa. Eu tenho um projeto de lei no Senado que precisa ser retomado, que cria o Fundo Nacional da Segurança Pública, não é? E que busca recursos para garantir apoio aos estados. Mas mais do que isso, a experiência nossa de segurança pública do nosso governo, do PDCA, na década de 90, é uma experiência comprovada que deu certo. As pessoas falam polícia interativa, não era apenas a polícia interativa. A polícia interativa era uma polícia de proximidade que nós instalamos nos bairros. E isso, claro, reduzia drasticamente as ocorrências policiais. Mas nós criamos um sistema integrado de segurança pública que reunia a polícia civil, a polícia militar, a polícia técnica, o Ministério Público, a Defensoria Pública e o Judiciário. Num só lugar. Tanto que ainda tem, lá no Pacoval, chama CIOSP, do Pacoval. Mas não tem mais nada de CIOSP. Ali é uma delegacia, né, comum e corrente. Mas ali era para funcionar um sistema de atendimento da segurança em que não é, tem uma ocorrência policial elevada para ali. O delegado ouve a pessoa. Se ele julgar que tem indícios, ele manda para o Ministério Público, lá dentro mesmo do prédio. e manda para o Ministério Público, manda para o Defensor Público, daqui a pouco está no juiz, em pouco tempo isso seria resolvido. Seria um sistema de poupa-tempo da segurança pública, o CIOSP. Aí tem um CIOSP, nós construímos um no Novo Horizonte, outro no Pacoval, outro lá nos Congós, tinha outro no Renascer que estava em obras e tinha em Santana. Isso foi abandonado, não é? Mas isso deu tanto certo que nós ganhamos um prêmio em Dubai. Um prêmio da ONU. A ONU nos otorgou um prêmio e nós fomos receber em Dubai. E recebemos uma estatueta com 740 gramas de ouro. E eu trouxe para cá, coloquei no meu gabinete, numa redoma. E até uns 5 a 6 anos atrás estava no gabinete do governador. Quando o governador agora resolveu transformar a residência no Parque da Residência, eles me pediram, como ex-governador, que eu apresentasse um objeto que eu gostaria de que tivesse presente na casa. Eu digo, olha, pega lá o troféu. O troféu sumiu.
0: Caramba. Sumiu. Ninguém sabe, ninguém viu.
2: Não, roubaram, né? Porque 740 Caramba. Gramas de ouro, mano. O que é que tu queres? Eu lamento muito que isso tenha acontecido. Eu pedi para abrir uma sindicância para ver o que foi que aconteceu. Porque eu me lembro que até uns 4, 5 anos estava lá dentro do palácio. Eu vi lá numa redoma, não é? Então, nós somos uma experiência premiada na área de segurança pública. Mas não, ninguém nos ouve, né? Eu gostaria de ser ouvido. Uma das razões de eu me candidatar é porque eu gostaria de ser ouvido e só é ouvido quem tem mandato. Portanto, eu quero esse mandato de senador.
3: Temos mais umas aqui, novamente sobre segurança pública, senador, já que o senhor falou aí que é também uma das suas principais, né, questões, é a violência, né, nessa violência que não está só em Macapá, nem Santana, mas nos municípios do interior, né, falta, como o senhor falou, delegacia, o efetivo da Polícia Civil, a população acaba ficando refém, né, e como senador, o que é que o senhor pretende garantir recursos do Fundo Nacional, o senhor que falou ainda há pouco, né, emendas para reestruturar as nossas forças de segurança nos 16 municípios?
2: Olha, deixa eu te falar uma coisa, eu acho que nós temos um grave problema de gestão dos recursos públicos, não é? Eu acho que com os valores que nós temos hoje disponíveis, nós poderíamos fazer 4 ou 5 vezes mais do que está sendo feito. Eu te confesso que eu acompanho a execução orçamentária e vejo valores enormes, não é? E que eles não são corretamente aplicados. A gente precisa melhorar a aplicação do dinheiro, criar mecanismos legais que permita ao cidadão controlar a aplicação. No caso da segurança pública, além, claro, de mais recurso, da infraestrutura necessária, é preciso uma nova concepção. E aí eu te falo que o crime organizado não é uma invenção do presente. Eu tenho quase certeza que Melo lembra. Como é que nós combatemos o crime organizado? Nós primeiro combatemos o andar de cima, os financiadores, aqueles que compram as drogas, que compram as armas, que colocam na mão das pessoas nos bairros, na periferia. Ninguém ia para a periferia atrás de traficante, não é lá o lugar. É bloquear o financiamento, isso que o governo, que finalmente está sendo feito no Rio.
0: É a raiz.
2: É.
0: Financiamento é a raiz.
2: Você tem que ir em cima do financiamento. Nós aqui, para cortar o cordão umbilical de quem está na prisão, porque quem está na prisão é que comanda o crime lá fora. O que é que nós fizemos? Num único dia, nós fizemos um concurso para a guarda penitenciária, treinamos a turma que passou no concurso. São três ou seis meses de treinamento, não me lembro bem. E quando eles estavam tudo pronto, nós fomos lá na penitenciária, terminou a visita no domingo dos familiares dos presos. Nós trocamos do diretor até o faxineiro do prédio. Trocamos todo mundo, a polícia militar que fazia a guarda de fora, trocamos num dia só, aí rompeu o cordão umbilical, nós passamos a controlar o crime organizado e houve uma drástica redução na violência em todo o estado.
0: Pergunta de bancada agora do colega Bruno Ítalo.
4: Bom dia, candidato. Candidato, a gente sabe que o Amapá é uma ilha, né? A gente só consegue sair daqui através de navio ou então por meio de avião, né? Então, Qual será a sua posição, candidato, se caso ocupar uma cadeira no Senado Federal, sobre a BR-156 e a integração terrestre do Amapá

0: com o restante do país?
1: Olha, a BR-56, esses últimos tempos, mandou pelo menos dois diretores do DENIT, né, Departamento Nacional de Infraestrutura, para cadeia. Eles ficaram na cadeia até um tempão na cadeia. O problema é que o dinheiro desaparece e a estrada não acontece. Esse é o grande problema. Tem deputado encrencado, o diretor do DENIT preso. Esse é o problema. A BR-56 já teve dinheiro suficiente. E eu vou dizer mais. Eu retomei a construção da BR-56 do Tracajatuba em direção ao Tartaruga. Chegamos no Tartarugalzinho. Com dinheiro do Estado na época. Porque como eu tinha o bloqueio da União, a bancada não permitia vir um centavo para o meu governo, porque a ideia era que se eles sufocassem o Amapá, eles iam sufocar o meu governo. Não sufocaram, porque o que é que a gente fez? A gente reduziu o custo de tudo. Eu governei exclusivamente com dinheiro do Estado, porque eu reduzi gasto da Assembleia Legislativa. A Assembleia Legislativa hoje gasta 253 milhões, isso é muito dinheiro aqui para nós. A reduzir pela metade os gastos do Tribunal de Justiça, do Tribunal de Contas. Eu tenho a impressão que aquela lambança de 2018 para impedir que eu me elegesse governador tem muito a ver com a minha maneira de governar. Eu governo olhando o interesse da coletividade e não do representante dessas instituições.
2: Senador, o senhor, todo mundo sabe, né? É um defensor, quanto mais, da preservação do meio ambiente. Vamos falar então de petróleo e meio ambiente. O senhor apoia ou rejeita a exploração de petróleo na margem equatorial? E caso apoie, quais as condições ambientais e econômicas que o senhor considera inegociáveis?
1: Melo, nós já descobrimos petróleo em todos os poços que nós cavamos aqui na Foz do Rio. Essa licença de prospecção liberada o ano passado pelo IBAMA é a 112º poço que está sendo cavado aqui. Quando eu fui governador, você lembra da British Petroleum? A British Petroleum estava prospectando petróleo, encontrou petróleo, o problema é que ele não é viável comercialmente.
2: Comercialmente.
1: Não é viável. Esse ano já encontrou petróleo, mas também não
2: está esbarrando
1: na viabilidade econômica. A minha preocupação, qual é a minha preocupação? Eu fui governador e quando descobri o petróleo, eu digo, ah, não conta para ninguém aí não. Naquela época a gente já recebia muita gente fora. Agora a gente está mandando gente daqui, o povo está indo embora daqui, os nossos jovens estão indo embora por falta de emprego. Se a gente for esperar o petróleo, ele pode acontecer, não é? Daqui a 10, 12 anos.
2: Mas vai demorar pra caramba, né?
1: Mas aí nós não temos, né? Nós não podemos esperar. Quando eu digo que o petróleo é a nossa floresta, é porque eu posso criar milhares de empregos num prazo de 4, 5 anos.
2: Mas o senhor defende a exploração.
1: Não, eu não defendo a exploração do petróleo, porque eu acho que nós temos que explorar aquilo que é mais viável imediatamente. Eu acho que a prospecção pode continuar. Não tem problema. Não tem problema. Você vai pesquisar, mas eu não quero substituir o real, o concreto, o possível, pelo sonho e pela esperança futura. O petróleo é esperança futura. O meu petróleo é agora. É desenvolver produtos que empregam as pessoas nesse momento.
2: O senhor opta pelo imediato, então. É possível, senador, conciliar petróleo, bioeconomia e preservação ambiental sem cair em contradição?
1: Olha, não dá. Não dá porque o petróleo, você sabe que é o grande responsável pela emissão de gases de efeito estufa. E o gás de efeito estufa é que está provocando esse calor horroroso que nós estamos vivendo agora em agosto. Né? Nós estamos com uma temperatura, mesmo aqui dentro, com todo o ar-condicionado. Está todo mundo transpirando. Então, a tendência é diminuir o uso do petróleo. Não, é? não vai acabar. Claro que se a gente descobrisse petróleo nesse momento, teria valor. Não é? Seria importante a exploração. Mas
2: as nossas reservas já diminuíram e estão fazendo falta já.
1: Eu acho que não, Melo. Eu acho que a gente ainda tem uma boa reserva. E acabaram de descobrir no pré-sal lá na costa atlântica. O problema é o seguinte, é comercial mesmo. Há uma tendência à redução do uso dos combustíveis fósseis. A gasolina está sendo substituída, o carro a gasolina está sendo substituído pelo carro elétrico. Então vai haver uma redução muito muito

0: drástica do uso desses combustíveis. E nós estamos apostando num futuro que é imprevisível. E eu estou apostando no presente que é viável. O que é viável é a gente explorar a nossa biodiversidade, o que chamo de bioeconomia hoje, antigamente eu chamava de sustentabilidade, e gerar os empregos como eu estou gerando com Janete na Flor da Samaúma. Isso é concreto, são 10 empregos, mas eu posso gerar milhares de empregos se eu tiver. Linha de crédito, abra uma linha de crédito facilitado.
1: Mas se o petróleo avançar comercialmente, como garantir que essa riqueza fique aqui?
0: Aí é outra coisa, aí eu entro. Eu entro para garantir e criar dificuldades para não sair a cadeia produtiva daqui. Porque eu preciso não só do petróleo, do barril de petróleo, eu preciso da cadeia produtiva do petróleo em Macapá. E isso vai ser uma briga muito grande, porque é a mesma briga que eu tive com a British Petroleum.
2: É o que chama de refino, né?
0: Não, pode ser o refino, mas também pode ser todo o desenvolvimento de outros produtos a partir da abundância que o petróleo pode provocar.
2: Voltando
0: à
2: questão política, o PSB apoia a reeleição de Lula, né? E o Capiberibe, será um senador, se eleito, independente ou integrante da base do governo Lula?
0: Olha, independente, né? Até porque eu faço uma campanha equidistante da polarização, tanto regional como nacional. O meu eleitor é um eleitor independente, é um eleitor que vota em candidatos mais diversos, não é? Então eu não entrei na polarização, né? Vou ser sim um senador independente, mas absolutamente comprometido com a democracia.
2: Combatível.
0: Combatível.
2: Sim, o Amapá, senador, já conta com senadores experientes e influentes, né? Nem tanto, mas já conta assim. O que Capiberibe acrescentaria que a bancada atual não está acrescentando, não está oferecendo?
0: A transparência.
2: Transparência.
0: Transparência nas ações. Eu acho que não tem mais como você fazer acordos de escondido, com essas coisas não dá mais, tem que ser tudo transparente, tem que ser tudo diante dos olhos do eleitor, e é isso que eu me comprometo. Um senador independente, claro, nós vamos apoiar aquilo que o governo vai propor, com certeza, nós vamos buscar os recursos necessários para atender a necessidade da segurança, da educação, da saúde do Amapá, mas nós vamos negociar o interesse do Amapá, o interesse do povo do Amapá. É isso que nós vamos fazer no Senado.
2: Existe espaço, senador, para convivência política com o senador Randolfo Rodrigues, por exemplo, seu antigo aliado e hoje também concorrente ao Senado Federal, como o senhor?
0: Existe espaço para convivência política com todos os políticos. Certo. A política é diferente da relação pessoal, né? Na tua vida privada tu te relaciona com quem tu bem entende, mas na política você se relaciona com quem existe, quem
2: o senhor
0: está
2: considera um bom senador?
0: Olha, quem tem que avaliar isso é o povo, né? Me cabe fazer essa avaliação.
2: O senhor defende a escala de trabalho 5x2, né? Já falou aqui. Como aprovar essa mudança sem prejudicar pequenas empresas e aumentar a informalidade?
0: Não vai aumentar a informalidade, vai gerar empregos. Porque o problema é o seguinte, tem uma questão muito clara, a tecnologia está ceifando empregos, está substituindo empregos. E quando eu falo de tecnologia, eu incluo aí a IA. A IA é devastadora para os empregos, todo mundo sabe. Não é? Então nós precisamos reduzir a jornada. Tem países que já estão no 4x3. Tem países que já estão. Eu falo porque, como eu sou empresário, eu desde o ano passado comecei a fazer a transição. Né? Comecei a experimentar. Primeiro uma funcionária, depois duas, três, e aí hoje nós estamos com todo mundo no 5x2.
2: O senhor, né, é visceralmente contra as emendas PIX?
0: Mas com certeza.
2: Totalmente.
0: Isso aí é absurdo. Né? Como é que você pega um dinheiro da União, coloca numa prefeitura sem que tenha qualquer informação?
2: Mas facilidade danada.
0: O dinheiro não é propriedade, é nosso dinheiro.
2: O ministro Dino está combatendo isso. Não sei se está avançando.
0: Eu acho que nós vamos conseguir. Isso aí nós vamos fechar no Senado e não vamos permitir.
2: Muito bem. Agora, candidato, pergunta para candidato. Candidato Lucas Barreto, do PSD. Pergunta para o candidato João Berto Capiberibe.
3: senador

0: João Capiberibe, o senhor participou da política desde muito jovem, enfrentou perseguição e exílio durante a ditadura e, posteriormente, exerceu os cargos de governador do Amapá e senador da República. Ao longo dessa trajetória, pôde observar como a disputa pelo poder pode transformar adversários políticos em alvos de retaliação. O que mudou da ditadura até hoje? Nos métodos utilizados para perseguir ou afastar adversários? E que lição sua experiência oferece àqueles que enfrentam perseguições motivadas pela disputa de poder?
1: Olha, não dá para comparar a ditadura com o momento democrático que nós estamos vivendo. Eu sou contra o uso dos meios jurídicos, o uso político dos meios jurídicos. Isso existe. Mas você pode combater. É muito diferente da ditadura, né? A ditadura, você estava a qualquer hora do dia ou da noite, a polícia podia te prender sem mandado judicial. Hoje não existe isso. Você tem que ter um mandado judicial, você tem que ter regras. Existem regras. O que existe, de fato, eu concordo, e inclusive saí em defesa de que todos podem ser candidato até que haja condenação. Sem condenação, ninguém pode ser impedido de ser candidato. Foi isso que eu falei, e eu acho que é isso que se refere, se refere o senador, em relação à candidatura do Dr. Furlan. Eu saí em defesa do direito dele, não que eu tenha qualquer compromisso com ele, não, eu saí em defesa do direito de se candidatar. Ele não tem nenhuma condenação, então ele tem o direito. Ele não foi claro, mas eu estou sendo claro. Eu saí em defesa do doutor Fulan, do direito dele de se candidatar. Porque não existe condenação. Na hora que existiu uma condenação, aí é diferente. Aí ele não pode mais, porque ele incorre na lei do ficha limpa.
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3: Esperar muita proposta, né? Sem baixaria. Pô, negócio de baixaria não dá certo.
4: Tem muita gente indo para outros estados, né, atrás de uma vida melhor. Sendo que aqui, né, tem tudo para dar certo. Só falta trabalhar mais essa questão de desemprego aí.
3: Torcemos para que as nossas rodovias, né, sejam devidamente pavimentadas e a BR-156 e 210, elas não podem ficar fora do debate.
5: Nós precisamos de políticos que olhem com mais carinho para a saúde pública, melhorando os nossos hospitais, investindo em equipamentos mais modernos.
3: O povo está ansioso aí com essa questão do petróleo. A gente quer isso.
2: O que fazer? 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
7: Tempo passa, o tempo voa, o tempo não para. 9:18, eu disse 9:18, hora da hora.
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7: Tipo ping-pong. Perguntas rápidas para respostas curtas. Capiberibe em uma palavra.
1: O idealista, pragmático.
7: Seu maior orgulho político.
1: A minha trajetória.
7: Seu maior erro.
1: Não há um único erro, são vários.
7: Uma promessa não cumprida.
1: Não lembro.
7: Política é vocação ou profissão?
1: É uma necessidade.
7: Experiência ou renovação?
1: As duas coisas, experiência e renovação.
7: Fundo eleitoral, necessário
1: não.
7: Ou desperdício?
1: Desnecessário. Vou entrar com uma lei para acabar com ele, transformar ele em financiamento de placa solar para as comunidades pobres que não podem pagar a

0: taxa de energia.
1: Emenda Pixi, mantém ou acaba?
0: Não, tem que acabar.
1: Exploração de petróleo, sim ou não?
0: Eu acho nem sim nem não, é uma necessidade que ainda existe e pode continuar.
1: Escala 5x2, dá para aprovar?
0: Já aprovei na minha empresa e quero para a sociedade toda e principalmente para as mulheres.
1: Reeleição, a favor ou contra?
0: A favor.
1: Mandato de senador da República com 8 anos, tempo demais?
0: Poderia ser reduzido para 4.
1: Governo Lula, que nota merece?
0: Merece uma grande nota, tá? Um bom governo, um governo que colocou o Brasil no cenário internacional e Lula é hoje o maior líder global.
1: Governo Clécio, que nota merece?
0: Eu acho que o governo Clécio eu vou deixar pro povo dar a nota.
1: Davi Alcolumbre, presidente do Senado, aliado ou adversário do senhor?
0: Olha, eu não tenho relação com o Davi, nem aliado, nem adversário. Não tem relação.
1: Randolfo Rodrigues, aliado ou adversário?
0: É difícil responder essa questão. Difícil responder, não vou responder.
1: Fulan, aliado ou adversário?
0: Também não vou responder.
1: Uma qualidade de um concorrente?
0: Olha, a transparência e, sobretudo, as propostas claras para a população, que a gente não vê hoje.
1: Uma prática que precisa acabar na política do Amapá?
0: A compra de voto.
1: O primeiro projeto que apresentará, se eleito senador da República?
0: Da atualização da lei da transparência e da gestão compartilhada.
1: Finalmente, por que o eleitor deve escolher Capiberibe mais uma vez?
0: Pela experiência nossa, pelo compromisso e pela transparência da nossa vida pública. Nós nunca escondemos absolutamente nada de ninguém.
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1: Dingo do candidato Capiberibe do PSB. Vem com a gente. É perfil dele. João Capiberibe, preso político na ditadura, viveu com sua família 8 anos de exílio entre Chile, Canadá e Moçambique. Você fala francês porque Canadá é francês, né? Fala.
0: Canadá foi do lado francês. Ah. E fiz uma grande estupidez não ter aprendido inglês.
1: Não aprendeu inglês. Não. Mas aprendeu francês é mais
0: não,
1: difícil.
0: Não, é porque eu me meti. Quando eu cheguei lá, havia um conflito muito grande entre o Canadá francês e o Canadá inglês. E eu me posicionei do lado do Canadá francês e...
1: Fala fluentemente o francês, então.
0: Falo francês, mas eu queria falar inglês hoje. Eu queria falar as duas coisas.
1: É universal, né?
0: É coisa de gente, sabe? Extremista.
1: Na volta ao Brasil, o senhor se considera extremista?
0: Não, eu era.
1: Eu era.
0: Hoje não. Hoje...
1: Na volta ao Brasil, em 1980, retoma a militância política. Elegesse o prefeito de Macapá em 88 e governador do estado em 94. Sendo reeleito em 98, suas gestões implementaram programas de governo inovadores baseados nas diretrizes da Agenda 21, pautada pelo desenvolvimento sustentável. Capiberibe foi eleito senador da República pelo Amapá em 2002. Elegeu-se em 2010. É autor da Lei Complementar 131/2009, a Lei da Transparência, que ele diz que não funciona mais. Que é difícil acessar.
0: Funciona, mas não funciona como...
1: Difícil acessar. Ou muita, quase impossível.
0: Tem muita malandragem aí, que a gente precisa corrigir.
1: Desde 1987 é membro do Partido Socialista Brasileiro. Por que o PSB não tem candidato a governador?
0: Olha, essa é uma boa questão. Nós perdemos a nossa base com a Covid, com a pandemia. Porque o que sustentava o nosso partido eram os núcleos de base.
1: Certo. Mas chegou a se falar

0: popular.
1: Vamos falar em Rubem e Bebê Guia. Eu ouvi isso.
0: É, a gente chegou a ensaiar, mas depois, como a gente viu que não tinha essa base de sustentação, certo. Porque a política, como você faz? Pela cadeia de intermediação, apoio de vereador, prefeito, deputado, ou o apoio popular, como era o nosso caso. Nós tínhamos uma base de sustentação popular enorme, nós tínhamos núcleos de base espalhados em todo o estado. Então não havia cadeia de intermediação, não havia o vereador, não havia o deputado, não havia o prefeito. A gente trabalhava direto com a comunidade, é o que nós estamos fazendo hoje pelo Zap.
1: O senhor não aceita entrar no fundão e nem pedir apoio de empresário, porque eles vão cobrar pedágio, como se diz.
0: Isso. Você se elege.
1: Aí o senhor não será um governo independente. Não será um senador independente.
0: A necessidade é de senador e senadores e deputados federais independentes. Isso é muito importante.
1: Atualmente, Capiberibe divide com Janete Capiberibe, sua esposa, a liderança da Flor da Samaúma. Ecoturismo e bioeconomia, que oferece passeios lúdicos e educacionais diários no sítio Torrão Bonito, localizado na área de proteção ambiental do rio Curiaú, Curiaú Mirim, a meia hora de Macapá. A empresa Samaúma Ecoturismo, né? A empresa produz e comercializa biscoitos de castanha da Amazônia, fermentados de açaí, cupuaçu e taperebá. Governador, o que o senhor achou da ideia do parque residência?
0: Olha, eu achei super interessante. Eu acho que teria é um espaço de histórico, não é, que pode se prestar essa função de esclarecer a comunidade. Eu tenho algumas observações a fazer. Eu fiz, inclusive, quando me convidaram, não é? A questão da ICOME, por exemplo, houve uma homenagem.
1: Não deveria ser prestigiada.
0: Muito exagerada. Não, eu acho que sim, eu acho que tem, mas não com o espaço que tomou. Ah. Porque você tem aqui algumas comunidades super importantes na história do Amapá que ficaram fora, não é? Que eu acho que deveriam estar dentro. Né? Os povos indígenas, as comunidades.
1: Quilombolas,
0: não é? E ribeirinhas, um pouco mais do que nós representamos.
1: O senhor chegou a ser consultado quando isso estava sendo planejado?
0: Eu dei uma entrevista, foram me entrevistar, mas só para perguntar para mim o que é que
1: achava.
0: Em que eu poderia contribuir para.
1: O senhor apresentou aquele troféu lá e depois.
0: Depois o troféu sumiu. Mas enfim, eu acho que poderia incluir alguns segmentos sociais que ficaram fora, a história mesmo, não é? Eu não sei, eu tenho algumas observações a fazer, mas está bonito, eu já fui lá, frequentei, olhei, pesquisei e tenho pequenas discordâncias, mas eu quero parabenizar o governador pela ideia.
1: Muito bem. Das suas considerações finais, governador, eu queria colocar isso aqui. Candidato, olhando para a sua longa trajetória, o que o senhor ainda deve ao Amapá e que pretende pagar com mais um mandato no Senado?
0: Olha, eu quero que o Amapá seja uma sociedade equilibrada, uma sociedade em equilíbrio com a natureza, porque nós aprendemos a ser assim. E quero uma sociedade industrializada, produzindo cosméticos, fármacos, produzindo alimentos em abundância, que é o que nós temos. Eu quero um Amapá que segure seus filhos aqui, todos empregados, e isso é possível. Isso eu estou fazendo e tenho convicção que nós vamos continuar fazendo, até independente dos governantes. Mas não há como avançar rápido sem políticas públicas. A gente precisa de apoio. Melo, eu tenho uma estradinha de 5 quilômetros para ir lá no o Parque Ecológico da Flor da Samaúma, que é uma vergonha, Melo. É uma vergonha. Os turistas reclamam muito. Agora mesmo eu estou com 30 e poucos turistas lá. Eles reclamam, os motoristas reclamam. Eu não consigo, são 5 quilômetros. Não é? Quando a estrada não bloqueia, falta energia. Quando falta energia, falta internet. É uma via crucis você empreender no Amapá, mas a gente está vencendo. A gente é capaz de vencer e tem muito empreendedor hoje e muitas startups, né, muitas startups se organizando, se formando.

0: e empregando gente e produzindo coisas do Amapá. O Amapá, né, tem uma base de matéria-prima fantástica e não precisa importar ideias de fora. Nós temos ideias aqui, a gente só precisa ser ouvido.
1: Muitíssimo obrigado. Senador João Alberto Capiberibe, pela sua presença e por ter aceitado o convite para participar deste programa.
0: Eu posso me despedir?
2: Pode, sim. É agora.
0: Então, é a hora da despedida, né? Uhum. A hora do adeus. Não, é um até breve.
1: Adeus,
0: eu quero encontrar com todo mundo, inclusive com a bancada aqui. Vou começar pedindo o voto do Melo e de toda a bancada aqui, o operador de som, todo mundo. Capi 401 Raiz. Essa é a minha palavra de ordem. E pedindo o voto do eleitor, do que está nos ouvindo, das pessoas que estão nos ouvindo. E pedir a todos vocês que organizem um grupo de WhatsApp Capi 401 Raiz. Forme seu grupo de WhatsApp, entre na minha página do Facebook ou do Instagram, mande uma mensagenzinha que eu te incluo no meu grupo e a gente vai se falando permanentemente, ninguém vai impedir. É isso aí, gente, muito obrigado, obrigadíssima pelo carinho de vocês. E dia 4 de outubro a gente se encontra na urna. E dessa vez, olha, não acredite que vão anular meus votos. E nem acredite que eu morri, porque eu não vou morrer, não. Porque a próxima mentira que vão inventar é, olha, o Capi morreu. Chega no sábado, vão dizer que eu morri. Não, eu não morri, pode deixar. Esse ano eu não morro mais.
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1: E como nada mais foi dito nem perguntado. Lamento informar, mas é hora de baixar a cortina do show, porque tudo que a Luiz Melo Entrevista dura pouco mesmo. Mas na próxima segunda-feira a gente volta com outras notícias, comentários e entrevistas. Obrigado, TV Marco Zero. Obrigado por acolher nosso conteúdo jornalístico de hoje com menos palavras inúteis e mais ações. Porque quem tem palavras, mas não tem conteúdo, é mais ou menos como um político, né? E sobe no palanque e discursa pra caramba, bonito, eloquentemente, mas não tem obras pra apresentar. E amanhã vai ser outro dia. Deus quis, Deus quer. E assim será. Obrigado, obrigado.
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0: tudo beleza, beleza? Sextou!
1: Sexta-feira linda e rapaziada do Pé Help, manda boa!
2: Bom dia, Netinho! Aqui no Pé Help tá tudo beleza, beleza? Sextou! Hashtag partiu sextou!
1: Hashtag partiu pra mais uma sexta-feira na programação da sua Diária FM 90.9. 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Por aqui nós vamos até meio-dia. Pra você que se liga nos 90.9. Bom dia, boa sexta-feira, bom fim de semana, minha rapaziada!
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Soares e eu juntos. Nós três vamos estar fazendo para você aí o melhor programa do seu fim de semana a partir das 8 da noite aqui na programação da Diária FM 90.9. Tem mais uma edição do nosso programa Esquenta. Ó, hoje tem envelope premiado. Ontem finalmente alguém se deu bem, né? E quase a pessoa não ganha, né? Que ela é no envelope errado. Perguntei se ela queria trocar, ela ficou indecisa, trocou e faturou 50. Então daqui a pouquinho tem mais envelope. Olha, não vai ser só dinheiro não, tem dia que a gente vai estar sortindo presente, tá vendo, gente? Durante essa temporada, essa primeira temporada aí do envelope premiado. Então você se inscreve, né? Já me inscrevi na segunda-feira, tem que me inscrever hoje? Não. Se você já se inscreveu na segunda, tá valendo pra semana toda. A gente pode te chamar a qualquer momento, amor. A gente pode sortear seu nome a qualquer momento pra você brincar com a gente, tá legal? Game da hora, tem... Capaz, essa semana tá sinistra a bagaça, hein? Muita gente com 10 mil pontos. Tá tudo pra resolver à tarde com o Sérgio Santiago, ele que vai trazer o nome do ganhador ou da ganhadora, que tem um rapaz também envolvido nesse meio aí, tá bom? Então participe, o som secreto, sem contem, até agora ninguém acabou, aliás, ninguém acertou, e vai acumulando, semana a semana, se ninguém acertar, vai embora, até alguém acertar. Teve uma pessoa que chegou bem perto, só que muita gente pede pra eu repetir, não vou repetir, porque você tem que estar ligado no programa sempre, não vai comer mosca. Esse programa tem tudo a ver, que vai ligando uma coisa com a outra, sabe? Então você tem que ouvir todo dia, senão você vai acabar perdendo alguma coisinha aqui e ali e vai deixar de

0: Tá legal? Então, som secreto, R$100. Você pode se inscrever agora. Pra você que ainda não se inscreveu essa semana, no hashtag som secreto. Falar em hashtag. Hashtag graças a Deus. Hoje é sexta-feira.
1: Opa.
0: E o Lucas. Lucas tem cara do fim de semana. Não sei por quê, cara. Eu olho pro Lucas, ele tem a cara do fim de semana.
1: Sim.
0: Tu tá assim.
1: Cara, assim, deixa eu te falar.
0: Tu tá em descrédito, eu acho que comigo, Lucas.
1: Por quê, homem?
0: Não sei, velho. Olho pra ti. Vou te falar que eu vejo quando olho pra ti. Posso falar?
1: Pode.
0: Tu tem cara da sexta. Tu tem a cara do fim de semana,
1: sextou.
0: Lucas. Tu tem cara que gosta de um boneário. Tu tem cara que gosta de um rock doido. Uhum. Tu tem cara que gosta de uma resenha bacana.
1: Exatamente.
0: Tu tem cara que gosta de tomar uma. Opa. Tu tem cara que quando senta pra tomar, só vai acabar
1: duas,
0: na segunda-feira.
1: Não é uma, é duas.
0: É isso mesmo?
1: Exatamente.
0: Eu errei.
1: Exatamente.
0: Eu formei assim essa aura.
1: Tu fez um raio-x.
0: Não errei nada?
1: Não.
0: A Karina também, que tá do seu lado, tem esse mesmo tipo
1: aqui,
0: do que você.
1: Meu amigo, essa aqui, quando... Acabou. Cuidado.
0: Cuidado. Lucas, tudo bem, né, cara?
1: Exatamente.
0: Calma.
1: E olha como eu tô.
0: Gripado.
1: Mas calma aí. Essa gripe não vai me derrubar. Tu sabe que eu jogo ela em cima do pescoço e vou com ela do mesmo jeito.
0: Isso eu sei. Você é dos
1: Exatamente.
0: Bons.
1: Exatamente. Eu
0: você
1: queria
0: é dos
1: te
0: bons.
1: Falar o seguinte.
0: Fala, Lucas.
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0: 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Bora lá que o som secreto tá chegando. Será que alguém consegue fechar a semana acertando? Que som é esse, hein? Sei não, hein?
2: Que som secreto é esse?

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3: Fala cedo, bom astral na área, trazendo as previsões pro seu horóscopo. Vamos começar com quem é de Áries? Olha, Áries, a sua boa lábia tá tinindo e promete fazer a diferença hoje. Seu poder de convencer e fazer boas conexões tende a crescer ainda mais. Pode pintar uma oportunidade bem inesperada hoje, hein? Só pense antes de falar, tá bom, Áries? O número é o 43 e a cor é o lilás.
4: Touro, hora de rever seus objetivos profissionais e pensar nos próximos passos. Seu faro estará afiado para identificar oportunidades e tomar decisões vantajosas. Mudanças positivas e até um din-din inesperado prometem pintar. Número 42, cor azul.
3: Agora você, Gêmeos, atenção! Com a mente ligada no 220, a confiança turbinada e a criatividade ativada, ideias fora da caixa também tendem a abrir as portas. Inovar é ótimo, mas concluir o que começa aumenta sua chance de sucesso, tá? O número é o 14 e a cor é o bege.
4: Câncer, dia indicado para refletir, rever planos e enxergar oportunidades escondidas. Além de boas ideias surgindo de fininho à tarde, os astros indicam que conquistas profissionais e financeiras podem chegar. Número 53, cor preto.
3: E daqui a pouco a gente volta com mais previsões pro seu horóscopo aqui no Bom Astral. Pra quem é leão, virgem, libra e escorpião.
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6: 10 em ponto, bom dia.

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8: 10 e 7.

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atenção. O Rubens da Cidadino, toca o melô do Puraqué. Ai, que melô é esse, Lucas? Lucas não, Rubens. O Rubens pegou um trecho da música e me mandou. Ela quer, que ela quer. Melô do Puraqué. Ai, rapaz, quando eu falo que vocês são demais, vocês são demais, vocês vão editando as tendências.

0: Valeu mesmo, hein? Todo mundo participando, todo mundo se ligando, todo mundo curtindo o programa Manhã da Diário. Ah, a pessoa tá perguntando se tem esquenta. Tem, amanhã tem esquenta. Todo sábado tem esquenta, gente. Estamos no ar há 15 anos, tá bom? Mais de 750 e poucas edições no ar, tá bom? Então amanhã tem esquenta. Amanhã tem Adolfo Colares, meu queridíssimo amigo e brother, vai estar com a gente amanhã. E mais o André Melo, né? Grande André Melo. Marcele, né? Marcele Costa. Alô, Marcele! Um abraço, Marcele. É a esposa, né, Ronaldo? É a esposa, né? Marcele, né? Me diga aí depois, não falar besteira aqui. Mas acho que é a esposa. Enfim, galera, participe aí. 991-22-6978. 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
1: A galera pra arrumar aqui pro cliente não perder essa oferta.
0: Boa.
1: Tá? Quero te falar o seguinte também. Acompanhe a gente nos stories, tá? E daqui a pouquinho eu vou falar pra vocês uma sessão muito especial. Que a Karina também tá até preparando o story hoje pro nosso Instagram. Acompanhe a gente lá, pessoal. Pra quem não segue a gente, @amazonasimportados.ap. E temos também a do Pará, que é .pa, tá? Segue
0: Boa.
1: A gente, segue o Netinho, né?
0: Boa! Tamo junto! Lá no
1: e é isso.
0: Hashtag, aliás, no @mariadadiário.
1: Você
0: volta daqui a pouco, então?
1: Volta daqui a pouquinho pra gente falar mais novidades.
0: Vai curar essa gripe, porque o fim de semana tá só começando, hein?
1: Ela que se cuide, vamos ela do mesmo jeito.
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0: Será?
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0: Será? Segunda-feira. Quero saber, hein? É cantor? É um cantor e uma cantora? Jesus Maria José, hein? Não tem nada de dica.

0: sabe, BTV? Cê sabe, BTV? Segunda-feira você brinca, hein?
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3: Bora que tem mais previsões pra hoje, né, Kel?
4: É isso aí, Cido. Mais previsões pro seu horóscopo. E chegou a vez de leão, hein? A sua vez, Cido. Olha, o dia ideal pra trocar ideias, fazer aquele networking esperto e trabalhar em equipe. Parceria bem alinhada tende a render ótimos resultados, sem contar que você pode contar com o apoio inesperado de um colega.
3: Aí, Kel.
4: Acho que não sou eu, não. Olha, o número é 59 e a cor é o branco.
3: Virgem, a lua te coloca em evidência e impulsiona decisões rápidas. À tarde, tente resolver pendências, melhora os processos e farejar bons negócios. Ideias inovadoras ou mudanças inesperadas podem pintar do nada. Número 39, cor azul.
4: Agora você, Libra, olha, Librinha, o dia é bom para expandir horizontes. Afinal, a energia lunar tende a abrir a sua mente para novas ideias, estudos, contatos e projetos com gente de fora. À tarde, o entrosamento pode ficar mais fácil e favorecer as parcerias. Seu número hoje é o 52 e a cor é o verde.
3: Escorpião, dia para ter mais cautela para não se perder em detalhes, esquecer tarefas ou se meter em confusão. A notícia boa é que você conta com intuição afiada para resolver perrengues e até descobrir oportunidades à tarde. Número 36, cor rosa.
4: E daqui a pouco a gente volta com as últimas previsões para o seu horóscopo aqui no Bom Astral, para quem é Sagitário, Capricórnio, Aquário e Peixes.
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0: e trabalho em equipe estão estimulados. Boas chances de mostrar o seu potencial criativo e fechar acordos importantes. Já o fim do dia pode virar de cabeça para baixo com uma aliança inesperada. Seu número é o 41 e a cor amarelo.
1: Capricórnio, o dia pode ser de correria, mas você tem tudo para transformar boas ideias, iniciativa e criatividade em sucesso e grana no bolso à tarde. Uma mudança repentina no serviço não está descartada. Número 52, cor verde.
0: Agora você, Aquário, atenção! Com a língua afiada e a mente a mil, tem tudo pra brilhar. E a tarde reserva boas surpresas, viu? Esbanjando criatividade, confiança e poder de persuasão, pode arrasar em reunião, apresentação ou entrevista de emprego. O número é 41 e a cor é o rosa.
1: E chegou sua vez, Kel. É peixes. Dia pra pensar antes de agir e manter os pés fincados no chão. Afinal, o golpe tá aí, cai quem quer. Você tende a movimentar o grupo de família no zap hoje. Já arrumou a treta, né?
0: Ah, eu tô doida pra arrumar uma briga, hein?
1: Dia ideal pra se entender com o pessoal e resolver questões profundas. Número 32, cor verde.
0: E essas foram as previsões de hoje pra você.
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3: 10h31.

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que ele era. Agora o que ele era eu não sei, hein, velho. Eu só de 17 lembrei da época que eu era. Era bom dizer o que, né, Fred? Porque aí, pô, fica uma interrogação gigante. O que é que tu diz, hein, Simon? Simon é filho do Fred aí. Um abraço, Simon. Pô, Simon, você ganhou o fim de semana, velho, comigo, hein, bicho. Pô, até doido, né? Elogio desse, mano. Vou te pagar até um caldo de cana com pastelão. Deixa comigo, só marcar aí, tá bom? Ô, galera! Meu amigo Erivan do Bloco do Barão tá por aqui, velho. 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
0: Bora colocar essa turma do bem pra falar comigo, hein?
2: Olha a mensagem.
0: Tem mensagem aí, queridão, queridona, quem é, hein? Bom dia.
3: Salve, salve, meu amigo lindo Netinho.
0: Sou eu.
3: Tentando no Buritizal, se recuperando. Bom fim de semana pra você.
0: Melhora.

0: Beijo pra você também, minha querida.
1: Olha a mensagem.
2: Bom dia, bom dia. Atenção todos os Thundercats. Sextamos, papai. Bom dia, Netinho. Bom dia a todos os ouvintes. Aqui é o André Santana. É André Pacheco de Santana.
1: Fala, André.
2: Tô ligado na melhor rádio, no melhor programa Manhã da Diário.
1: Bom dia.
3: Mensagem.
0: Bom dia.
4: Bom dia, meu amigo Netinho. Bom dia, galera que já tá curtindo Manhã da Diário. Eu e o Richard aqui estamos em Laranjal do Jari e nós já estamos sextando ao som do Manhã da Diário. Claro que é sempre ligado em você. Sextou.
0: Amém. Um abraço pra você, meu querido, minha querida.
1: Olha a mensagem.
4: Bom dia.
0: Ah, peraí.
5: Aqui, vai. Sextou, meus amores. Bom dia. Passando aqui rapidinho, só para decretar um abençoado e maravilhoso final de semana para todos nós.
0: Amém.
5: Beijo de luz a todos. Helena Nery, direto aqui da Nery Glow, Perfumes e Cosméticos, Novo Horizonte.
6: WhatsApp da galera!
7: Bom dia, meu belebele.
0: Bom dia.
7: Estou ligadinha no Manhã da Diário, mas ralando como sempre, diretamente do restaurante Cantinho da Lidiane, rodovia do Curiaú. Maravilhosa sexta-feira para todos nós, Lidiane Fernandes.
0: Valeu, querida, tudo de bom para você, hein?
8: Bom dia, Netinho, bom dia, Wagner, bom dia, Lucas, bom dia a todos os ouvintes. Estou ligadinho aqui no nosso Manhã da Diário. Sempre ligado em você.
0: Aí sim.
8: Sextou, Netinho. Vamos pra cima.
0: Bora!
9: Bom dia, belê. Aqui é Elizabeth Pantoja,
0: fala,
9: falando
0: Elizabeth.
9: Diretamente da JP. Comércio de variedade.
0: Tá
9: Laguinho. Aqui toca tudo que é bom.
0: Uhul.
9: Manhã da Diário. Sempre ligado em você. Sextou. Bora pra cima.
0: Uhul. Ei, Elizabeth, por que você tava sumida a semana toda, hein? Manda aí a justificativa, senão você vai levar falta, hein?
6: WhatsApp da galera.
0: E aí, querida, tudo bem com você?
9: Bom dia, belelelê.
0: Belô
9: Oliveira,
0: tudo
9: diretamente
0: bom,
9: do bairro Nova Esperança, contando as horas aqui pra sextar nesse feriadão tão prolongado.
0: Bora.
9: É nóis, bom final de semana pra todos.
0: Vamos sair de Nova Esperança, vamos lá pro Pacoval. Fala comigo, bom dia.
10: Bom dia, Netinho, seu lindo. Tudo belê, meu querido?
0: Belê.
10: Já tô ligadinha na Manhã da Diário. Josi Brito, do bairro Pacoval. Sextou, bebê.
0: Sextou, né, queridona? Manda um abraço pro Adriano Augusto, Márcia Gabriela, Kelly Bacelar, Simon, a Neide Santos, toda a família aí do quilômetro 21, sempre ligado com a gente. Ednilson Neri também tá ligado na programação. Tem mais Aldinho, tem mais mensagens, é isso, é.
1: Olha a mensagem.
0: Fala comigo, bom dia.
11: Fala, Netinho, manda um alô. Sou André Matheus, diretamente do bairro Novo Horizonte, ligadinho no melhor programa das manhãs amapaense. Manhã da Diário. Sou ouvinte do Sérgio Santiago, mas hoje resolvi ouvir o senhor.
0: Tá bom, beleza.
11: Avante, palestra!
0: Avante, Verdão! Um abraço pra você, meu brother. Eu não anotei o nome dele aqui, né? É o André. Valeu, André. Obrigado. Ouvinte do Panda nas Tardes. Tirou um dia pra ouvir nós. Muito bem. Direito de resposta é... Fala comigo, vai.
9: Estava sumida, mas estava na escuta. Resolvendo uns pepinos aí, mas ligada, sempre ligada.
0: Tudo bem. É os boletos, né, amiga? Dia 10 eu tenho uma porrada de boleto e não tenho dinheiro pra pagar.
6: WhatsApp!
12: Sextou, né, queridona? E saindo do Pacoval, vamos pro trem. Aqui, Carlos Ferreira, da panificadora Esquina do Pão.
0: Valeu, Carlão.
12: Vem pra cá, vem pegar pão quentinho na manteiga, cabeça de touro. É nós, menino, ei, Neto.
0: Oi, fala.
12: Se der.
0: Tá.
12: Parabéns pelo teu Flamengo. Toca aí, Jota Quest.
0: Tô tocando, cara, a semana toda. Tô tocando. Carlão, um abraço pra você, meu querido. Vou ver se eu consigo passar a tarde pra gente comer aquele pão careca saindo do da Forte.

0: fornalha aí, mas tem que ser na manteiga cabeça de touro. Galera, manda aí o WhatsApp 991226978. Daqui a pouquinho tem mais, hein?
1: WhatsApp!

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0: Boa, boa, meu amigo Lucas, tá comigo, tá em ação até meio-dia e 30 aqui na programação da Diário FM 90.9.
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0: Vamos sempre ligado em você, fazendo o clima do fim de semana.

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0: tá lá na ponta. 27 aninhos, né? Queridona, é do Alabama. Manda um abraço, meu amigo André Colares, doutor André Colares. Cara, tá no shape, meu irmão. Um abraço, Colares. Meu irmãozão, meu amigão, cara. Vambora. Bora lá, vamos nessa. Tem WhatsApp da galera? Tem. Tem WhatsApp? Tem. Tem WhatsApp? Bora colocar essa galera do bem, papai. Se ninguém tiver me xingando, brigando comigo, pode ser.
1: Olha a mensagem,
0: hein? É o Rony, é? O Rony mudou de foto, né? Fala, Rony, qual é a boa?
2: Bom dia, meu amigo Netinho. Tamo ligado aqui na manhã da Diário. Vamos lá, corre, corre. 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
0: Tô no teu bolso,
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0: Tô no teu bolso, Rony, hoje, hein?
1: Olha a mensagem,
3: fala, Netinho, bom dia pra você.
0: Aí,
3: bom,
0: cara,
3: dia,
0: beleza?
3: Programa Manhã da Diário. Tô tudo ligadão bem? Aí no programa, sextou, hashtag graças a Deus. Que é o Jonathan Melo, John John, do bairro Novo Horizonte, Zona Norte, Macapá. Sextou, vamos pra cima, Manhã da Diário, sempre ligado em você.
0: Valeu, manda um abraço pra minha amiga Lilia. Lilia, grande Lilia, tá lá no restaurante da minha amiga Lidiane Fernandes. Foi filar uma boia lá, ó, saiu do trem. Foi lá pro Jardim. Aí não sei se é Jardim aí na rodovia do... Acho que é Jardim, né? Ou Jardim ou Novo Horizonte. Aí na rodovia do Curiaú. Foi lá meter essa boia. Bacana. É isso aí. Lilia, abraço pra você, minha amiga botafoguense. Tudo de bom. Vambora. Vamos seguindo em frente, hein? Amanhã tem ele depois do Célio Santiago. 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
0: Ai, que delícia.

0: Tá tudo no ar, tudo de bom, né?
1: Tudo de maravilhoso, Cido, falando, fala sério.
0: Você tocou no assunto de fofoca, já me aguçou.
1: Caguçou? Ah, então vamos fofocar, né?
0: Então manda aí pra gente.
1: Gente, olha só, o MC Doca, ele que canta Eu Só Quero Ser, você lembra essa música?
0: Na favela onde eu nasci.
1: Ele entrou em defesa da Ana Castela, depois da cantora ser criticada por usar referências do clássico Rap da Felicidade na sua nova música, que chama Não É Pressa, É Pressão. Olha, a nova versão trocou a temática, né, da periferia por referências do universo agro. Que gerou críticas nas redes sociais. Mesmo assim, o Doca disse que não pretende julgar a sertaneja e agradeceu por ela ter lembrado da canção. Olha, o funkeiro ainda desejou sorte à boiadeira e destacou o talento da artista. Tá vendo? Não precisa brigar, gente.
0: Tá vendo? E ainda saiu muito bem na foto aí,
1: tá
0: na foto ele,
1: eu
0: né?
1: Eu também achei educado e ainda foi simpático.
0: Parabéns, parabéns. Vamos seguir por aqui.
2: Conta tudo. Um abraço. Eu dei um abraço pessoalmente, né? Mas vou mandar aqui no radinho. Meu amigo Pará, grande Pará motorista aqui da Amazonas Importados. Tá na rota. Tá com o Maxi. E tá o Maxi e o Elias, acho que é isso, né? Mas enfim, Pará, um grande abraço. Paulo Santos. E aí, Paulão? Tava sumido, querida. Um abraço pra você também.
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2: 11:22. Bom dia.

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9: 11h27, aqui pela São 90.9, tá rolando Samasso. 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
9: Bora que tá chegando o nosso Milkshake. Sempre nas produções e mensagens do DJ Rômulo Cunha. 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Vambora, DJ. Vamos dar o play.
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0: Milkshake. Acabou o Milkshake, a última edição da semana, sempre com as produções e mixagens do meu queridíssimo DJ Rômulo Cunha. Amanhã ele não tá no esquenta, né? Então ele tá fechando a semana aqui com a gente dentro do Milkshake. 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Valeu, meu DJ!
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0: Recentemente, ela faturou uma grana aqui, hein? Não foi isso, Josiane? Bom dia.

0: Bom dia, foi mesmo, já até gastei.
1: Não tem mais nada, né?
0: Mais nada, precisa renovar.
1: Você deve ser das minhas, dinheiro foi feito pra gastar.
0: É, isso mesmo.
1: Ah, vou guardar nada, velho. Vou deixar pro Ricardão aí, eu vou gastar, eu mesmo. Tô errado ou tô certo?
0: Isso, é verdade. Tá certíssimo, eu também não vou deixar não, pá. Maria Vanda, será que
1: pô, estamos no mesmo time então, minha querida. Olha, Josiane, tem uma galera com 10 mil pontos, tá bom? Só dá uma pincelada
0: tá
1: aqui. Olha, tem o Marlon Lustosa, tem a Lília Regina, tem a Eliana Neri e tem mais a Elo Oliveira. Tem uma galera com 10 mil pontos.
0: É gente de peso.
1: É, rapaz, essa semana tá bem punk por aqui, o game da hora. Bom, me ouve bem? Tá tudo beleza, né? Posso começar por aqui?
0: Deve.
1: Então vambora, game da hora no ar.
2: Fase 1, valendo 2 mil pontos.
3: Qual foi o primeiro filme em língua não inglesa a ganhar o Oscar de melhor filme? Parasita ou Cidadão Kane?
0: Parasita.
3: Parasita.
2: Fase 2. Valendo 3 mil pontos.
3: Qual árvore produz a bolota? Pau Brasil ou Carvalho?
0: Carvalho.
3: Carvalho.
2: Fase 3, valendo 5 mil pontos.
3: Nobre caminho óctuplo é o nome do caminho budista composto por 8 práticas. Essa afirmação é verdadeira ou falsa?
0: É falsa.
3: Verdadeira.
1: Falsa. Trave.
0: É isso.
1: Ah, valeu, Josiane.
0: Valeu.
1: Bom fim de semana para você.
0: Para nós todos.
1: Valeu, minha querida. Tudo de bom.
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1: Bom, continua como tá, né, galera? Que eu falei agora há pouco. 10 mil pontos, né? Elo Oliveira, a Eliana Nery, Elis Regina e Marlon Lustosa. Tem só um homem aqui no meio das mulheres. Então, mais tarde, dentro do Show da Diário, o Panda vai trazer o nome do ganhador e mais uma bateria, hein?
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4: E hoje é sexta-feira e o que acontece em Quem Ama Cuida, Kel?
2: Vamos trazer resumão da novela nessa sexta-feira pra você. Deixa eu te contar. Hoje teremos Pedro. Ele vai acreditar que a pessoa que assaltou a casa da Adélia teve a intenção de roubar os materiais do Dalto. Sim, com
4: claro
2: certeza.
4: Claro que teve, então.
2: Bom, a Adriana vai pedir ao Edivaldo pra descobrir o motivo pelo qual o Arthur convidou a Diná pra atrapalhar em sua casa. Ela tá intrigada com isso daí, viu?
4: Tá, né? Mas tá, tem um negócio no ar.
2: Tem.
4: Então.
2: Já a Mirtes vai observar o Laurentino com a Silvana e a Ingrid vai tranquilizar a Pilar dizendo que o Uri foi apenas uma diversão, algo passageiro.
4: Peroxi, que nada.
2: A Pilar tá com ciúme, né? É. Já a Brigitte vai pedir ajuda a Ingrid pra voltar pra casa e a Adriana vai ficar super desesperada ao saber pelo Pedro do roubo dos pertences do Dalto, tal do perito lá. Oi. Já a Diná vai flagrar o Edivaldo no seu quarto e a Dora vai procurar o Pedro pra dizer que acredita na inocência da Adriana e que foi omissa na época do julgamento.
4: Doeu o coração dela, né?
2: Já a Adriana vai surpreender a Dora afirmando estar pronta pra ouvir o pedido de perdão da moça. Será?
4: É hoje em Quem Ama Cuida.
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2: Pra fechar a semana aqui no Drops do Pet, tem uma dica que pode estar literalmente debaixo dos seus pés, olha só. Porcelanato, cerâmica e outros pisos muito lisos podem se transformar em um verdadeiro desafio para alguns cães, especialmente os idosos, os de grande porte ou aqueles que já apresentam alguma limitação de mobilidade. Quando o animal escorrega com frequência, ele pode começar a andar mais devagar, evitar determinados ambientes ou até ficar inseguro para levantar e se locomover. Colocar passadeiras ou tapetes antiderrapantes nos caminhos que ele mais utiliza pode dar mais firmeza e confiança. Manter as unhas e os pelos entre as almofadinhas das patas com os cuidados adequados também pode ajudar. E atenção, se a dificuldade para andar surgiu de repente, não culpe apenas o chão. Nesse caso é importante investigar a causa com o médico veterinário.
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3: 9 faltando pro meio-dia.

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0: pouquinho, meio dia e 30, lá nas nossas redes sociais, do arroba Maneda Diário e também no site manedadiario.com.br. Próxima sexta tem mais.
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0: Meu amigo Marquinhos lá da Auto Inject, hoje ela tá, ele tá lá na Ana Variedade. Essa aqui é meu ouvinte desde quando começamos esse programa. Alô, dona Ana, não conheço a senhora, mas o seu filho é uma pessoa maravilhosa. Se o filho é, porque os pais são. Um abraço, dona Ana. Ana Variedades, aí no bairro do Zerão, melhor bairro do planeta Terra. Meu amigo David, Super David, homem das redes sociais, design da melhor qualidade, também sempre dando essa moral pra gente. Valeu, David. Um abração. Lucas.
3: Opa.
0: Ah, eu ia fazer... Cara, a gente não conseguiu fazer o envelope secreto ainda contigo.
3: Fica pra
0: envelope
3: próxima. Premiado.
0: Meu acumula, tempo, acumula. Meu tempo fechou aqui, mas quem sorteamos... Fica ligado, se não brincar comigo na segunda, mas na terça brinca.

0: Tá bom? Lucas, bora passar a régua e fechar a conta.
1: Exatamente. Quero aproveitar pra te falar o seguinte. O povo vai te escutando na estrada, viu, Netinho?
0: Tô sabendo.
1: Pra Porto Grande.
0: É?
1: Eu fui pra lá, falei, cara, eu não imaginava que pegava, olha.
0: Pegou até onde?
1: O povo vai te ouvindo até ali. Quando chega lá naquele meio lá onde tem um lanche lá da estrada.
0: Entendi.
1: Tem lá, pega.
0: Pega legal, né?
1: Pega de boa.
0: Eu também já fui. Eu já fui em Ferreira Gomes e a rádio pega de boa lá dentro.
1: Sim. 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
0: Lucas, eu não sei qual a próxima vez que nós vamos estar por aqui, mas a gente vai estar de volta em setembro. Mais duas vezes.
1: Sim.
0: Tá bom?
1: E eu vou te aguardar como sempre. Quero aproveitar para mandar um abraço para toda a galera que tá escutando a gente. Sintam-se abraçados e beijados, tá? 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
0: Gente, tô indo embora! Finalizamos mais uma semana. Obrigado pela moral, obrigado pela audiência, todo mundo. Sempre um prazer estar por aqui pela Diário FM 90.9, falando para milhares e milhares e milhares de pessoas que eu nem sei quem. Nem sei quem me ouve, mas eu fico feliz e eu agradeço o carinho e a moral de vocês todos, tá bom? Amanhã eu tô de volta, 8 da noite. Tô aqui na escala. Vamos trabalhar, vamos ralar o peito. De 8 da noite a 1 da manhã com Esquenta. Adolfo Colares é meu convidado, mais o DJ André Melo. Essa dupla de dois vai estar num dueto maravilhoso. E eu vou estar só por aqui, jogando a vinheta e falando, porque a galera, a galera estrela do Esquenta são os DJs. Um abraço, galera! Valeu, galera do bem!
2: Tchau, tchau, amor!
3: Ah, Netinho!
2: Eu vou embora!
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1: Opa, em Macapá, 12 horas e 30 minutos. Boa tarde.

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1: Olha, Wallace, essa vinheta é bacana, é legal demais, hein? O nosso Estúdio 2, Estúdio 2. Alô você, meu amigo, alô você, minha amiga. Salve, salve, boa tarde pra todo mundo. A partir de agora, estamos chegando com o nosso Estúdio 2. 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Aqui pela emissora número 1 do Macapá.
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1: Então, minha gente, sejam todos bem-vindos, porque a partir de agora tá começando o nosso Vem Que Tem especial desta sexta-feira. Hoje é dia 4 de setembro de 2026. Ei, Calango, hoje é o quê, Calango?
3: Hoje é sexta-feira!
1: Hoje é sexta-feira, sextou! Cadê Tia Maria? Ei, Tia Maria, hoje é dia de quê, Tia Maria? Ei, Tia Maria, hoje
4: daqui
1: é dia de quê?
4: Daqui a pouco vai tomar uma gelada bacana.
1: Ai, ai, só não pode queimar largada, mas hoje é sexta-feira, hoje pode. Afinal de contas, teremos o feriado prolongado, já que na segunda-feira, 7 de setembro, é feriado nacional. Para muitos, né? Para alguns, claro, continua sendo... dia normal, dia comum, mas o dia 7 para muitos vai ser aí o feriadão prolongado na segunda-feira. 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
0: Fala, Alisson. Tudo beleza por aí, Alisson?
2: Sim.
0: Sextou já por aí? Suave?
2: Sim.
0: Já tá na hora, hein?
2: Sim.
0: Hoje é sexta-feira. Pode derramar. Pode colocar uma aí pra gente aí, Alisson. Devagar, devagar. Isso, devagar. 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
0: Então, sejam todos bem-vindos, está no ar o Vem Que Tem!

0: 12:36, 12:36, estamos direto aqui do Bem Nosso Atacarejo, nosso Estúdio 2. Um abraço todo especial, o seu Austin. Ele é morador lá de Mazagão, mas está nos dando uma carona mais do que especial, ouvindo a programação aqui da 90.9, ouvindo o Sistema Diário de Comunicação. Alô, seu Austin, aquele abraço. Um abraço também para a vereadora Jacirene Pinto, é vereadora atuante lá do município de Mazagão. A esposa aí do seu Austin também está acompanhando, está nos dando essa carona especial, realizando e fazendo grande trabalho lá enquanto vereadora do município de Mazagão, vereadora Jacirene Pinto. Um abraço para esse casal maravilhoso que está nos ouvindo. Estamos aqui, hein? Direto do Bem Nosso Atacarejo. 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Deixa eu passar bem aqui, meu amigo Rodrigo hoje está ausente, mas está nos acompanhando também aí. Deixa eu passar aqui, ó. 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As mensagens estão chegando. Boa tarde, Rodrigo, Alisson, Elcio. Coloca o meu nome na promoção. Matheus Braga, motorista por aplicativo. Boa tarde, coloca o meu nome aí nos sorteios. É o Pedro Salles Júnior, do bairro Pacoval. Valeu, Pedrão. Galera que tá mandando áudio aqui, peraí que eu preciso verificar. Tem também aqui, boa tarde, Alisson Rodrigo, na escuta do programa Sextou. Coloca o meu nome nos sorteios. Ele tá dizendo que vai ser 3-0 pro Flamengo diante do Clube do Remo. Ah, esse final de semana. Ó, meu amigo Efraim também, ontem tava na orla, né, Efraim? Um abraço, Efraim, pra você e pra todo mundo. Boa tarde, Samer. Estou na escuta. Renascer 1, coloca meu nome aí nas promoções. Valeu. Cadê o nome aqui? Calma aí. Ah, é a Dona Jerusa. Ô, Dona Jerusa, um abraço pra senhora, um beijão. Obrigado aí pela audiência. Esse aqui é o Alisson. Ei, Alisson, atento, ligado aqui. 981-8102-4043. É nesse ritmo. Ó, com esse ritmo aí nessa música, hoje é sexta-feira. Tia Maria não tem jeito. É dia de quê, Tia Maria? É dia de quê, Tia Maria?
1: Daqui a pouco a gente vai tomar uma gelada bacana.
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1: 12 horas e 46 minutos, 12h46. Olha, gente, vocês sabem, essa semana o nosso palpite premiado é o Pix premiado do jogo Remo e Flamengo. Então manda sua mensagem aí pra mim, pro Rodrigo, 981024043. Dá o placar aí, Remo e Flamengo. Jogo esse final de semana, domingão agora, lá no Mangueirão, em Belém do Pará. Vai ter muita gente aqui do Amapá, de Macapá, de outros municípios que vão justamente assistir esse super jogo pelo Campeonato Brasileiro. Clube do Remo e Flamengo pelo Campeonato Brasileiro. E você manda o seu palpite pra cá, 981024043. Olha, fala Gito Pequeno, estou ligado. Beijos, Lia, Regina do Fogão. Valeu. Hoje estou almoçando grátis na Lidiane Fernandes. Olha aí! Que isso, hein? Cadê que ela convida? Não, cadê que ela convida? Ela tá até mandando até foto aqui, olha, a Lilia Regina. Ei, Lilia, um abraço pra você, um abraço pra Lidiane Fernandes também. Bom almoço pra vocês aí, tudo de bom. Olha, quem tá mandando mensagem pra cá, já mandando seu placar, é a Maria José. Tá falando que vai ser Remo 1, Flamengo 2, quero participar do sorteio. Maria José Gomes do Zerão. Aê, boa tarde, amigo. Domingo... 6 de setembro é meu aniversário, quero ganhar um brinde, tá legal. É o Sampaio, né? Alô, Sampaio! Um abraço, tá falando que vai ser Flamengo 3, Remo 2. 3-2 pro Flamengo. É, por favor, coloca o meu nome aí na promoção. Boa tarde, Elson, Alisson, me chamo Ildomar, sou do bairro Brasil Novo. Valeu, Ildomar, já está aqui cadastrado também. No sorteio do Pix, boa tarde, ligado. Leandro Costa Santos, valeu. Meu amigo Alex, olha meu amigo Alex da dupla Nana e Alex, um abraço para Nana, um abraço para Alex. Amanhã vamos estar juntos lá no Festival do Abacaxi. Aliás, começa hoje lá em Porto Grande, vou estar apresentando sexta, sábado e domingo ao lado da querida Catriele Velmon. Parabenizar aí prefeito Elielso, toda a galera lá de Porto Grande que vive essa expectativa. E sobe o som aí. E amanhã o Alisson Brito tem Nana e Alex no palco do Festival do Abacaxi, meu patrão. Começa hoje, daqui a pouco vou passar aqui a programação já desses 3 dias. E Rodrigo, tô te falando. Nana e Alex, alô Alex, alô Nana. Amanhã vai ser um super show, hein? Vamos estar por lá, Porto Grande, esse final de semana, Festival do Abacaxi. Tem mais mensagens, trocentas mensagens aqui, Wallace, viu? Já estamos passando de 1000. Boa tarde, meu nome... Boa tarde, Summer. Eu sou a Márcia Rodrigues, 2-1 pro Flamengo, tá dizendo ela aqui. Pronto. Anota o meu placar aí, parceiro. Remo 1, Flamengo 3. É o Pedro do futsal. Ah, meu amigo Pedro. Alô, Pedrão. Aquele abraço. Grande Pedro Cunha. Um abraço. É lá do São José. Tá acompanhando a nossa programação. São José venceu ontem no futsal. Joga amanhã pelo Campeonato Brasileiro. Inclusive contra a Chapecoense lá no ginásio do IFAP, Campeonato Brasileiro de Futsal. Um abraço pro Pedro, um abraço pra toda a galera aí do São José Futsal. Ele tá dizendo que vai ser 3-1 pro Flamengo, viu, Alisson? Anota o número do Pedro, anota o placar do Pedrão aí. Boa tarde, Alson Samer, aqui é o Adriano Augusto do Centro, ligado no Vem Que Tem. Sextou, me coloca no sorteio aí da JL, tá dizendo aqui o Adriano. Valeu, Adriano! Olha, agora há pouco a Lidiane... tá recebendo, na verdade, a Lilia, Regina, e aí, pelo outro lado, a dona Jerusa aqui está respondendo. Olha, ela mandou um prato aqui, meu Deus do céu, eu acho que é um bife acebolado, todo temperado. Ei, dona Jerusa, maldade, mandar agora nesse horário, tá longe, e ela falou que vai tomar com açaí, viu, Alisson? Um abraço para a dona Jerusa, bom almoço para a senhora aí, obrigado pela audiência. Bom dia, amigos, tô ligado no Vem Que Tem aqui no Vale Verde, coloca o meu nome na promoção, meu placar é 3-1 para o Flamengo. Eu sou Roberto Leno Borges de Sá. Beleza, muitas e muitas mensagens chegando a toda hora e a todo momento, mas agora o Alisson prepara aí que eu quero falar da Fiat Beltral. 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
1: Muito bem, estamos de volta, 12 horas e 57 minutos, 12h57, aqui direto do Bem Nosso Atacarejo, nosso Estúdio 2 especial, nesta sexta-feira, ó, fim de semana prolongado, você sabe, passa agora mesmo aqui no Bem Nosso para aproveitar, fazer as suas compras da melhor maneira possível, economizando com aquele atendimento especial, um conforto que você realmente encontra aqui que você tem. 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São 12 horas e 57 minutos, 12h57. 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

0: equipe que faz o melhor programa da Amazônia. Fala André Santos, motorista por aplicativo, aquele abraço. Olha, tá mandando placar do jogo, hein? Placar do jogo. 3-0 pro Flamengo, é o que tá falando aqui. A Francidalva Pinheiro. Valeu, Francidalva. Olha, o Alisson Brito, deixa eu aproveitar para falar sobre o nosso Pix premiado. Essa semana é o palpite premiado. Jogo entre Clube do Remo e Flamengo, final de semana pelo Campeonato Brasileiro. Você manda sua mensagem pro 981024043. Manda o seu palpite. Manda aí o seu palpite. 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

Galera gostosa, especial de sexta-feira, às 13 horas e 8 minutos. Estamos direto aqui do Bem Nossa Atacarejo, nosso Estúdio 2 hoje, minha gente querida. Aquele abraço especial a você que está mandando a sua mensagem, participando aqui das nossas promoções, do nosso palpite premiado. É, hoje, nosso palpite premiado, você manda sua mensagem, na segunda-feira a gente traz o resultado, hein? Flamengo e Remo, ou melhor, Remo e Flamengo esse final de semana em Belém do Pará pelo Campeonato Brasileiro no Domingão. Bom, tem muitas mensagens que estão chegando aqui, ó. Olha, minha amiga, olha essa audiência qualificadíssima. Minha amiga Hanna Cajueiro tá nos ouvindo. Que moral, que honra, hein, Hanna? Que isso, olha. Um abraço todo especial. Parabenizar o aniversário do meu amigo Ranguinha Yuri. É o Yuri? Bom, fala assim, fica mais fácil. Ei, Rano, um abraço pra você. Parabéns aí pro Yuri, tudo de bom. Parabéns, Yuri! O Alisson, hoje é aniversário do Yuri, amigo da minha amiga Hanna Cajueiro.

para você. Deus abençoe sempre a sua vida. Valeu, minha amiga Hanna. Obrigado pela audiência. Olha, outra audiência qualificadíssima. Esse aqui é parceiro demais. Alô, meu amigo Ralfo e Shane. É, estávamos em missão esse final de semana. Aliás, essa semana lá em Tartarugalzinho. Ralfo, graças a Deus, sempre nos conduzindo da melhor forma possível. Alô, meu amigo Ralfo. Aquele abraço. Bom final de semana para você aí. Tudo de bom. Olha, tem outras mensagens chegando aqui. Meu placar pro jogo entre Flamengo e Remo é 3-0 pro Flamengo, tá? Daqui a pouco vou ouvir aqui o áudio do Ralf, ver se dá pra gente colocar no ar. Dá pra colocar no ar, Ralf? Olha lá, hein? 981024043. Tem vários áudios que estão chegando aqui, o Alisson Brito. Pera aí que eu vou te mandar aqui, que é pra gente saber o que os nossos ouvintes estão falando aqui, mas é claro que a gente precisa filtrar um pouquinho, né? Chegando o áudio aqui do meu amigo Éder Barros, ouvinte de todos os dias, de todos os nossos programas aqui, de segunda a sexta-feira, sempre nos ouvindo, sempre acompanhando aqui a nossa programação. Calma aí, Wallace, eu vou te mandar daqui a pouquinho. 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
1: Oi.
2: Oi, muito bem, estamos direto aqui do Bem Nosso Atacarejo, eu, Alisson. São 13 horas e 14 minutos, 13 e 14, falei agora há pouco sobre os áudios, galera participando, mandando áudio também, meu amigo Ralfo, tem outros ouvintes aqui mandando áudio, fala aí, alô Ralfo, boa tarde.
3: E Samer, manda meu alô aí, que eu tô ligado na rádio, tá eu e a Karine aqui, tá? Coloca o nome dela numa promoção, se der tempo logo aí.
2: Carinho, valeu Carinho, obrigado
4: tarde,
2: pela audiência.
4: Éder,
2: tem mais áudio aí, Wallace?
4: Aplicativo. Coloca meu nome nisso. Boa tarde, eu sou Sami. Éder Barros, motorista de aplicativo. Coloca meu nome nos sorteios e meu palpite é 2-0 pro Flamengo.
2: Pronto. Beleza, valeu. Boa tarde, meus amigos que fazem a alegria de todas as tardes do norte do Brasil. Gostei. Coloca meu nome nos sorteios aí de hoje. É o Marcelo Santos. Ele tá dizendo que o palpite dele, Remo 2-1 diante do Flamengo. Gostei também desse palpite aqui, sem clubismo. Vamos, já vai começar, o Alisson. Olha, tem mensagem que mandaram aqui pro Alisson. Boa tarde. Sou o Roberval Lino, motorista por aplicativo. Gostaria de participar das promoções. Meu placar é 3-1 pro Flamengo. A Márcia Rodrigues Lima, a Vitória Valentina de Lima Souza estão pedindo também para colocar seus nomes nas promoções. Já estão devidamente cadastrados aqui. Valeu demais. Tem outras mensagens. Olha, boa tarde, Elson. Aqui é o Nonato Dias, motorista por aplicativo. Placar para hoje, Flamengo. Aliás, o placar pro jogo é Flamengo 4, Remo 1. É. Coloca meu nome no sorteio aí, Edir Brandão, motorista de aplicativo. Valeu, Edir. Tem mais aqui, ó. 2-0 pro Flamengo, tá dizendo a Cléo lá do Novo Buritizal. Deixa eu ver. Alguém mandou agora há pouco. Ah, a Lidiane Fernandes mandou aqui. Ela tá com a Lilia hoje. Elas estão juntas hoje, almoçando lá no restaurante da Lidiane. Que isso, hein? Bom almoço pra vocês aí, meninas. Obrigado pela audiência. Quem mandou mensagem por aqui? Me chamo Josiane Costa, sou cliente do melhor atacarejo da Zona Oeste.

0: Laerte, bem nossa, e quero participar do sorteio de sexta. Da sexta-feira, que no caso é hoje. Valeu, obrigado. É a Josiane. Valeu, Josiane. É que as mensagens continuam chegando aí. Acaba atrapalhando tudo aqui, meu patrão. 4-4? Muito bem. O Valério tá dizendo que o jogo vai ser 4-4. 4 pro Flamengo, 4 para o Clube do Remo. Samer, coloca o meu nome aí nas promoções. Meu papete Flamengo 3-1 em diante do Remo. A Lidiane. Alô, Lidiane Fernandes. Aquele abraço também. Olha quem tá acompanhando a nossa programação. Hoje ele mandou uma mensagem mais calma, viu, Alisson? Jean Castro. Porque outro dia ele colocou Jeanzinho, mas hoje ele tá dizendo que hoje é o Jean Castro. Tá bom, então. Como é que é? Ei, Jean! Olha, ele tá com a coronel, rapaz. Audiência qualificada hoje. E o Alisson, tem que prestar atenção aqui, tem que cuidar que eu vou falar, viu?
1: É
0: coronel
1: verdade.
0: Tá ouvindo. É. Acabou. Aquele abraço. Bruna Dias, ou melhor, Samile Dias. Bruna Samile Castro Dias, pronto. Um abraço pra você, tudo de bom. Obrigado pela audiência, um beijão. Valeu, Jean, obrigado pela audiência também. Aqui ligados, sintonizados. Ó, quem mais tá por aqui? Valério aí, Valério, um abraço, continua acompanhando. Boa tarde, meninos, meu placar é 3-1 pro Mengão. Eu sou a Pena Nogueira de Santana, põe meu nome no sorteio. Valeu, Pena, obrigado, já está devidamente cadastrado. Já está participando. É, tem que cadastrar aqui, meu amigo. O negócio é organizado. Se não, bagunça, né, Wallace? Eu sou livre até. E, meu placar, Elielso Santos, 2-0 pro Real. Aê, Eli! Aí eu botei fé agora em ti. A Dora Valadares também tá mandando uma mensagem aqui lá da Cidade Nova. Obrigado, dona Dora. Um abraço pra senhora. Um abraço, meu amigo Eli. 2-0 pro Clube do Remo. Gostei do teu placar, Eli. É um bom placar, viu, gente? Eu acho que vai dar Remo esse final de semana. Não, é só uma dica, assim. Nada demais. Tá legal? É, quem mais tá acompanhando aqui a nossa programação? Meu amigo Morningstar. É, doutor Morningstar. Grande advogado, meu amigo Costa Morningstar, acompanhando aqui a nossa programação. Ei, Costa, aquele abraço especial. Costa Morningstar, ou melhor, Giovan Costa, doutor, agora doutor Giovan Costa. Aquele abraço, meu amigo, tudo de bom. Vamos girar, o Alisson Brito. Vamos girar aqui nos nossos apoios culturais. São 13 horas e 19 minutos. Daqui a pouco, então, a gente volta trazendo outros detalhes e outras informações. Eu volto já!

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sou eu, minha gente. 13 horas e 33 minutos, de volta! No clima da banda Magníficos, né? Isso, o Alisson Brito. Sim. E olha, lembrando que na próxima semana, aliás, quarta, quinta, sexta, sábado e domingo, vai começar aí a Expo Agro Tartarugal.

para lá também de outros municípios para curtir, inclusive o som dessa aí, ó, Viviane Batidão. No dia 10 é o dia de rodeio, dia de Viviane Batidão. No dia 9 começa com o Léo Magalhães. É, meus amigos, um grande evento chegando mais uma vez, mais um grande evento, a Expo Agro, lá no município de Tartarugalzinho, já tá sendo tudo preparado. Meu parceiro, meu amigo Anaxi, aquele abraço também especial, faz parte aí da equipe de comunicação da Prefeitura de Tartarugalzinho. Obrigado mais uma vez, Anax, pelo carinho, obrigado pela parceria, meu parceiro, meu amigo, tá sempre ligado, sintonizado junto com a gente, nos recebe sempre da melhor maneira possível lá em Tartarugalzinho. Grande Anax, ao lado do prefeito Bruno Mineiro, um abraço aí também para toda a equipe que tá na mobilização, na organização desse grande evento que é a Expo Agro, que começa na próxima quarta-feira, 9 de setembro. Ô Alisson, eu tô te mandando, não sei se a gente vai conseguir, mas eu tô te mandando o vídeo completo da programação, que agora sim já todo organizado, já foi divulgado pela Prefeitura de Tartarugalzinho, falando sobre a Expo Agro, a programação completa. Será que é possível a gente colocar aí para quem está nos acompanhando também através da nossa transmissão no Facebook, quem está nos acompanhando através das imagens, mas a galera que também está nos ouvindo, acompanhando a nossa programação. São 13 horas e 35 minutos, 13h35. Já, Wallace, coloca aí pra gente aí a chamada oficial aí da Expo Agro 2026. Não, ainda não. Ah, então tá, beleza. Deixa eu aproveitar aqui então pra falar de um outro festival que começa hoje, inclusive. Município de Porto Grande. É, no município de Porto Grande começa hoje o Festival do Abacaxi, tradicional programação. Hoje, sexta-feira, tem a abertura, vai ter a partir das 19h30 apresentações culturais. Logo depois tem Clay Santos, Mara Santares, que são artistas locais. Vai ter o desfile da Rainha do Abacaxi, a Rainha Diversidade também. Vai ter Ramon Cardoso, logo depois tem a atração nacional, que é o Filho do Piseiro, tem Rogério e Companhia, DJ Tom Mix e o encerramento às 5 da manhã. Essa é a programação de hoje, sexta-feira. Amanhã, sabadão, no Festival do Abacaxi em Porto Grande, tem a Sofia Rabelo, Nani Alex, meus amigos Nani Alex, tem a banda Sayonara também a partir das 22 horas, depois tem a Caroline, tem Eric Land, atração nacional, vai ter o Rubi a partir das 2h30 fazendo o super... É...

0: parceiro, meu amigo John Souza, grande artista de Porto Grande também, a Eliana Freitas, Eliane Freitas, e tem também Manu Batidão, e fechando a programação tem Didio Boy. Que sensacional, que programação maravilhosa e perfeita montada aí pela Prefeitura de Porto Grande no Festival do Abacaxi 2026. Começa hoje lá em Porto Grande, hein, gente? Boa tarde, Elcio. Tô ligado no Vem Que Tem. Coloca o meu nome aí nas promoções. Meu amigo Aldemano Mira Bezerra. Grande seu Aldemano do Pastel. Agora sim, Wallace. Pronto. Tô falando, já que eu tô falando de programação. Esse final de semana tem o Festival do Abacaxi, Porto Grande. Semana que vem tem a Expo Agro em Tartarugalzinho e tem a chamada oficial. Rodou.
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0: falar com o Léo Magalhães. Atração do dia 9, hein? Abertura da Expo Agro 2026 em Tartarugalzinho. Vai ser com esse cara, Léo Magalhães, e o Super Show. Bom, seguinte, gente, são 13 horas e 42 minutos, 13h42. A galera continua mandando áudio aí. O Alisson Brito, alô, boa tarde.
1: Boa tarde, eu sou Samer, já estamos na escuta aqui do programa Vem Que Tem. Joel, do bairro do Trem, pode me colocar nos sorteios aí, irmão.
2: Boa tarde, meu amigo Elson Samer. Boa tarde, o Alisson Brito, filho da dona Nazaré.
3: Fala, Patinha!
2: Samer, Carlos Paiva na escuta, meu irmão. Olha, deixa eu te falar. Eu sou vascaíno de coração, estou feliz com as nossas vitórias. E quero, também sou Remo, quero te dizer que domingo é 1-0 pro Leão lá dentro, tá? Vamos bater no Urubu lá dentro, beleza?
0: Ai, ai.
2: Coloca meu nome aí no sorteio do programa, tá? Se eu acertar o placar, beleza. Se eu não acertar, tá ótimo também. Só quero que o Leão ganhe. E coloca meu nome aí no sorteio do programa. Quero ganhar hoje esse programa aí do Bem Nosso Atacarejo. Tá, meu irmãozão? Obrigado.
0: Valeu,
2: aí.
0: Carlos,
2: boa tarde a todos.
0: Paiva, obrigado pela audiência, obrigado pela mensagem. Valeu, Joel Santos também. Mandando áudio aqui pro nosso 8102-4043. Bom, vamos tirar nos apoios culturais e daqui a pouco a gente volta. Olha, a dona Jerusa mais uma vez mandando mensagem aqui. Cadê o palpite pro jogo do Flamengo, dona Jerusa? Manda aí! Já tá participando aqui do sorteio. Daqui a pouco a gente faz aqui o sorteio e traz o resultado também pra todo mundo. Prepara Jair, o Alisson Brito. E a gente vai girar nos apoios culturais e daqui a pouco a gente volta com muito mais. É rapidinho, não sai daí.
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1: Muito bem, faltando só 3 minutos para as 14 horas, a gente está de volta e agora já para trazer o resultado da nossa promoção, mas antes trazendo uma super novidade também. Olha, o restaurante lá do Museu Sacaca também está com uma super parceria aqui com o Vem Que Tem, em especial com o nosso palpite premiado. Olha, para quem ganhar, para quem acertar também o palpite premiado, vai estar concorrendo a um almoço, onde você almoço individual, onde você pode escolher o melhor dia. De terça a domingo, você vai lá no restaurante do Museu Sacaca. Perdão. Você vai no restaurante do Museu Sacaca e vai poder almoçar lá por conta do restaurante, por conta aqui do Vem Que Tem. Então, você que faturar e você que acertar o palpite premiado também vai estar concorrendo aí a esse almoço delicioso, maravilhoso lá no restaurante do Museu Sacaca. Abraço, meu amigo Ney Cunha, tá acompanhando, tá ouvindo a nossa programação, grande parceiro. E o detalhe, hein? Ele falou que o placar vai ser 4-1 pro Flamengo. Detalhe, viu? O almoço é almoço individual, tá bom, gente? É para uma pessoa apenas. Vai lá, vai poder almoçar tranquilo. Aí se quiser levar o patrão, se quiser levar a patroa aí para fazer aquela média legal, você ganha um almoço individual aqui na nossa promoção, parceria do Restaurante Museu Sacaca com o Vem Que Tem e o nosso palpite premiado. É isso, né, o meu diretor Alisson Brito. E agora o Alisson Brito... Última, coloca aí rapidinho, Alice. Coloca aí a Giovanni Brito aqui, tá dizendo que vai ser 1-1 jogo. 1-1 jogo, últimas mensagens aqui chegando. O Joel falando que vai ser 3-0. Pronto, agora sim, devidamente encerrado. Boa tarde. Olha, o Fábio Pinheiro tá ligado aqui. Coloca também aí, Alice. Fábio Pinheiro aí pra gente rodar o play e trazer aqui o resultado da nossa promoção. Pronto, encerrou, finalizou. E agora, rufem os tambores. Atenção, atenção, senhoras e senhores, vamos começar, vamos dar início aqui ao nosso sorteio. Já temos aqui, pronto, Ares, já recebi aqui os nossos ganhadores. Atenção, atenção, pessoal que está nos acompanhando, pessoal que está ouvindo aí, você que participou da nossa promoção, do nosso sorteio. Atenção, o primeiro vale compras aqui do Bem Nosso. Um vale compras do valor de R$200. O primeiro vai para a dona Maria Cleide Souza Santos. Parabéns, dona Maria Cleide Souza Santos. Vamos acelerar, já tem o segundo aqui também. O segundo vale compras vai para... Atenção... Jerusa! Atenção, a dona Jerusa, lá no bairro Renascer, acaba de ganhar, de faturar aqui o Vale Compras do Bem Nosso Atacarejo. Atenção, atenção, vamos agora ao bolo da fábrica de bolo Valzira. Quem leva é Karine Balieiro Alencar. Atenção, Karine Balieiro Alencar, você acaba de levar um bolo delicioso da fábrica de bolo Vó Alzira. Vamos aos 15 litros de combustível, vamos. Destinado aqui aos motoristas de aplicativo, por aplicativo, que acompanham e no oferecimento, no apoio cultural também, lá da Amapoeira, loja amiga do Marceneiro. Atenção, quem leva é... Marcelo Leal. Atenção, Marcelo Leal, parabéns, você acaba de levar aqui os 15 litros de combustível com apoio cultural da Amapoeira, loja amiga do Marceneiro. 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Tem um prêmio também da JL Multimarcas. Atenção, quem leva é André Rejan. Atenção, André Rejan. Parabéns. Acaba de faturar aqui o prêmio também da JL Multimarcas. Pronto, todo mundo devidamente aí sorteado. E você que mandou seu palpite premiado para os nossos números aqui. Na segunda-feira a gente traz o resultado. Se você acertar, é claro que vai estar concorrendo. Além dos R$100 no oferecimento, no apoio cultural lá da Farol e companhia, você também vai estar concorrendo a um almoço gostoso, delicioso, individual, tá? Lá do restaurante Museu Sacaca. Um abraço para todo mundo, obrigado pelo carinho, pela audiência. Tá vindo aí o Célio Santiago para comandar o nosso show da Diária, a programação da 90.9, Sistema Diário de Comunicação, no oferecimento e no apoio cultural aqui do Bem Nosso Atacarejo. 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Meu amigo Ney Oliveira, aquele abraço especial. Obrigado mais uma vez, Ney, pela parceria de sempre. 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Então, agradecendo de coração a todo mundo, obrigado de coração, e a gente volta na segunda-feira. Tchau, gente! Valeu, Alisson! Valeu, Tia Maria! Yeah!

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5: Olá, pessoal. Agora 2:05.
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0: sintonia da ZYS453, 90,9, Diário FM Macapá, hoje, olha, sexta-feira, viu? Até que enfim sextou, no dia 4 de setembro de 2026. Satisfação boa em ter você em nossa companhia a partir de agora para todo o Brasil e o mundo, depois do nosso Vem Que Tem, com o Elson Summer, agora a conversa direto comigo, muito prazer. Eu me chamo Célio Santiago, o Panda já tá na área, até às 16 horas aqui na programação da Diário 90.9. 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E lógico, você participando com a gente também através dos nossos canais de comunicação, WhatsApp 991-22-6978, 991-22-6978. Segue lá a gente também nas redes sociais, arroba Show da Diário Oficial no Facebook e Instagram. Facebook e Instagram, arroba Show da Diário Oficial. Agora, se você quiser seguir a gente também nas redes sociais, pode ficar à vontade. Arroba Locutopanda _ oficial. Arroba Locutopanda _ oficial. Se liga, porque a partir desse momento o nosso Show da Diário tá no ar.
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0: Aniversariantes do dia, saber quem tá aniversariando hoje? Nessa tarde super maravilhosa, dia super especial pra você que tá aniversariando hoje, muito obrigado pelo carinho, obrigado pela audiência, obrigado pela sintonia. Olha quem tá fazendo aniversário hoje, dia 4, é Luciano Huck, 55 anos, carismático apresentador do Domingão do Huck na Globo, também comemora o seu dia. Bianca Bin, 36 anos, ó, até a talentosíssima atriz de grandes produções da teledramaturgia nacional. Apaga as velhinhas hoje, viu? Ricardinho, 41 anos, o jogador de futebol brasileiro, celebra mais um ano de vida. Igor Cavalera, 56 anos, o influencer, olha, o influente baterista em Sepultura, também comemora o seu dia neste 4 de setembro. Robson Caetano, 62 anos, o velocista e também medalhista olímpico, grande orgulho no atletismo nacional, faz aniversário hoje. Também a Marilena Chaui, 85 anos, uma renomada gente, filósofa, escritora e professora da USP, festeja mais um ano de vida. E você que conhece alguém que tá aniversariando hoje, já manda um nomezinho pra cá, através do 991-22-6978.
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0: Essa é a sua, Diário 90.9. Robins com Sugar. Solzeira bem diferenciada pra galera que tá ouvindo a programação da 90.9 nessa sexta-feira incrível. Pra você que tá sempre aí com a gente, valeu pelo carinho. Obrigado pela audiência. Então pra você que tá aí na área com a gente, muito obrigado pelo carinho, pela sua sintonia, pela sua audiência, você que tá na sua casa, no seu ambiente de trabalho. Agora 2h20.
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0: 991-226978.
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0: paraense Marlon e Vini. E aí, Marlon, o cara do anonimato, né? Apelido pra ti, tá? E quem fala é o Jonathan Mello, o John John do bairro Novo Horizonte, na loja Macapá, diretamente da rodovia do Curiaú, já tomando aquele cafezinho da tarde. Tamo junto, é misturado, rolou na diário, virou comentário.
1: Ah, muito bem, 991-226978, William Brasil, a galera da panificadora Nova União. Aqui ouvindo a programação da número 1, da nossa 90.9, da nossa Diário FM, Neide Santos e família. Boa tarde, Sérgio Santiago, já na escuta do show da Diário. Neide Santos, do quilômetro 21, Campina Grande. Uma ótima tarde a todos. Valeu, valeu, valeu, valeu. Tamo junto e misturado, viu? Ah, deixa eu ver, a Morena Costa tá na área, tá na área, tá na área. Bem, hein? Grande beijo pra você, Morena Costa. E toda a rapaziada aí de Mazagão, do Distrito do Carvão. Sempre ouvindo a programação da 90.9. Boa tarde, Sérgio Santiago, já ligado no programa.

0: Fábio Pinheiro do Zerão. Grande abraço, Fábio. Tudo de bom. Valeu!
1: Boa tarde, sextou, né?
0: Sextou!
1: Ligadinho aqui no nosso show da Diário.
0: É nóis!
1: Vamos que vamos.
0: Vamos que vamos.
1: Meu garoto.
0: Tamo aí, tamo aí, tamo aí. Tomando aquele cafezinho. Ó, a Jamaira já veio trazer o café aqui, ó. Ó, tá aqui, ó. Tá aqui. Só, esse aqui é o copo. Direitinho, cafezinho aqui, daquele modelo, daquele jeito pra dar aquela espertada boa. Pensa num cara sonolento sou eu. Ainda mais que agora esse período grande, né, de campanha eleitoral, né, a gente tá prestando serviço, né, pra uma produtora aí, fazendo, né, programas de rádio, tudo mais. Mas assim, virando e virando de noites, e noites e noites em claro aí, acordando cedo e dormindo tarde. Então a galera que tá mandando, assim, recado às vezes nas nossas redes sociais, é, eu tô mais ausente agora, né? Mais ausente como de costume. Geralmente, período de campanha eleitoral é desse jeito mesmo. A gente fica ausente direto, direto, direto mesmo. Uma vez ou outra a gente publica alguma coisinha aqui, uma coisinha ali. Mas assim, quando sempre a gente pode, a gente vai lá, a gente resolve. Ou quando não, a gente responde também, né? A gente só pede um pouquinho de paciência. Só um pouquinho de paciência. Vamos nessa. 991-226-978. Pra você já aproveitar, mandar teu beijo, mandar teu abraço, mandar seu cheiro pra quem você quiser agora. E a gente, lógico, vai detonando com todo carinho e toda a satisfação do mundo pros melhores ouvintes. Afinal de contas, aqui é a Diário FM, tá todo mundo junto e misturado na programação número 1. E é o seguinte, você já se cadastrou no nosso game da hora? Olha, daqui a pouquinho vai ter bateria, viu, pessoal? Daqui a pouquinho vai ter bateria do nosso game da hora pra você ligado na sintonia da 90.9. Deixa eu dar uma olhadinha aqui no meu histórico, rapaz. Meu histórico durante a parte da manhã, eu não ouvi durante a parte da manhã, como eu falei, né? A gente tá em atividade direta. Eu não tô tendo tempo pra dar uma ouvida no rádio, mas assim, ó, por enquanto aqui, olha. Elô Oliveira, Eliana Neri, Lilian Regina e Marlon Lustosa. Os quatro estão com 10 mil pontos. Se alguém mais vai fazer daqui a pouquinho, não sei. Pode sim que ser, pode ser que faça, pode ser que não faça. Né? Pode zerar também, pode fazer 2 mil pontos, 3 mil pontos, 5 mil pontos, os 10 mil pontos. Ah, a galera tá me passando a informação aqui. Ah, foi a Josiane Trindade que jogou, fez 5 mil pontos. Valeu a galera aqui, os nossos ouvintes sempre muito bem atentos. É passando a informação direitinho. Então a Josiane Trindade, ela não conseguiu a pontuação necessária pra estar, né, no meio dos quatro aí. Marlon Lustosa, Lilian Regina, Eliana Neri e também a Elô Oliveira. Então, por enquanto, a probabilidade ainda de 25% de cada um deles, de um deles, faturar esses 100 reais. 991-226-978, venha testar o seu conhecimento, venha se cadastrar no game da hora, baterias manhã e tarde, e o campeão dessa semana fatura 100 reais. 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Já aproveita logo, pra você que tá aí, quer participar do nosso game da hora? Coloca lá o teu nome, sobrenome, bairro, hashtag game da hora e número de contato. Nome, sobrenome, bairro, hashtag game da hora e número de contato. Quero participar junto com você hoje aqui no Game da Hora. 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
0: Hora certinha, 2:27.
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0: 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Léo Santana e Pablo, ele ou eu? Tu é doido, é? Agora 2:44.
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0: Boa tarde, Célio Santiago, Adriano Augusto, ligado no Show da Diário. Sextou, valeu, Adriano Augusto. Também é o Rosiel Costa. Grande abraço, Rosiel. Uma boa tarde, um ótimo final de semana para todos nós. Na atividade por aqui, por Santana. Valeu, Rosiel. Tamo junto e misturado, queridão. Ei, ah, rapaz, hoje fui almoçar por conta do cantinho da Lidiane. Minha amiga Lília Regina, grande beijo pra você. Também a Lidiane Fernandes, a mulher do restaurante. Galera que tava aí... O que foi que tu almoçou hoje aí? Lilian, fala aí pra mim, quero saber agora. Agora. 991-226978. Quem tá por aqui também é o Juan Gurgel, do bairro Novo Horizonte. Grande abraço pra você, Juan Gurgel. Um abraço pra você, tudo de bom. Muito obrigado pelo carinho. Obrigado pela sintonia. Continue participando com a gente através do 991-226978. 991-226978. Quero mandar um grande abraço pra minha amiga lá de Pedra Branca do Amapari. Minha amiga Marina. Grande beijo, Marina. A Alícia também, grande cantora, compositora amapaense, Alícia Sá, grande beijo. Mãe dela, minha amiga Marina, grande beijo também. Obrigado pelo carinho, pela audiência, pela carona que sempre ela dá aqui na programação da Diário FM 90.99 91 22 6978. Pra galera que tá aí na área com a gente. Olá, boa tarde, Célio, sextou, graças a Deus. Gelo Oliveira, diretamente do bairro Nova Esperança. Excelente final de semana para todos nós. Valeu, valeu, valeu. Meu amigo Carlos, grande carinho, não esquece do seu amigo aqui, meu amigo Carlos Ferreira, também está ouvindo a programação da 90.9, agradecendo o carinho, a moral e a audiência dessa turma maravilhosa que sempre está aí ouvindo de volume máximo a programação da 90 991 22 6978.
2: Célio Santiago, não vou desistir de secar o Vasco. Esse vai ganhar.
0: Quem tá falando do Vasco aqui, meu Deus?
2: Meu amigo Anonimato,
0: Quem tá falando do Vasco aqui, meu Deus do céu?
2: Tamo junto!
0: E Marlon, eu acho que o John também, o bicho, ele tem uma... Tem, né? É mesmo, é? Boa, não, eu não duvido, cara. Não, mas é meu amigo, é gente boa. Respeito, tudo mais. De boa, na lagoa. Mas e aí, o que tu diz?

0: truque é. tem aquela caidinha boa, mas não, eu apoio, vocês são adultos e tudo mais. Normal, pô, normal, hoje em dia é normal, normal, normalíssimo. 991-226978, deixa que negócio que é entre vocês dois, eu não tenho nada a ver com isso, né? Mas sou amigo de vocês, de boa mesmo. Sou brother. 991-226978, olha, daqui a pouquinho, pessoal, tem game da hora. Você já se cadastrou pro nosso game hoje? Ainda não? Então te cadastra que dá tempo ainda. Por enquanto, Lília Regina, Elô Oliveira, Marlon Lustosa e quem mais? A Eliana Nery estão com 10 mil pontos. 10 mil pontos! É! Aí eu vou falar uma coisa bem aqui pra vocês. Se entrar, meu amigo, mais um no game da hora, aí sim o negócio vai pegar, é 20% pra cada um. Se o ouvinte ou ouvinte que participar hoje com a gente, ele fizer, ou ela fizer, 10 mil pontos, né? Vai entrar no meio do bolo do sorteio e quem sabe, né, pode estar faturando os 100 reais de hoje. Muita coisa pode acontecer. Eu já vi gente a semana todinha, liderar a semana toda, quando entrou um no meio do bolo, moleque. Papolho do sorteio, moleque. Tudo pode acontecer, cara. Muita coisa pode acontecer. Então aproveita logo e, ó, saca o telefone do bolso. 991-226978. 991-226978.
1: Fale, meu amigo Panda. Opa, como é que tá por aí?
0: Tá tudo
1: por
0: bem.
1: Aqui tá calor, Panda. 14 graus.
0: Continua gordo.
1: Mas final de semana vai fazer mais calor ainda. Previsão de 2 graus.
0: Calorãozão bom aí, hein? Calorãozão bom esse aí, hein? Ah, vou te falar, viu? 991-226978. A galera pode aproveitar e mandar mensagem, beijo, abraço, cheiro pra quem você quiser agora no 991-226978.
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0: Hora certinha, 2h49.
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0: Vestiário, FM 90.9, Viviane, batidão! Deixa de ser besta, deixa de ser besta! Agora, 3, 3 e 6!
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0: Agradecendo o carinho, a audiência dessa galera maravilhosa, incrível! Vocês estão aí, ó, minha amiga Raquel, grande beijo! Raquel pra você, meu amigo Aldo Pantoja, ao Alessandro que tá na área também, grande Viviane, beijo pra você também, muito obrigado pelo carinho e obrigado pela sintonia e pela audiência também! Ó, escutando toda a programação, muito obrigado pelo carinho, pela audiência e pela sintonia. Quero mandar beijinho, cheirinho aqui pra Angélica Costa, lá da Campina Grande, da BR-156. Grande beijo pra você, Angélica. Cheirinho pra você, tudo de bom. Muito obrigado pelo carinho, pela audiência, pela sintonia aqui na 90.9. A nossa Diário FM, a toda a turma aí da Campina Grande, na BR-156. Ouvindo a programação número 1. Valeu mesmo pelo carinho, pela audiência. Super cheiro pra você. Valeu, de verdade. E ó, fala nisso, daqui a pouquinho tem game da hora.

0: Se preparou? Tá preparado ou preparada? Eu quero brincar com você hoje, viu? Ei, eu quero brincar. Ei, esse recado é pra você que tá aí, me ouvindo agora. Eu quero brincar no game da hora com você hoje. Eu quero brincar no game da hora com você hoje. Temos 4 ouvintes com 10 mil pontos. Elô Oliveira, Marlon Lustosa, Lilian Regina e Eliana Neri. Daqui a pouquinho, no próximo bloco, já é o game da hora, nossa última bateria. É a tua chance de ouro de você ingressar no sorteio, né? E quem sabe faturar 100 reais daqui a pouco. Então já aproveita e te cadastra logo no 991-226978. Que é isso aí, Rosinete? É o quê? É leite, leite de bura? Aquele famoso leite de burra que o pessoal faz com conhaque e leite, é? Olha aquele cafezinhozinho maroto! Rosinete Rocha, da Ilha Rasa, grande beijo pra você também. Muito obrigado pelo carinho. Um cafezinho desse aqui vai bem, viu? Cafezinho desse vai bem. Daquele modelo. Gente, um dia que vocês me convidarem pra... por eventual caso, vá passando aí, perto da casa de você. Pô, você ali, entra aí, cara. Se você tiver um cafezinho daquele modelo. Ei, é tudo, tudo de bom, tudo de bom. 991-226978. Nome, sobrenome, bairro, hashtag game da hora e número de contato. Daqui a pouquinho tem bateria pra galera. Venha testar os seus conhecimentos no game da hora. Bateria de manhã e tarde. O campeão da semana fatura 100 reais. 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Pra galera que tá aí na área com a gente, já aproveita, vai logo te cadastrando, né? No nosso 991-226978 991-226978 para você ficar muito bem à vontade, para você, logicamente, aproveitar numa boa essa programação especial para você, com todo carinho, agradecendo o carinho e a audiência dessa galera maravilhosa que sempre tá aí com a gente na programação número 1. 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
0: Hora certinha, agora 3h11. Daqui a pouquinho tem game da hora.
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0: Essa é a sua Diário 90.9 agora, 3h24.
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0: É igual o Alex, você é louco, meu amigo. O game da hora tá daquele modelo, daquele jeito. E agradecendo muito o carinho e a audiência dessa turma maravilhosa que sempre tá aí com a gente. Elô Oliveira, deixa eu ver aqui a galera por enquanto, que tá na pontuação. Elô Oliveira, ainda temos aqui Eliana Neri, Lília Regina e Marlon Lustosa. Deixa agradecendo o carinho e a audiência dessa galera maravilhosa. Deixa a rapaziada que tá aí na área com a gente, muito obrigado por estarem sempre de volume máximo na programação número 1. Agradecendo a você que tá na sua casa, tá no seu ambiente de trabalho agora. Valeu mesmo, de verdade. Tá bom? Ó, seguinte. Telefone liberado pra turma que quiser ligar agora no 981-33-1512. 981-33-1512 pra participar com a gente do nosso game da hora dessa semana. E já tem gente na ponta da linha. Alô, boa tarde.
3: Boa tarde.
0: Opa, boa tarde. Com quem eu falo?
3: A sua atenção. Com o Bruno.
0: Fala, Bruno.
3: Bruno Roberto.
0: Bruno Roberto. Deixa eu anotar aqui.
3: Aqui no boné azul.
0: Deixa eu anotar aqui. Bruno Roberto, muito bem, seu Bruno Roberto. Qual é o bairro mesmo que você tá falando?
3: Boné Azul.
0: Boné Azul, aqui, Zona Norte de Macapá, que bacana. Abraço pra todo mundo aí no Boné Azul. E me diz uma coisa, como é que tá o coraçãozinho pro game da hora de hoje, né? Você sabe que você tem uma missão em tanto, né?
3: Acelerado.
0: Muito bem, então. Vamos fazer o seguinte, posso startar o nosso game da hora?
3: Na hora.
0: Então, boa sorte!
4: Vai lá. Fase 1. Valendo 2.000 pontos.
5: Qual árvore é uma conífera muito utilizada na produção de madeira e papel? Oliveira ou pinheiro?
3: Pinheiro.
5: Pinheiro.
4: Fase 2. Valendo 3.000 pontos.
5: Quem é o chefe do Congresso Brasileiro? Mota ou Alcolumbre?
3: Alcolumbre.
5: Alcolumbre.
4: Fase 3. Valendo 5.000 pontos.
5: Onde fica o Nepal? No sul da Ásia ou no sul da África?
3: Ásia.
5: Sul da Ásia.
0: Ego, velho, tu é doido, é?
3: Ego?
0: Tu é doido, é? Caraca, bicho, não. Não, eu tô até gaguejando agora aqui. Bicho, não me mata, não me mata do coração desse jeito, cara. Não faz isso comigo, não mata que o gordo aqui, o gordo, ele. Que bom que meu
3: coisa
0: carro.
3: Coisa boa, hein?
0: O gordo tá com cardio em dia, viu? Tá com cardio totalmente em dia.

0: Olha o que vocês fazem comigo, cara. Você é louco.
1: Bruno, mais um aí pra concorrer, hein?
0: Mas aí, agora sim, a probabilidade caiu um pouquinho mais. 20% isso. Pra cada um agora. Né? São 5, meu filho. Pronto. São 5. Boa sorte pra você, cara, daqui a pouquinho no sorteio.
1: Posso contar uma história rapidola?
0: Pode.
1: Ó, ontem eu tentei e não deu certo. Eu assumo que eu ia errar também naquela pegadinha lá pra
0: a primeira nossa amiga. Isso, pois é, né?
1: Sim. Foi uma pegadinha daquelas. E eu tentei, não deu certo. Inclusive, eu dei um papo pra você, negócio do WhatsApp aí, não sei se deu certo.
0: Deu certo, tanto é que o bicho não tá nem fazendo barulho mais. Não tá fazendo mais barulho aqui.
1: Que bom. Aprendi,
0: acabei aprendendo.
1: Isso aí.
0: Ó, seguinte, vai mandar beijo, abraço pra alguém? Fica à vontade, querido.
1: Beleza, eu quero mandar um abraço aos ouvintes aí, recorde de audiência, seu programa tá de parabéns.
0: Obrigado.
1: Queria que tocar essa música aí, Fulminante, aquele pagode gostoso.
0: Fulminante? Deixa eu ver aqui.
1: Isso.
0: Pagode. É, deixa eu ver, Ustra Bento, quem é que canta?
1: Rapaz, Fulminante, pode colocar Sorriso Maroto aí que dá certo.
0: Ah, muito bem então, vou procurar aqui, daqui a pouquinho a gente vai estar tocando pra você, tá bom?
1: Agradeço.
0: Desde já, ó, querido, ó, boa sorte pra você no sorteio, tá bom? Vamos que vamos, e é nóis, tá legal?
1: Valeu, tchau, tchau.
0: Valeu, tchau, tchau. Gente, senhoras e senhores, é o Bruno Roberto. Eu acho que, né, esqueci até de perguntar pra ele, ó, se era a primeira vez que ele tava brincando com a gente hoje. Mas tá valendo. São cinco agora. Ah, muito bem, estão respondendo aqui. É a primeira vez que ele tá participando com a gente. Seja bem-vindo, viu? Seja bem-vindo ao hall dos 10 mil pontos. Boa sorte pra Elô Oliveira, pra o Bruno Roberto. Deixa eu ver quem mais tá por aqui. São 5, cara. Eu tenho que anotar os 5 aqui. Eliana Neri, Lília Regina, Marlon Lustosa, Elô Oliveira e também agora, né, que entrou no meio do bolo aqui, o Bruno Roberto. Boa sorte pros 5. Daqui a pouquinho, no próximo bloco, a gente já vai trazendo sorteio pra galera, hein?
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0: tortura! Essa galera, eu vou te falar, viu? Vou te falar! Quero mandar super beijinho, cheirinho aqui, olha, obrigado, manda um alô pra Neide, pro ramal do Cafezal. Alô, Neide, aí do ramal do Cafezal, grande abraço, grande cheiro pra você. Tudo de bom, muito obrigado pelo carinho, muito obrigado pela audiência. O quê? De conta, hoje é sexta-feira. Sexta-feira com aquela cara de final de semana. Afinal de contas, todo mundo gosta da sexta-feira. Eu também, viu? Pra você ligado sempre na melhor sintonia, obrigado pelo carinho, pela moral, por estar junto com a gente aqui na programação número 1, aqui na sua Diário 90.9.
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0: Hora certinha, agora 3h33, virando para 3h34. Daqui a pouquinho tem um sorteio do game da hora. Rapaz, será quem é que vai faturar 100 reais? Elô Oliveira, Marlon Lustosa, Lilian Regina, Eliana Neri ou Bruno Roberto? Faça suas apostas.
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0: 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Tá do jeitinho, Bock Crons com Celebration. Pra você ligado na melhor sintonia, agora 3h48.
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0: Muito bem, vamos agora para o nosso sorteio do game da hora. Hoje a gente vai fazer diferente. Pegamos aqui, né, 5 papeizinhos, colocamos os nomes de todos os nossos sortudos, né, do game da hora dessa semana. Elô Oliveira, Marlon Lustosa, Lilian Regina, Eliana Neri e também o nosso último ouvinte que entrou no meio do bolo aí, né? Deixa eu ver quem foi o último que entrou no meio do bolo aqui, até mesmo pra deixar logo pra constar aqui. Foi o Bruno Roberto. Então a gente vai fazer o seguinte, ó. A galera não tá ouvindo aí? Inclusive ele tá até gravando, né? Tudo direitinho. Ó. O nome deles 5 estão dentro de um copo descartável aqui. Eu vou, ó, misturar bem o nome dos 5 aqui direitinho.
2: Pode estar.
0: E, de novo. Isso, de novo. Tá aqui, ó. Estou sacudindo direitinho o copo descartável, com os 5 ganhadores, com os 5 os 5 felizardos, na realidade, que fizeram 10 mil pontos durante o decorrer da semana. E o que é que o Eli, que tá filmando também, ele vai fazer agora? Ele vai sortear somente um, ele vai tirar somente um papelzinho, onde tá o nome da Elô Oliveira, do Bruno Roberto, também do Marlon Lustosa, Eliana Neri e Lilia Regina. Boa sorte para um deles agora. Ele vai fazer o seguinte, ele tira somente um papel daqui. Vai. Somente um papelzinho, um papel só. Não deixa eu ver. Não deixa eu ver isso. Tirou já?
2: Ok.
0: Ok? Beleza, então. Vai lá no outro lado e me diz qual foi o nome que você tirou. Dá pra ser? Tu consegue filmar aí e fazer ao mesmo tempo aí? Direitinho? Ou tu quer... Deixa eu abrir o papel, então. Deixa eu abrir o papel, então. Aí.
2: Ele só não consegue,
0: meu... É verdade. Eu esqueci que o Eli, ele não é um polvo, né? Que tem vários braços. Bem, ele já tirou o papelzinho, né? Tá tudo sendo registrado, sendo filmado, tudo direitinho por ele aqui. Né? Daqui a pouquinho a gente vai estar mostrando pra turma, tá bom? Vamos saber agora quem vai faturar. Boa sorte pra Elô Oliveira, Eliana Neri, Bruno Roberto, também aqui o Marlon Lustosa e Lilia Regina. Boa sorte! E quem faturou R$100 no nosso game da hora, sorteado aqui pelo Eli, nosso operador Eli. E eu vou estar filmando agora e mostrando aqui pra todo mundo. Foi a... Eliana Neri, Eliana Neri, parabéns, Eliana, parabéns, aí ó, parabéns, Eliana Neri, aí sim, daqui a pouquinho a gente, manda pra mim aí, Eli, essas imagens direitinho, que eu vou editar tudo direitinho, né, e mostrar pros nossos ouvintes no nosso WhatsApp, no status do WhatsApp e também, né, nas nossas redes sociais. Bem, no mais, Eliana Neri, é o seguinte, a nossa produção vai estar entrando em contato diretamente com você, né, pra pegar seus dados direitinho, pra poder fazer, né, a transferência do seu Pix no valor de R$100. Tá aqui, ó, os outros papéis estão aqui dentro do copinho, né, mas a sorteada foi a Eliana Neri. Semana que vem tem mais, game da hora pra turma. Vamos embora, vamos, que aqui o negócio não para não, pra você sempre ligado na melhor sintonia. Aliás, sempre ligados junto com você.
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0: Hora certinha agora, 3h51.
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Muito bem, pessoal, já estamos de volta, já pra se despedir da turma, prometendo estar de volta, se Deus quiser, amanhã. Amanhã no programa Na Pegada, de 1 às 5 da tarde, aqui na programação da Diária FM 90.9, agradecendo ao carinho, agradecendo a sua sintonia, agradecendo a tua audiência. Fique agora na companhia do meu amigo Heraldo Almeida e o Canto da Amazônia, com jeito e a cara da nossa gente. Obrigado pelo carinho, pela audiência de todos vocês. Amanhã a gente tá de volta no Na Pegada. Beijinho, cheirinho maravilhoso pras minhas meninas. Um abraço bem acolchado nos rapazes aí. Tudo de bom. Grande abraço. Até amanhã no nosso Na Pegada, direto da Chama Casa e Construção.

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4: Na minha querida Macapá, terra do Marabaixo, 4:07.
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1: Olha, muito bem. Boa tarde, Amapá. Boa tarde, Amazônia. Boa tarde, meu Brasil.
2: Brasil!
1: É, a voz do Geraldo Almeida tá mal mesmo, né? Pior do que ontem, ele. Olha o Ivo Canuto cantando Isso é o Amapá. Esta música retrata muito bem a temática desse programa.
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1: Canto da Amazônia. Sexta-feira chegou. Obrigado pela audiência, áudio e vídeo para todo o planeta. A técnica do programa, Mr. Eli Mangabeira. A direção administrativa de Mário Melo, Zilana Melo, a produção de Cláudio Rogério. A direção geral de Luiz Melo, a nossa apresentação.
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1: Alô, Brasil.
2: Brasil.
1: É hoje, sexta-feira, 4 de setembro. Todo mundo ligado, o Canto da Amazônia está no ar. Alan Yared, Noite Vago. Boa tarde, Brasil.

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1: A cada dia, os santuários do planeta são profanados. Nossas reservas florestais, nossos rios, estão ameaçados pelo capitalismo brutal. Nossos recursos naturais dizimados por uma tecnologia.

via agressiva. Nossos índios perderam contato com a sua própria natureza e espiritualidade. E agora uma profecia diz que o homem deve voltar à sua essência, o índio, e parar de destruir esses locais sagrados e passar a fazer parte de tudo isso com amor, humildade e dignidade. Em nome da vida.

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1: Olha aí, Banda Negro de Nós, encerrando o programa, encerrando a semana. Passa Tchonga. Obrigado, Elina Técnica, direção administrativa de Mário Juliana. Produção de Cláudio Rogério, direção geral de Luiz Mena, nossa apresentação.
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1: Na segunda-feira. É uma feriado, né? Segunda-feira. Boa tarde, Brasil.

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2: Agora 5:37 na Diário. Boa tarde.
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2: Amapá lidera projeto inédito para fabricação de baterias de veículos elétricos com manganês local. Ibama concede licença para a perfuração de novos poços na bacia da Foz do Amazonas, mas impõe condições. Senador Davi Alcolumbre condena ataques recebidos em redes sociais. Mãe e filha de 3 anos morrem em colisão causada por menor ao volante. Capiberibe defende transparência e bioeconomia em entrevista ao Sistema Diário. Jovens morrem em colisão entre moto e carro. São os principais destaques agora do portal diariodamapá.com.br. 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

0: Olha, hoje, né, a sexta-feira dedicada a falar de cultura, aqui no Ponto de Encontro, a gente conversa daqui a pouquinho, já nesse primeiro bloco, com Negra Áurea, uma grande artista, escritora, poetisa, né, uma artista, ativista do movimento de mulheres também, né, principalmente na cultura, e que vem falar sobre projetos novos que vêm sendo tocados aqui no estado. Hoje também tem esporte aqui no Ponto de Encontro, com a coluna assinada pelo Elson Summer, coluna Mexa-se. Já também vamos saber das últimas sobre a Feira de Negócios do Vale do Jari. Alô, alô, sul do estado, alô, alô, Laranjal, Vitória do Jari, que acompanha diário pela internet. Daqui a pouquinho a gente vai falar com Alcilene Cavalcante, que é superintendente do Sebrae no Amapá, o Sebrae que está realizando mais uma edição da Feira de Negócios do Vale do Jari. Está acontecendo agora lá no, em frente à estação rodoviária de Laranjal do Jari. Daqui a pouquinho, informações de lá do sul do estado. Olha, daqui a pouquinho também vamos repercutir mais essa notícia do dia. Sem dúvida alguma, a gente teve a notícia do século com a descoberta, né, de hidrocarbonetos, ou seja, de um indício da presença de petróleo aqui na costa do Amapá. E hoje a notícia foi da liberação para perfuração de mais poços, são mais 3 poços aqui na bacia, a bacia chamada Foz do Amazonas. Daqui a pouquinho vamos atualizar as informações a respeito dessa grande notícia também. Olha, a partir de agora os nossos telefones estão liberados. Deixa eu colocar aqui. 991-57-0022. 91-57-0022 é o canal do ouvinte aqui do Ponto de Encontro. É, nós também estamos ao vivo no Facebook Diário FM Macapá. Também no Facebook Diário do Amapá. No meu Facebook, jornalista Kleber Barbosa, também a nossa fanpage. E ó, se você achar relevante, você que curte os conteúdos aqui da Diário, vamos fazer um combinado aqui, ó. Você coloca agora mais um amigo, uma amiga, uma colega de trabalho, um familiar. Marque na live aqui do Facebook, marque no Facebook dele, na conta dele ou dela. E aí a gente vai ter mais pessoas conectadas aqui com os conteúdos da Diário, tá bom? Eu estou fazendo isso agora no meu perfil pessoal aqui também. A live já tinha subido aqui no Diário do Amapá, no Diário FM Macapá aqui no Facebook, agora na minha fanpage e também no meu perfil pessoal lá no Facebook. Mas a gente também está ao vivo no... Olha, estão dizendo aqui que deu uma queda no sinal. Deixa eu ver se voltou aí. Voltou a live, hein? Tá no ar? Ah, tá no ar, tá no ar. Não? Eu dei uma travadinha aqui, mas já está normal aqui. Ó, quem mais já passou? Ribamar de Souza, bom final de semana para todos. Boa tarde, Kleber, estou no município de Porto Grande, sempre ligado nas notícias do programa Ponto de Encontro. Fique bem informado com o programa Ponto de Encontro, diz o Ribamar. E ele diz ainda que domingo estará fazendo aniversário, 6 de setembro. Olha, Riba, nós já sabemos o dia, né? Sabemos o dia do mês, o dia do ano, dia da semana. Só falta você dizer aí a hora e o local que a gente vai, tá bom? Aniversário do Ribamar de Souza. É um dos ouvintes mais assíduos aqui da Diário. E você mora em Porto Grande, né, Ribamar? Bem bom. Olha, tem motivo para comemorar, tem um lugar legal pra gente ir, tem o Rio Araguari, tá tudo certo, ô Riba. Só dizer aí, manda o localizador que a gente vai. A gente leva, inclusive, a Cuba com gelo. O resto você coloca pra gente aí. E foi uma editada, né? Uma editada. Editadas do Kleber aí. Então é isso, pessoal. Todo mundo a postos. Nós aqui, você aí. Está no ar mais um programa Ponto de Encontro. E você é nosso convidado.
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0: Sujeira debaixo do tapete. Você sabe as raízes históricas e institucionais da corrupção no Brasil? Olha, a percepção de uma pseudocultura da corrupção no Brasil é um fenômeno complexo cujas raízes remontam ao período colonial, sabia?

0: e a própria formação do Estado brasileiro. A provável origem dessa dinâmica está ligada ao modelo de colonização e exploração adotado por Portugal, fundamentado no patrimonialismo, um sistema no qual as esferas pública e privada se misturam, fazendo com que governantes e funcionários da coroa tratassem os recursos do Estado como bens pessoais. Essa estrutura moldou uma sociedade onde o acesso a direitos dependia historicamente de conexões dinásticas, clientelismo, trocas de favores, institucionalizando a figura de um Estado cobrador que beneficiava elites enquanto se mantinha distante da maior parte da população. Ao longo dos séculos, essa herança colonial transformou-se em fatores estruturais e sociais que perpetuam o problema. A profunda desigualdade socioeconômica atua como combustível para essa engrenagem, já que a escassez de recursos e a burocracia excessiva muitas vezes empurram o cidadão para pequenos desvios cotidianos sob a lógica da conveniência. Esse cenário alimenta um ciclo de descrença generalizada. A reiteração de escândalos gera apatia na sociedade, afastando a população do debate público e consolidando a sensação de impunidade, onde a lentidão jurídica historicamente favorece crimes do colarinho branco. Recentemente, essa crise de confiança institucional atingiu o ápice da pirâmide do poder judiciário, expondo embates e indícios de irregularidades envolvendo ministros das cortes superiores. Em setembro de 2026, o Supremo Tribunal Federal, o STF, viu-se imerso em uma crise após relatórios da Polícia Federal gerados no contexto das investigações sobre o Banco Master e o empresário Daniel Vorcaro virem a público. O episódio resultou em um conflito direto entre os magistrados Alexandre de Moraes e André Mendonça, com acusações mútuas que geraram pedidos de investigações por suposto abuso de autoridade e interferência política. Diante do impasse, o presidente da corte, Edson Fachin, interveio para solicitar esclarecimentos por escrito aos envolvidos e delimitar... E delimitar o rito processual do caso. Paralelamente, o Superior Tribunal de Justiça, o STJ, também enfrentou desgastes institucionais decorrentes de investigações conduzidas pela Polícia Federal sobre um esquema de venda de decisões judiciais. Embora relatórios enviados ao ministro Cristiano Zanin em março de 26 tenham apontado a ausência de provas no envolvimento direto dos magistrados, os documentos detalharam a atuação ilícita de servidores lotados em gabinetes da Corte Superior. Esses acontecimentos demonstram que o debate sobre a integridade pública no Brasil não se restringe mais ao espectro político tradicional, mas tensiona as próprias salvaguardas jurídicas do país, reforçando que o amadurecimento da democracia exige transparência total em vez de seguir colocando para debaixo do tapete as crises de suas mais altas esferas, abrindo o ponto de encontro de hoje como nossa opinião.
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0: Agora são 5h48 na Diário.
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6: Muito bem, a gente vai conversar a partir de agora com a Negra Áurea, grande artista Tucuju. Conversa com a gente, atualiza as informações sobre projetos que estão em curso essa semana, inclusive. Solta aí.
0: Então, estou recebendo hoje a Negra Áurea, essa grande artista, escritora, e é coordenadora da FLIT, a Feira Literária Infantil Tucuju, não é? Muito uma bem. Feira para chamar de nossa, né?
7: É verdade, Negra.
0: Tem data para acontecer já,
7: uma
0: né?
7: Uma feira, assim, que ela é específica para esse ser criança, né? Ela vai acontecer agora, no dia 3 e 4 de setembro, lá na quadra da Igreja Jesus de Nazaré. A partir das 16 horas, nós teremos várias atividades e recebendo várias escolas também, que trarão seus alunos para visitar essa feira, para fazer para ver de perto, assim, muitos artistas, a encantaria que a FLIT traz, né? Na palhaçaria, na contação de história, nos poemas, né?
0: Ela se chama Tucuju, significa que o conteúdo, o acervo, os enredos todos, tem contribuições, tem nuances locais.
7: Com certeza. Ela é recheada. Logo, os livros que os flitianos têm, eles são todos criados, nasceram nesse território Tucuju. Então eles falam, eles comungam dessa língua cultural que temos aqui, né? E vai falar do açaí, vai falar das nossas lendárias Tucujus, né? Vai falar de todo o conhecimento, gente, que temos aqui dentro do nosso território.
0: No nosso tempo a gente chamava de misura, né?
7: Misura.
0: Agora chama como,
7: é mesmo? E olha, a gente tem que ter um respeito muito grande com nossos amigos, irmãos indígenas que não querem mais ouvir esse termo lenda.
0: Nós já ouvimos eles aqui.
7: São os encantados, né? Que a gente tem que ter muito cuidado. Então, para mim, é mais fácil a gente dizer as narrativas tucujus.
0: Uhum. Né, eu fui perguntar uma vez para uma grande artista que está no Rio, né? Está radicada no Rio de Janeiro hoje.
7: Sim.
0: E ela estava falando, ela fez essa ressalva.
7: Exatamente.
0: Não são lendas, são nossas histórias.
7: Nossas histórias, nossos encantamentos amazônidas, né? E assim, gente, essa feira ela é coordenada por mim, Negra Áurea, a professora Cecília Lobo e Alexia O'Donnell.
0: O local, reforça pra gente.
7: Certo. E ela vai acontecer na quinta e na sexta-feira agora, dia 3 e 4, na quadra da Igreja Jesus de Nazaré.
0: Os horários, Negra Áurea?
7: Os horários a partir das 14 horas... A partir, aliás, das 16 horas, nós iremos receber alunos e aí vamos ficar até as 18 horas com eles e depois nós vamos ter um momento assim para adulto, para visitação mesmo da feira. Agora eu trago mais uma novidade, Kleber. Pela manhã do dia 3 e do dia 4, estará acontecendo uma oficina com um amigo da gente que já está em solo Tucuju, chegou hoje pela madrugada, e ele vai trabalhar, trabalha com teatro, ele é assim, educador artístico, né? E ele vai passar uma oficina para professores e escritores. Essa oficina vai trazer como trabalhar essas lendárias, como trabalhar essas produções que a gente tem muita dificuldade das escolas, de instituições comprarem essas produções. A gente precisa dar mais visibilidade para a produção literária que o Amapá tem, que é muito rica.
0: Maravilha. Negra Áurea, falando aqui para Diário FM, obrigado por ter vindo.

0: A gente, sucesso na Flit.
1: Muito obrigada mesmo.
0: Venha pra Flit. 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

0: Valo do Apoio Cultural. Quem mais está mandando alô aqui? Olha, Lidiane Santos está acompanhando a gente aqui. Estou te assistindo. Ah, pela live, né? E ela está assistindo a gente no carro. Que bom, né? Smartphone hoje é uma TV na palma da sua mão, ó. 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Obrigado, viu? Tomara de você voltar aqui pra gente atualizar a resenha sobre marketing multi.
1: Saiba tomar cuidado dirigindo e assistindo, né?
0: Pô, pode ser que seja o maridão que esteja dirigindo, é verdade, né? Mas se bem, como é que o Uber faz, hein? O Uber é multado aí? Porque ele usa o celular na tela do... chama na ventosinha ali no painel do carro, né? Enfim, mas eles usam... deve ter treinamento pra isso, né? Termina uma corrida e ele vai lá, aceita outra e assim vai.
1: Ah, o carro parado, né? Eu acho que tudo bem.
0: É, né? Ah, uhum. Sim, o carro parado. Só que não.
1: Não, nem sei.
0: Porque às vezes chega uma... olha, ela dizer, não estou dirigindo.
1: Aí, ó, maridão.
0: Lidiane, ela é grande, ela é autona, cuidado, cuida aí. Valeu, Lid. Tá fitness ela agora, rapaz, tá fininha. Ok, a gente vai pra Apoio Cultural, chega de enrolação, como diz o Luiz Melo. Vamos pra Apoio Cultural, na volta vamos fazer contato com o sul do estado, vamos lá até o Jari, que a nossa superintendente do Sebrae, a... como chama? Alcilene Cavalcante. A gente vai tentar fazer contato com ela daqui a pouquinho, logo depois do Apoio Cultural. A gente volta já.
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2: Tudo bem, agora são 18h05 na Diário.

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2: Olha só, como eu falei, né? A notícia do dia é essa aqui, olha. Ibama autoriza Petrobras a perfurar mais poços na Foz do Amazonas. O órgão federal ambiental autorizou a Petrobras a perfurar mais 3 poços exploratórios na bacia Foz do Amazonas, em águas ultraprofundas do Amapá. De acordo com um documento que começou a circular, primeiro pela agência Reuters, que é uma das maiores agências mundiais de notícia. A gente acionou o diretor de atração de investimentos da agência Amapá e um especialista em petróleo, que é amapaense, inclusive, o doutor Antônio Batista, está com a gente ao telefone hoje. Doutor Antônio Batista, tudo bem? Boa noite. Rádio Diário FM chamando. Câmbio.
3: Boa noite, Kleber. Boa noite a todos os nossos ouvintes da Diário FM. Sempre um canal transmitindo informações de qualidade para todos nós amapaenses.
2: Pois é, olha, eu sou quase daltônico. Eu não sou daltônico, eu sofro bullying direto por causa disso. Mas o senhor, esse macacão que o senhor está na foto, ele está mais pro laranja ou pro abóbora, hein?
3: Ele é um laranja. O laranja é a cor que o petróleo escolheu, porque é um sinônimo de... Ele está totalmente relacionado à questão da segurança no trabalho. Porque a atividade de óleo e gás, ela, como você sabe, é 24 horas. Então, os trabalhadores que atuam no turno noturno, né? Então, facilita aí uma identificação rápida, enfim, etc. Então, o macacão, ele tem umas listras que tem uma sinalização diferente, tudo para facilitar uma identificação, principalmente para quem trabalha no horário noturno, Kleber.
2: Bom, essa foto eu sei que ela é recente, a gente publicou ela outro dia aqui no Diário do Amapá, por acaso foi durante aquela última visita ao navio sonda da Petrobras, ô diretor?
3: Exatamente. Nós tivemos a oportunidade, convite da Petrobras, de visitarmos o navio sonda, onde nós podemos comprovar, né, todo o cuidado que a Petrobras tem para ao realizar uma atividade de exploração de petróleo. Então, nós podemos comprovar assim, diretamente lá na sonda, todos os requisitos sendo atendidos do ponto de vista técnico, de segurança e principalmente o cuidado ambiental. Foram feitas várias demonstrações lá das iniciativas programadas para sempre estar preparado para qualquer emergência, para qualquer situação fora do padrão, e que acabou assim, a gente percebendo, a Petrobras realizou a perfuração e não foi necessário, né? Mais um atestado de competência aí da Petrobras, que já atua com atividade de petróleo há mais de 70 anos no Brasil, só no offshore, que é o petróleo no mar, há mais de 50 anos. Então, toda essa experiência a empresa trouxe aqui para o litoral do Amapá.
2: Bom, antes da gente entrar realmente no assunto que motivou a gente acionar o senhor aí, tem mais uma curiosidade aí nessa foto. Ao fundo ali aparece alguma coisa parecida com um beliche, só que está escrito na escadinha para subir no beliche: Baleeira 01, não sei qual é o número lá. Baleeira. Sim. É isso mesmo? O senhor estava no alojamento aí?
3: Exato. Nós estávamos no alojamento, aí você percebe como a indústria de óleo e gás, ela é cuidadosa, né? Ela trabalha com muita informação o tempo todo. Então, essa informação, a baleeira, é como se fosse um barco, tá? É um barco. Caso se precise abandonar por algum motivo

0: plataforma é um barco que as pessoas irão se abrigar para poder sair da plataforma, né, e ficarem seguras. Então o nome se dá baleeira porque tem um formato de uma baleia. De fato, o barco ele tem esse formato de uma baleia, e as pessoas vão se encaixando dentro da, como se fosse da barriga da baleia, vamos chamar assim, que tem
1: um é comum a gente ver em filmes assim, aquela tipo uma cápsula de sobrevivência.
0: Exatamente. É exatamente isso. Isso. Essa informação diz o seguinte: as pessoas que estão naquele local, naquele alojamento, eles devem procurar a baleeira com número tal. Então todo mundo é treinado para não ter aquela confusão de todo mundo correr para uma baleeira e ficar uma superlotação, enquanto outras não ter nenhum acesso. Então tudo isso é treinado, é informado, então a gente é orientado, caso seja necessário, você sabe para onde você tem que ir.
1: Muito bem, mas olha, chega de, como a gente diz no jornalismo, tem umas gírias, né, umas expressões, assim como deve ter na sua área de engenharia, assim como deve ter no direito, deve ter na medicina, na enfermagem, sempre tem aqueles jargões, né? Então, no jornalismo, quando a gente começa a fazer muito floreio, muito rodeio para entrar no assunto, aí o editor diz pra gente: olha, sem nariz de seda. É a expressão que a gente fala, sem nariz de seda, sem muito floreio. Então, indo direto ao ponto. Essa notícia nos parece que é uma boa notícia na descoberta de que deu hidrocarbonetos no primeiro poço, o Poço Pioneiro. Já se falava, vão ser necessárias novas perfurações para aferir aí o tamanho dessa reserva. Então, o que a gente está tendo hoje, essa notícia de hoje, é mais um rito que está sendo cumprido. É isso, doutor Antônio?
0: É isso, Kleber, mas eu vou fazer uma pequena correção, que não é uma correção, mas é a palavra que realmente a gente tem que usar. Não seria uma ótima notícia, seria uma excelente notícia hoje, nessa sexta-feira, para o Amapá, para o Brasil. Né? Por que isso, Kleber? Todos lembram que o Ibama levou 12 anos, vou repetir aqui, 12 anos para emitir a licença para poder a Petrobras fazer a pesquisa. 12 anos que nós ficamos aguardando. Isso é uma geração de amapaenses, né? Isso é gerou um impacto muito grande, porque esse já era o período para a gente estar produzindo muito petróleo dentro desse período, mas enfim, vamos descartar o passado, vamos olhar para o futuro. Então, o primeiro poço levou 12 anos. O segundo poço levou 6 meses. Tá? Então, a Petrobras tinha solicitado em março para o Ibama, e agora já chegou a notícia que o Ibama... E a melhor notícia é esta: ele não liberou um segundo poço, ele já liberou de uma vez mais 3 poços. Tá? Com isso, a Petrobras pode fazer até 3 perfurações simultâneas, se assim ela desejar. Né? Então, isso vai acelerar, porque como você se referiu, as notícias são muito boas. Só relembrando o cronograma, no dia 25 de outubro de 2025 saiu a primeira licença. 10 meses depois, a Petrobras anunciou que encontrou petróleo na campanha de perfuração, que foi agora no dia 14 de agosto do mês passado. E menos de 20 dias depois, o Ibama já libera mais 3 poços. Então, acompanha comigo, Kleber. Se a primeira campanha, que foi a campanha, realmente o nome é exploratório, porque era uma exploração, a Petrobras não tinha conhecimento pleno sobre o que ela ia encontrar naquele poço lá na costa do Oiapoque. Então, eles levaram 10 meses. Agora, com toda a experiência acumulada, já conhecendo tudo todos os desafios que é perfurar lá no litoral do Oiapoque, uma lâmina d'água de quase 3 mil metros, uma profundidade que chega até 4 mil metros no subsolo marinho, a nossa expectativa como técnico, como conhecedor desse assunto, é que essa segunda perfuração, ela vai ser muito mais rápida.
1: Aliás, então, eu lembro, doutor Antônio, que quando a gente conseguiu licenciar a perfuração do primeiro poço, que teve toda aquela simulação de acidente, que precisou ser reiterada para ajustar mais a

0: alguns protocolos, enfim. Aí isso se dizia, mesmo. Quem era especialista no assunto dizia, olha, essa é a maior operação de segurança já vista no planeta. Mas ali a gente entendeu que era o maior rio do mundo, era o Rio Amazonas, uma das marcas mais conhecidas no planeta, não é? Mas depois também se dizia, olha, essa demorou muito. Mas em compensação, as próximas vão ser bem mais ágeis, porque já ficou ali, no direito se diz que tem uma jurisprudência, né? Já ficou algo para se dar, como é que chama? Formou juízo, né?
1: Formou juízo. A gente chama, na engenharia a gente chama de curva de aprendizado, tá? Ah,
0: legal.
1: Curva de aprendizado e a sua co-irmã, curva de experiência. Então, esses 10 meses a Petrobras acumulou muito aprendizado, ganhou experiência, e isso agora vai ser de forma análoga, vai entrar no planejamento dessa segunda perfuração. Então a gente está muito feliz de que dentro de aí de 4, 5, no máximo 6 meses, os resultados do segundo, do terceiro posto possam ocorrer. Ou seja, eu estou falando aí já estou no horizonte aí de março, abril de 2027, a gente concluir essa etapa de pesquisa. E aí, com 2, 3 postos, a Petrobras pode, enfim, ter uma real dimensão do tamanho do reservatório. Reservatório é o tamanho do poço. É a quantidade de petróleo que aquele poço pode gerar. E aí, a partir disso, ela começa, então, o planejamento para exploração, para produção. Então, Kleber, eu sou do setor, eu acompanho isso há mais de 20 anos, já participei de várias campanhas que iniciaram com pesquisa, perfuração, ciclo de produção. Então, há 2 meses atrás, os meus cálculos, sem ter nenhuma informação direta da Petrobras, mas em cima da minha experiência, eu colocava aí que o primeiro petróleo do Amapá poderia ocorrer entre 8 anos, 10 anos. Essa era a expectativa. Eu conversava com vários especialistas e todo mundo fazia essa projeção de 8 a 10 anos. Kleber, desde o dia 14 de agosto, mais as notícias de hoje, esse nosso prognóstico, a gente já tem certeza que ele está completamente errado. E hoje a gente já começa a olhar para 4, 5 anos.
0: Caramba!
1: 4, 5 anos,
0: É a metade, 4, é a metade de um intertício normal, usual, né?
1: Normal, por quê? No primeiro furo, na primeira perfuração, a Petrobras já achou petróleo. Isso foi um fato extraordinário, né? E com menos de um mês depois que ela achou petróleo, já tem mais 3 poços para ela concluir a pesquisa. Ou seja, se ela vai concluir entre março e abril do ano que vem, ela vai. E aí a gente tem a expectativa que vai se confirmar, na verdade. Já se achou. Agora é a confirmação do tamanho, da quantidade de petróleo que existe. E aí nós vamos. Ela vai anunciar isso entre março e abril do ano que vem. E aí, de fato, vira uma contagem regressiva de preparar lá toda aquela região para começar o petróleo, que é um ciclo de 4, 5 anos. Então, só notícia boa, e a gente, como agência Amapá tem na figura aí do nosso presidente, do Vandenberg, temos trabalhado muito aí em apoio à indústria do petróleo, nosso governo incansável aí em dar todo o suporte para as empresas de petróleo. Nós fizemos o nosso dever de casa, não fomos pegos de surpresa. O Amapá está preparado. O Amapá está preparado para receber as empresas como tem recebido. E o ponto alto, Kleber, vai ser agora. Nós estamos indo daqui a 2 semanas para a feira, maior feira de petróleo da América Latina, Rio Óleo e Gás. O Amapá, o governo vai estar representado com um stand e nós temos recebido muitos pedidos de reuniões. O mundo quer falar com o Amapá, literalmente isso. O mundo quer falar com o Amapá. E a gente vai estar lá, porque vai ter representantes lá de vários países, e o Amapá ocupando um lugar seleto entre os locais com maiores oportunidades para quem investe em petróleo. Então, estaremos lá representando nosso estado e virão muitas boas notícias a partir dessa feira.
0: O embaixador Roberto Ardengue falou com a gente no sábado passado, sexta-feira, E

0: E ele fez esse convite pro Sistema Diário, né, para mais uma edição do Rio Óleo e Gás, e agora vai ser completamente diferente, aquela coisa que a gente já teve nas edições anteriores, está vendo a edição do ano passado já um pouco menos, mas como se fosse um observador ali de conduta, mas a gente passa, digamos assim, para o outro lado do balcão, né, numa situação, numa feira como a desse ano, né, doutor Antônio?
1: Exatamente, não, já mudamos a chave, já é outra chave, tá? Nós deixamos de ser o Estado em potencial para sermos o Estado da certeza. Tem petróleo e agora as empresas não vão ficar esperando mais. A gente já tem aí sinalizações das empresas que já começaram a chegar no Amapá, tá? Então, e aí vai, eu vou aproveitar aqui esse canal para um recado para os nossos jovens, principalmente para os nossos jovens, para os nossos empreendedores, para os nossos jovens, gente, vem aí um grande mercado de trabalho, que é a indústria de petróleo. O momento é de se preparar. A indústria de petróleo contrata muito no nível técnico profissionalizante. Nós temos aí o programa do Qualifica Amapá, com várias vagas de qualificação técnico profissionalizante para você concluir seu ensino técnico. Isso tem muita demanda no setor de petróleo, de diversas áreas. Seja administrativa, sejam técnicas, você que tem um curso superior, invista em, vá na internet, procura fazer qualquer curso que fale sobre óleo e gás, tem muita coisa gratuita. Se você tiver uma oportunidade, estude o inglês, tem também muita coisa na internet gratuita de inglês. Então, jovem, você que é um profissional, você que está procurando trabalho, se prepare, porque começou essa jornada de muito progresso do estado do Amapá, que a indústria do petróleo irá trazer. E se você é empresário, é a mesma coisa, tem espaço para sua empresa, agora você precisa se qualificar. Procure os órgãos aí no estado, procure a agência Amapá, procure o Sebrae, né? São instituições que estão hoje se preparando para dar o suporte ao empresário, para qualificá-lo, para orientar como que ele tem que fazer para fazer parte desse segmento. Então, esse é o recado, não podemos mais esperar. Nós ficamos, houve de fato 12 anos de espera, gerou muita gente que ficou incrédula, muita gente ficou pessimista, Kleber, muita gente falando que não iria acontecer, e aí foi a diferença desse governo que foi para cima, reuniu as pessoas certas. E esse resultado hoje é real.
0: Bom, doutor Antônio,
1: é real, ela começou no estado do Amapá.
0: Só pra gente tirar da tela, já faz um tempão que o Bruno colocou aqui na tela pra gente. Coloca lá, Bruno, esse navio aí, ó. Sonda Amaralina Star. Eu acho que a gente viu a maquete dela na expofeira desse ano, junto com a maquete do. É essa sonda que vai assumir aqui agora a perfuração, doutor Antônio?
1: Exato, você é sempre muito preciso aí com as informações. Então, exato, esse navio agora já, a partir de segunda-feira, muito provavelmente ele já vai começar o deslocamento para o Amapá, porque ele estava prontinho lá. Inclusive, eles estiveram na expofeira, como você falou, trouxeram aí a maquete. E aí a informação que temos o navio está pronto, só basta o Ibama liberar a licença. Ocorreu hoje a licença, é muito provável que já suou lá a campainha da tripulação, já começou lá o abastecimento do navio.
0: E nas redes sociais os marinheiros vão colocar hashtag Partiu Amapá. Partiu Amapá.
1: Partiu Amapá. E aí já fica, eu vou aproveitar aqui, você então que está nos ouvindo, entra lá no site da Constellation, é a empresa que é a proprietária desse navio, a Amaralina. Entra lá no site da Constellation e veja lá, se você é profissional, cadastra teu currículo lá no site. Se você é fornecedor, cadastra tua empresa como fornecedora. Porque se eles estão vindo para o Amapá, Kleber, vão ficar aí um bom período aqui no estado para perfurar vários poços, eles vão precisar de mão de obra local, eles vão precisar contratar alguns negócios locais. Enfim, então não fique parado. Também cada um tem que fazer a sua parte. Nós fizemos a nossa, está tudo liberado, vai começar mais 3 postos. E você precisa fazer a sua parte de ir lá, se cadastrar. Entra no Google, coloca lá Constellation, né? Que você entra na página da empresa, Hoje eu tive uma oportunidade, Kleber, um momento singular, diferente.

0: eu fiz uma palestra lá no Brasil Novo para os estudantes, e precisava ver a alegria dos estudantes com a questão do petróleo. Então nós tivemos lá na escola a professora Maria Cavalcante de Azevedo Picanço e levamos as informações do petróleo, e foi um sucesso. A turma jovem, a turma está realmente engajada, quer o petróleo. A gente orientou sobre como eles têm que fazer para eles se qualificar, e isso não para por aí. A partir da semana que vem, estamos definindo várias escolas que nós estamos indo levar essa mensagem, engajar realmente, porque o petróleo é nosso e as oportunidades têm que ser nossas. Então, o petróleo precisa que os amapaenses possam explorar as oportunidades, possam agarrar essas oportunidades. Mas eles têm que ter informação para saber como faz isso. E é isso que nós estamos fazendo, viu, Kleber?
1: Muito bem. Conversamos com o Dr. Antônio Batista. Ele tem doutorado em engenharia de produção, é especialista em petróleo, e é amapaense, né? É o atual diretor de captação de investimentos da Agência Amapá de Desenvolvimento Econômico, e nos deu essa aula aqui por telefone hoje, mas ele é uma das fontes das mais solicitadas e das mais solícitas aí com a gente, sempre muito cortês, sempre disponível a prestar essas informações com essa empolgação típica de um tucuju, que está vendo ser escrita uma nova era, uma nova fase aí do processo de industrialização. A gente precisa muito, né, ter esse protagonismo. Nós tivemos no século passado, o Amapá surgiu, o Amapá se separa do Pará, escreve sua própria história com a descoberta das jazidas de manganês. E agora o petróleo pode fazer, talvez, seguramente, muito mais do que os royalties da mineração.
0: Não, muito mais, muito mais, muito mais. Eu queria só fechar, você me dá um espaço para 10 segundos para eu fechar aqui, Kleber?
1: 9, 8, 7, brincadeira.
0: Kleber, só, não, isso é muito pedagógico, né? Meu pai, ele tem 87 anos, Antônico Ribeiro, está nos ouvindo lá de Belém do Pará. E ele é comerciante, ele tem que trabalhar com negócio, então ele fica sempre dizendo, olha, eu ainda quero participar do petróleo e gás. Então ele vibrou hoje com a notícia, e ele diz assim, olha, já estou me arrumando porque eu vou participar do petróleo e gás. Esse espírito jovem, não é a idade, é o espírito jovem que a gente quer ver no engajamento de todos os amapaenses de querer estar aptos a aproveitar aí as oportunidades que o petróleo gera, viu? Então, um abraço aí a ele, abraço a toda a minha família que está em Belém, grande abraço. E eles também estão vibrando porque essa geração de amapaense nova vai ter um futuro muito mais próspero, porque muitos, como você sabe, tiveram que sair do estado por falta de oportunidade. Agora o petróleo vem para mudar isso tudo. É isso, Kleber, obrigado pelo espaço.
1: Que isso, olha, e só falar, meu pai também, meu pai está na casa de 80 e alguma coisa, 81 anos meu pai tem, só trabalhou na Indústria e Comércio de Minérios S.A., a ICOMI. É um apaixonado, é um empolgado com isso. Hoje ele pilota, já aposentado, pilota um projeto, ele mantém um mini museu do manganês. Era na Serra do Navio, agora está na Vila Amazonas, o senhor precisa conhecer. E ele também está muito empolgado com essa possibilidade.
0: Quero conhecer, vamos marcar para ir lá conhecer esse projeto.
1: Pronto, e já que o senhor falou da Serra do Navio, falou da ICOMI, claro, a família da Serra do Navio está bastante entristecida desde ontem, né? Perdemos um grande nome, um grande talento, que é o Paranhos, né? Paranhos foi jogador de futebol, engenheiro da CELPA, da Companhia Energética aí do Pará, um poeta, escritor, realmente uma grande perda para toda a família da mineração aqui no Amapá, para a família da Serra do Navio. Então a família também receba a nossa solidariedade aqui do Sistema Diário de Comunicação. Obrigado, viu, doutor Antônio Batista.
0: Grande abraço.
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1: Muito bem, agora são 18h29 na Diário.

0: vendo aqui no meu preview, aqui no meu monitor, a Elis, rapaz, tá mais loira do que nunca, já já, viu, Elis? Depois do intervalo, a gente vai lá para o sul do estado, é a Feira de Negócios do Vale do Jari, e a Elisângela já já fala com a gente, eu vou mandar um link da videochamada aqui do Sistema Diário, não vai ser essa do WhatsApp, tá bom? Vou mandar uma videochamada legal para você aparecer bem bacana. Daqui a pouquinho na tela, na live da Diário FM, tá bom? Logo depois do intervalo, vamos atualizar as informações a respeito da feira de negócios lá do Vale do Jari. Tá imperdível, logo depois do Apoio Cultural.
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3: Agora 18h37 na Diário.

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2: Muito bem, conforme a gente prometeu, né? A gente vai tentar aqui estabelecer um contato, uma conversa com a Elisângela Ramos, que é atual gerente de políticas públicas e desenvolvimento territorial do SEBRAE, está atuando aí como coordenadora da Feira de Negócios do Vale do Jari. A gente vai para lá ao vivo agora, por videochamada. Claro que a qualidade do sinal não deve estar das melhores condições, mas o que vale é a tentativa, o registro aqui. Elisângela, você nos ouve? Boa noite, Rádio Diário FM. Oi, Elisângela, tudo bem? Boa noite. Oi, Elisângela, boa noite. Bom, era uma tentativa, né? O plano B, temos a foto dela e vamos ligar para o celular da assessora de imprensa, que é a Denise Quintas. Já mandei. Vamos ligar para o celular da Denise, porque não estamos conseguindo. Oi, Elisângela, você nos ouve? Boa noite. Mandar o número? Ué, mandei no grupo. Deixa eu ver se foi no grupo. Mandei errado. Não mandei, filhote. Oi, Elisângela. Tudo bem? Você me ouve agora? Oi.

bem ruim, tá bem ruim. Deixa eu mandar para você então aí. Eu acho que eu selecionei e não enviou aqui o número para você. Olha, a feira de negócios do Vale do Jari não é de agora, né? Eu fiquei na dúvida quantas edições a gente já teve dessa feira. Deixa eu mandar aqui o telefone da Denise Quintas. É, dificuldade de fazer ao vivo. Aliás, amanhã, olha só que chique, amanhã tem Amapaenses pelo Mundo. Tem uma delegação da Fecomércio. Eles estão, onde é, meu pai? Eles estão, é no Panamá? É no negócio da América Central ali. Tá bom, a gente vai pra lá. Amanhã tem Amapá. E amanhã vai ser, eu acho que vão bater o recorde. Tem 30 e poucos empresários do Amapá lá no Panamá. Então vai ser vários amapaenses pelo mundo. Ô Denise, você nos ouve? Ah, tá chamando. Tá chamando, vamos falar aí com a Elisângela. Oi, alô, Elisângela, boa noite.

0: Muito bem. Já já, então a gente ajusta aí. A gente faz um rápido apoio, que tem um recadinho bem, bem interessante da Diário, a respeito do Setembro Amarelo, né? E é uma peça que está começando a veicular hoje. E nós precisamos ter uma atenção realmente muito especial para o Setembro Amarelo. Solta aí.
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0: Ó, que mais? Que mais? Deixa eu passar aqui na nossa live enquanto a gente faz os ajustes com a Denise aí. Que mais? O Ribamar já falei. Pedro Santana também mandou mensagem. Tá sempre ligado aqui com a gente. Lá de Santana, o Paulo Pereira, né? O Paulinho lá do Amapa Minas, na área comercial de Santana, ligado aqui com a gente. O Dona Dadá. Quem mais? O Betinho. Tem também a Áurea Rubiane, que é do CDL, né? Do Clube dos Dirigentes Logistas. A Sansão, a Selma, enfim, toda a galera da família Amapa Minas, o nosso inesquecível Bertoldo Bento Pereira, um amigo da nossa família lá em Santana, né? Enfim, um carinho muito grande por todos vocês aí, viu? Obrigado pela audiência, pelo carinho que vocês têm com a gente aí. Temos aí sinal com o Jari? Tá ligando, né? Tá chamando? Põe na tela aí, põe o áudio aí pra ver se tá chamando aí. Ah, ela mandou outro número aqui para ligar. Acho que o dela tá, a internet tá ruim aí. Eu vou te mandar esse outro número aí. E ela disse para ligar nesse outro aí. E a gente vai tentando. O importante é tentar aqui. Quem mais? Ney Pantaleão também ligado aqui com a gente. O Frank, que é publicitário. O Anderson Bahia também, publicitário. Temos sinal? Opa, Elisângela? Tenta de novo aí, não é possível. Vai mandar esse número pra gente ligar. Quem mais? Sargento C. Silva, também ligado aqui na Diário. Maria Moura, Tatiane Costa. Quem mais? Joyce Santana, outra Santana aqui. Capitão Valdir, que foi do BOP, né? Acho que está na reserva, Capitão Valdir. Obrigado aí pelo carinho da audiência aí. E aí? Chamando? Meu amigo, como diz o nosso... Oi, Elisângela. Boa noite.

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1: Oi, Kleber. Ah, oi, Kleber, boa noite.
0: Agora,
1: tá me ouvindo?
0: Agora sim, alto e claro, e sua foto tá aqui com a camiseta azul, escrito Feira de Negócios Vale do Jari.
1: Ótimo, é isso mesmo, Kleber.
0: Como é que tá aí? Hoje é o segundo dia, né?
1: Não, hoje a feira abre hoje, agora às 19 horas será a abertura da feira. Mas a feira tá linda, do tamanho que o Vale do Jari merece. É, vários expositores, a feira está muito bonita mesmo, e a gente aguarda que o público, né, que já está chegando também, para primeiro para participar de toda a programação que foi feita especialmente para os nossos empreendedores, mas também para toda a população aqui do Vale do Jari.
0: Poxa, que legal. É verdade que a feira cresceu, mudou de lugar também, vocês estão ali próximo à estação rodoviária, é isso?
1: Exatamente, Kleber. Esse ano a gente mudou de lugar para que a feira cresceu realmente. Era na praça lá no centro da cidade, e agora a gente está aqui na praça do terminal rodoviário, que ficou enorme também a feira, e ficou muito mais integrada, né? Onde a gente tem todos os segmentos dentro dessa feira, tudo integrado, a praça de alimentação, os expositores de comércio, serviço, agroindústria. A gente tem uma loja colaborativa onde todas as empresas da agroindústria estão aqui participando. E tem um estande de turismo, onde a gente tem várias agências de turismo de Macapá e também aqui do Vale do Jari. Cozinha Show, hoje a gente tem a Dona Socorro aqui da Divina Arte fazendo delícias, né? E várias receitas aqui na Cozinha Show. E é isso, Kleber. A gente está muito feliz de estar aqui, né? Mais uma vez, realizando essa feira. Uma feira inovadora, uma feira no espaço novo, uma feira diferenciada.
0: Oh, Elis, eu imagino que você já listou aí algumas das atrações. A gente ligou para você também no meio da semana, no outro programa que a gente colabora aqui na casa, que foi o Luiz Mello Entrevista, e você já falou de como o turismo, né? Como essa descoberta de novos destinos, o turista no pós-pandemia, ele ficou assim ávido por novos destinos, diferentes, destinos exóticos, enfim, coisas novas. E Laranjal do Jari está virando essa chave. A cidade nos últimos anos teve um tapa no visual aí, né? As ruas foram urbanizadas, a própria Cachoeira de Santo Antônio, que é a grande atração turística daí, está ganhando um mirante, né? Parecido com o mirante lá das Cataratas do Iguaçu. Você percebeu também esse aquecimento, essa procura do ponto de vista do turismo, Elisângela?
1: Com certeza, Kleber. O prefeito de Laranjal do Jari ganhou a Prefeitura Empreendedora Nacional. Então, só aí, com o projeto de turismo. Só aí a gente já vê o quanto que os municípios do Vale do Jari têm crescido muito nesse segmento. Hoje, se você chegar aqui no Jari, você não consegue encontrar um hotel para você se hospedar. A cidade está cheia de pessoas vindo para cá, primeiro para conhecer, mas também para investir. Isso para a gente é motivo de satisfação, a gente fica muito feliz por isso, porque o Sebrae é a casa do empreendedor, né? E a gente está aqui para capacitar e melhorar a questão dos empreendimentos através da qualificação, da consultoria e todos os atendimentos que o Sebrae pode auxiliar. Como eu te falei ontem, ano que vem a gente vai ter um projeto específico de turismo para o Vale do Jari. A gente vai potencializar ainda mais essa estratégia voltada para capacitação, consultoria dos nossos empreendedores de bares, restaurantes, entretenimento, incluindo os catraieiros, incluindo os restaurantes que estão aí na orla, né, do Rio. E é isso, a gente fica muito feliz de estar apoiando, né, o desenvolvimento desse segmento, que é muito importante para o desenvolvimento também da região.
0: Muito bem. A feira tem o quê? Mais de 40 expositores, é isso?
1: Nós estamos com 74 expositores. 74 expositores. Temos expositores de Macapá, mas também de todo o Vale do Jari, Vitória, Monte Dourado, Laranjal do Jari. É uma feira realmente grande, né, no sentido de todos esses negócios estarem sendo expostos aqui, sendo promovidos dentro dessa feira, que é o que a gente quer realmente, é que a feira pode ser um momento de negócio, mas ela também é um momento de promoção, para que as pessoas entendam que podem fazer

0: negociações, participar de rodadas de negócio, comercializar seus produtos, não somente aqui no Vale do Javi, mas também para Macapá e para outros municípios onde nós temos empresas compradoras aqui participando dessas rodadas.
1: Bom, eu imagino que a parte da diretoria do SEBRAE também deve estar aí, também está prestigiando. Soube que a superintendente Alcilene Cavalcante e também está no Vale do Jari, tem tudo isso, né?
0: Exatamente. Como sempre, a nossa diretoria marca presença em todas as nossas ações e é muito importante esse apoio institucional, né? Hoje a gente vai ter abertura aqui com os dois prefeitos também do Vale do de Vitória do Jari e de Laranjal do Jari. Nosso presidente Josiel também já está aqui, o presidente da agência Mapá já está chegando também. A gente fica muito feliz porque essa é uma parceria, Kleber, como a gente sempre fala, né? A gente não faz nada sozinho, nós temos parceiros muito importantes nesse evento, que através da agência Mapá, o apoio do governo do estado, o apoio da prefeitura de Laranjal do Jari e de Vitória. Então, assim, a gente fica muito feliz porque é a união de todos para que a comunidade, né, e para que os empreendedores possam ser beneficiados através do nosso esforço, do nosso trabalho e de toda uma contribuição para o desenvolvimento do dos municípios aqui do Vale do Jari.
1: Bom, então a abertura da feira hoje, a Feira de Negócios do Vale do Jari, abertura daqui a pouquinho, às 19 horas. Ela acontece então sexta, sábado e domingo, é isso?
0: Exatamente, a feira encerra no domingo.
1: Muito bem, olha, Elisângela Ramos falando com a gente, é coordenadora da feira, está falando com a gente ao vivo. Você já está na feira, né?
0: Já está, a gente está aqui o dia todo, na verdade, a gente tem saído tarde daqui, mas hoje a feira está, como eu acabei de falar, infelizmente a gente não consegue fazer imagens aqui para você, mas a feira está super linda, super organizada, os empreendedores estão felizes, estão empolgados, entusiasmados. A feira está realmente grande, do jeito que o Vale do Jari merece. E a gente fica muito feliz por isso, por estar, né, nesse trabalho. Kleber, mais uma vez, a gente quer agradecer aqui a oportunidade de você estar aqui abrindo esse espaço para a gente estar falando um pouco mais do nosso trabalho, falando um pouco mais das estratégias que o SEBRAE vem fazendo, que é o desenvolvimento territorial, que é ampliando as nossas atuações nos territórios e nos municípios. E isso vai acontecer... tem acontecido de uma forma espontânea e tem acontecido também da gente, ano que vem, fazer novas ativações em outros municípios também com a feira, outras feiras, festivais. Uhum. Através do turismo, a gente entende que muitas ações podem estar se desenvolvendo e muitos negócios também, como as cadeias que fazem parte desse segmento, são os hotéis, os restaurantes, como eu falei para você, os catraieiros, as pessoas que estão ao entorno dessa cadeia, que ganha o hotel, ganha com a população, ganha o comércio que vende o produto, ganha o hotel que está hospedando, os restaurantes que estão vendendo comida, o ambulante que passa ali, vende uma pipoca, que vende uma batata. Então, assim, é isso que nós queremos, é movimentar o município para que realmente a gente consiga desenvolver economicamente, gerando mais emprego, gerando mais renda, e desenvolver os pequenos negócios para que eles realmente cresçam.
1: Ah, queria encerrar de uma maneira diferente, deixando a linha liberada aqui, para você também mandar uma mensagem em nome dos servidores do SEBRAE, para as famílias que ficaram aqui. A gente sabe dessa coisa meio nômade de ser um consultor, de ser um facilitador do SEBRAE. Tem que estar andando, percorrendo o estado de ponta a ponta. Transmita, então, uma mensagem para casa. Você já é mãe, Elisângela?
0: Sou avó.
1: Como assim, mulher?
0: Que é de maletinha de 3 meses, Kleber, que eu tô com saudade dela.
1: Então, pronto.
0: E em nome, assim, da minha família, realmente, que eu também tive que vir para cá na segunda, agradecer em especial todos os colaboradores do SEBRAE, né, que fazem, os que estão aqui e os que ficaram lá também, que fazem o trabalho de integração das ações. Agradecer em especial as famílias que abdicam, né, do tempo que a gente vai ficar aqui sábado e domingo, e que sabem que essa renúncia também ela faz parte de um trabalho muito maior, que é o que a gente busca fazer, que é, como a gente sempre fala, é desenvolver os pequenos negócios, é ver com que as pessoas que sonharam em ter seu empreendimento, que elas possam realmente surtir efeitos, surtir frutos valorosos, que as pessoas possam realmente realizar seus sonhos. a gente está aqui para realizar sonhos. Aí a gente sempre fala, né,

A gente está aqui para servir, e essa é a missão do SEBRAE, é servir a micro e pequena empresa. E eu quero aqui, em especial, agradecer a diretoria do SEBRAE, o Silene, que é uma superintendente inovadora, o presidente Osiel, o diretor Marcel, a Suelen, toda a diretoria, conselho do SEBRAE, que sempre confia também no nosso trabalho e que nós estamos aqui para entregar o melhor para esses municípios. A gente tem um desafio.

0: quando a gente volta para casa, a gente também estar contribuindo não só com o desenvolvimento do Estado, mas também apoiando as nossas famílias, porque você sabe que trabalho, emprego, né? Então a gente está empregado, está trabalhando, está ganhando o nosso dinheiro, está gerando nossas rendas para nossas casas, para fazer o melhor também para a nossa família.
1: Show de bola! Essa é a Elisângela Ramos, gerente de Políticas Públicas e Desenvolvimento Territorial, atuando como a coordenadora da Feira de Negócios do Vale do Jari. Muito obrigado, bom trabalho para você e até a volta.
0: Obrigada, Kleber. Boa noite.
1: Boa noite.
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1: Agora 18h56 na Diário.

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1: Bom, com isso termina aqui o Ponto de Encontro de hoje e da semana, né? A gente tá de volta segunda-feira, né? 5:30 da tarde. Segunda, Dr. Elvis vai estar com a gente, quadro de saúde, né? Entrevista de saúde, tem mais saúde na segunda-feira. Então é isso. Ô, Rosilda Brito, Rosilda do Short Aerodinâmico, a grande estrela das corridas de rua. Tô esperando você na segunda-feira aqui, minha amiga, vê se você vem. Quero muito que você compartilhe a tua trajetória vitoriosa no esporte. Eu tô aí, olha, trabalhando a cabecinha. Ela é tímida para essas coisas, ela dá entrevista sim, lá na resenha, lá nas redes sociais, mas aqui no rádio eu ainda não consegui trazer a Rosilda. Vamos fazer um abaixo-assinado dos teus fãs, teus admiradores, para você vir aqui, tá bom? Hashtag entrevista Rosilda, tá bom? Tchau, pessoal, boa noite. Bora correr com a Rosilda. Mexa-se você também. Tchau.

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0: 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As notícias do governo federal que movimentaram o país no dia de hoje.
1: Olá, boa noite.
2: Boa noite para você que nos acompanha em todo o país.
1: Sexta-feira, 4 de setembro de 2026.
2: Vamos ao destaque do dia.
1: Acesso à justiça.
2: Leis criam fundos para modernizar instituições e ampliar a capacidade de atendimento à população. Pablo Mundinho.
3: Os recursos poderão ser usados na compra de equipamentos e softwares, infraestrutura, capacitação e modernização dos serviços.
1: Setembro Amarelo.
2: Saiba como buscar acolhimento em saúde mental na rede pública de saúde. Márcia Fernandes.
4: Quando o sofrimento for persistente e prejudicar a rotina, os estudos, o trabalho ou as relações, é importante buscar atendimento nas unidades básicas de saúde ou direto nos centros de atenção psicossocial.
1: Brasil completa 10 anos sem raiva humana transmitida por cães.
2: Mas a prevenção continua. Mantenha a vacinação em dia e proteja seu animal de estimação. Graziele Bezerra.
5: O objetivo da mobilização é vacinar principalmente na região de fronteira. Meta é imunizar 28 milhões. De animais em todo o país.
1: Hoje, na apresentação da Voz do Brasil, Luciano Seixas e Mariana Jungmann.
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1: Novas leis que criam fundos para modernizar instituições do sistema de justiça.
2: Também foram atualizados os valores das custas dos processos judiciais.
1: Mais pessoas que recebem até R$5.000 por mês podem requerer gratuidade da justiça.
3: Quatro novas estruturas passam a ter recursos próprios para modernizar o sistema de justiça da União. As leis criam fundos para a Justiça Federal, o Superior Tribunal de Justiça, a Defensoria Pública da União e o Ministério Público da União. Os recursos poderão ser usados na compra de equipamentos e softwares, infraestrutura, capacitação e modernização dos serviços. Na Defensoria Pública, também poderão financiar ações de atendimento a grupos vulneráveis. No Ministério Público, estão previstas iniciativas de atendimento à sociedade e às vítimas. O ministro da Justiça e Segurança Pública, Wellington César Lima e Silva, falou sobre os efeitos esperados para mudanças para o sistema de justiça.
6: Todo o sistema de justiça da União, o Judiciário, o Ministério Público e a Defensoria têm condições efetivas de se reestruturar para prestar melhor o serviço.
3: A nova legislação também muda o valor das custas dos processos na Justiça Federal. A cobrança passa de 1% para uma faixa entre 2% e 3% do valor da causa. O valor mínimo será de R$ 193,20 e o máximo de R$ 107.332,80. O advogado-geral da União, Jorge Messias, fala sobre os impactos das mudanças.
7: Estes recursos novos da atualização das custas permitirá que estas instituições ampliem o seu parque tecnológico, invistam em inteligência artificial, ampliem o seu planejamento.
3: Quem não tem condições de pagar, continua podendo pedir a gratuidade da justiça. Pessoas com renda de até R$5.000 por mês passam a ter presunção de hipossuficiência, sem impedir a análise de cada caso. Reportagem Pablo Mundim.
2: Tecnologia aliada ao aprendizado na sala de aula.
1: Mais de 108 mil escolas de todo o país contam atualmente com estrutura adequada de internet para o ensino.
2: Os dados foram divulgados pelo Ministério da Educação, que realiza monitoramento nacional e avalia as condições de acesso à conexão banda larga nas redes públicas de ensino.
8: O Ministério da Educação atualizou os dados sobre as condições de conectividade das escolas públicas em todo o país. As informações são resultado do painel de monitoramento da Estratégia Nacional de Escolas Conectadas, realizado pelo MEC. 108.658 escolas públicas estão conectadas dentro dos parâmetros adequados, que envolvem o acesso à energia elétrica adequada, o serviço de conexão à internet para uso pedagógico e a cobertura de Wi-Fi. Ao todo, foram 138.086 escolas públicas monitoradas. Os dados do painel de monitoramento do MEC apontam que quase 137 mil delas em todo o país estão com condições adequadas de energia elétrica para suporte de conectividade. O monitoramento também aponta que cerca de 80% desse total de escolas têm velocidade de internet adequada para atividades pedagógicas, enquanto quase 81% tem cobertura de rede Wi-Fi dentro dos parâmetros.

0: parâmetros estabelecidos. Para avaliar as condições de conectividade das instituições, o Ministério utiliza o indicador Escolas Conectadas. A metodologia classifica as escolas em 6 níveis, a partir da análise conjunta das condições de energia, internet e Wi-Fi. Locução, Leôncio Almeida. Reportagem, Flávia Fernanda de Souza.
1: Uma rede vai monitorar a situação da educação especial inclusiva no Brasil.
2: O observatório será criado a partir de um edital que já está aberto.
1: A ideia é produzir indicadores e pesquisas para apoiar a criação de políticas públicas na área.
3: O edital vai criar o Observatório da Educação Inclusiva, rede que vai reunir universidades públicas de todo o país para estudar e acompanhar como está sendo oferecida a educação especial para estudantes com deficiência, transtornos e altas habilidades. Segundo Zara Figueiredo, secretária de Educação Continuada, Alfabetização de Jovens e Adultos, Diversidade e Inclusão, do Ministério da Educação, existe hoje uma lacuna no monitoramento da educação especial brasileira e o observatório vem para cumprir essa função.
4: Hoje, nós não temos nenhuma base nacional atualizada com as informações sobre organismos e secretarias de políticas para as mulheres nos estados nem nos municípios. Logo, nós temos uma lacuna de informação no que se refere à estrutura destes organismos, à sua capacidade de gestão, às dificuldades que são enfrentadas no cotidiano da atuação destes organismos.
3: Na prática, o observatório vai reunir pesquisadores de diferentes regiões do Brasil para produzir informações sobre a educação inclusiva. A ideia é que, com esses dados, as políticas públicas sejam mais efetivas e direcionadas. As inscrições no edital estão abertas até o dia 5 de outubro. As instituições de ensino devem submeter as propostas para integrar o observatório. A coordenadora geral de formação docente e valorização das licenciaturas da CAPES, Lorena Lins, dá mais detalhes de como vai funcionar a rede.
5: Essa rede de instituições, ela vai ser selecionada pela CAPES por meio do edital que está aberto, e depois que essa rede tiver aprovada, né, em edital, então ela será a rede que vai monitorar, criar esses indicadores e fazer a avaliação dessas políticas.
3: Segundo Francisco Moraes da Costa Marques, coordenador-geral de avaliação, monitoramento e fortalecimento da política de diversidade do MEC, as instituições interessadas não devem deixar para enviar a proposta na última hora.
6: Porque as instituições interessadas têm que apresentar a proposta já com a rede formada. Então tem todo um trabalho prévio que tem que ser feito agora, durante o período de inscrições, para construir essa rede.
3: O edital prevê R$8 milhões em bolsas e os projetos poderão durar até 36 meses. Mais informações sobre o edital, as inscrições e os valores das bolsas podem ser obtidas pelo e-mail obeduc.ei@caps.gov.br. Reportagem, Luciana Colares de Holanda.
2: E uma dica para quem quer abrir o próprio negócio e foi estudante do FIES, o Fundo de Financiamento Estudantil.
1: Está disponível uma linha de crédito especial para financiar atividades profissionais de quem se formou e está em dia com o pagamento do fundo.
2: O financiamento deve estar na fase de amortização há pelo menos 3 anos ou ter sido quitado a partir de janeiro desse ano.
1: A coordenadora-geral de Política Fiscal do Ministério da Fazenda, Ana Paula Garcia, explica que o crédito funciona como incentivo a quem está com o pagamento em dia.
7: Quando essa pessoa, ela terminou a graduação, está pagando direitinho, ela já mostrou que ela é uma ótima pagadora e está querendo dar um apoio para ela. Muitas das pessoas que estavam se chamando do FIES e eram adivinhantes, já eram empreendedoras.
2: O limite da linha de crédito para a pessoa física é de R$80 mil, com até 60 meses para pagar e 6 meses de carência.
1: Já no caso de pessoas jurídicas, o crédito pode chegar até R$180 mil, com prazo de até 96 meses.
2: As contratações podem ser feitas pelo Banco do Brasil ou pela Caixa Econômica Federal.
1: Os gabaritos das provas do Exame Nacional para a Certificação de Competências de Jovens e Adultos, o INSEJA 2026, já podem ser consultados pelos participantes.
2: Os arquivos estão disponíveis no portal do Instituto Nacional.

0: Nacional de Estudos e Pesquisas Educacionais Anísio Teixeira, o INEP, e organizados por área de conhecimento.
1: Os resultados individuais serão divulgados em 14 de dezembro.
0: O Enseja é destinado a jovens e adultos que não concluíram os estudos na idade apropriada, com participação voluntária e gratuita.
1: Para conferir, acesse ensejanacional.inep.gov.br.
0: Começa hoje nova etapa do Censo de Políticas para as Mulheres.
1: A iniciativa vai levantar a estrutura, o funcionamento, a capacidade e a atuação de órgãos públicos para o público feminino.
0: E as informações coletadas vão apoiar o planejamento, o monitoramento e o fortalecimento das políticas para as mulheres.
1: É o que explica Vanessa De Bortoli. Ela é secretária de Avaliação, Monitoramento e Gestão da Informação do Ministério das Mulheres.
2: Hoje, nós não temos nenhuma base nacional atualizada com as informações sobre organismos e secretarias de políticas para as mulheres nos estados nem nos municípios. Logo, nós temos uma lacuna de informação no que se refere à estrutura destes organismos, à sua capacidade de gestão, às dificuldades que são enfrentadas no cotidiano da atuação destes organismos. Logo, o censo, ele vem com o objetivo de cobrir essa lacuna e, para isso, serão convidados mais de 2 mil organismos e secretarias de políticas para as mulheres no Brasil.
0: O link para preenchimento está sendo enviado pelo Ministério das Mulheres. Quem não recebeu, pode solicitar um novo envio para o e-mail censo@mulheres.gov.br.
1: O prazo para preenchimento do questionário vai até 5 de outubro de 2026.
0: Este mês é conhecido como Setembro Amarelo, uma campanha nacional de valorização da vida e de proteção à saúde mental.
1: Quem precisa de cuidados pode acessar diferentes serviços no Sistema Único de Saúde.
0: É o que vamos ouvir agora na reportagem de Márcia Fernandes.
3: Na região da Ponte Alta, no Gama, a 40 minutos do centro de Brasília, uma fila de pessoas aguarda atendimento no CAPS, Centro de Atenção Psicossocial. Esses locais reúnem diferentes serviços voltados para a saúde mental. Além de psicólogos e psiquiatras, também contam com o trabalho de enfermeiros, terapeutas ocupacionais e assistentes sociais. Essa unidade do Gama disponibiliza ainda outras atividades, como crochê e pintura. A gerente do CAPS, Adriana Câmara, explica que a avaliação de cada paciente é feita de forma individual.
4: O paciente chega e ele é avaliado por uma equipe multi, né? E dessa avaliação a gente vê a demanda dele, se realmente é demanda para CAPS ou se ele pode ser referenciado para a rede. Então a gente vai avaliando, né? Se ele deixou de ter a vida dele minimamente, né, fazer as coisas básicas, então a gente começa a construir um plano terapêutico com ele.
3: Pacientes com problemas relacionados a jogos e apostas e dependentes químicos também encontram acolhimento nos CAPS. Esses centros fazem parte de uma rede de cuidados de promoção da saúde mental, que funciona de forma articulada, de acordo com o diretor do Departamento de Saúde Mental, Álcool e Outras Drogas, do Ministério da Saúde, Marcelo Quimatti.
5: A área de saúde mental, hoje, é a maior preocupação de saúde do brasileiro. Ela envolve muitos fenômenos diferentes, muitas formas de expressar. Então, a rede de urgência e emergência, ela tem um componente de atenção à saúde mental. Os consultórios na rua têm um campo forte de atuação de saúde mental junto à população em situação de rua. De uma forma geral, todo o Sistema Único de Saúde, os dispositivos, eles têm um componente de atuação na saúde mental e que funcionam de uma forma articulada e serviços que têm uma especificidade maior.
3: Quando o sofrimento psíquico for persistente, prejudicar a rotina, os estudos, o trabalho ou as relações, é importante buscar atendimento nas unidades básicas de saúde ou direto nos centros de atenção psicossocial. O atendimento pode ser iniciado por escolha própria ou por meio de encaminhamento de outros serviços da rede. Lembrando que o SUS também oferece consultas por teleatendimento em saúde mental para mulheres em situação de violência, mães atípicas e cuidadoras de pessoas com deficiência ou doenças raras. Reportagem Márcia Fernandes.
1: Serviços mediados por aplicativos e plataformas digitais já mobilizam 2 milhões de pessoas no mercado de trabalho.
0: É o que apontam dados da Pesquisa Nacional por Amostra de Domicílios Contínua, divulgados hoje pelo IBGE.
1: Os números mostram um crescimento de 17% desse ramo no terceiro trimestre de 2025.
0: A pesquisa considera trabalhadores

0: Trabalhadores que usam plataformas para oferecer serviços profissionais e também os chamados serviços gerais, como pequenos reparos e limpezas domiciliares.
1: Desse total, mais da metade atua no transporte particular de passageiros. O técnico da pesquisa PNAD Contínua, Gustavo Fontes, destaca essa expansão.
2: No Brasil, em 2025, havia aproximadamente 2 milhões de pessoas que realizavam trabalho por meio de plataformas digitais de serviços. Analisando por tipo de aplicativos de serviços, o maior contingente, né, de plataformizadas exercia o trabalho por meio de aplicativos de transporte particular de passageiros. Em seguida, vinham os aplicativos de entrega, né? Observamos que houve um importante crescimento de 9,1% em comparação a 2024. Observa-se um predomínio, né, de trabalhadores por conta própria, né, quase 87% dos plataformizados. E analisando o perfil sociodemográfico, né, dos ocupados plataformizados no trabalho principal, observa-se mais de 80% desses trabalhadores eram homens, enquanto as mulheres eram apenas 15,6%.
0: No mês de agosto de 2026, o Brasil vendeu para fora um volume maior do que comprou.
1: O saldo da chamada balança comercial ficou em 7 bilhões e 394 milhões de dólares e registrou um crescimento de 23,8% em relação ao mesmo mês do ano anterior.
0: O desempenho foi impulsionado pelo crescimento das exportações no mês, que avançaram quase 12,2%, com destaque para agropecuária, indústria extrativista e de transformação.
1: De janeiro a agosto, a balança apresentou um superávit de mais de 55 bilhões de dólares, com um aumento de 28,2%.
0: Vacine o seu bichinho contra a raiva.
1: Campanha tem como foco as regiões de fronteira, em cooperação com os países vizinhos.
0: A vacinação contra a raiva em cães e gatos é obrigatória por lei no Brasil.
1: A meta é imunizar 28 milhões de animais em todo o país.
3: O objetivo da mobilização é vacinar cães e gatos contra a raiva, principalmente na região de fronteira. De acordo com o diretor do Departamento de Doenças Transmissíveis do Ministério da Saúde, Francisco Edilson Ferreira, a campanha está em andamento em 23 estados, mas com atenção especial ao Acre, Rondônia e Mato Grosso do Sul.
4: A região da fronteira é uma região mais vulnerável para que a gente possa ter reintrodução do vírus, da variante canina, que a gente chama, que é o vírus da variante 1 e 2 da raiva, e que circula ainda em países vizinhos como Bolívia e Peru. Então, o objetivo dessa mobilização é a gente garantir uma cobertura vacinal boa nos nossos municípios de fronteira e, ao mesmo tempo, também mobilizar os países vizinhos a também manter essas coberturas altas.
3: O diretor Francisco Edilson lembra que a meta é imunizar 28 milhões de animais em todo o país e que a vacina é a melhor forma de proteção.
4: Para que evite que eles possam adoecer, e a raiva é uma doença praticamente 100% letal após a manifestação dos sinais clínicos. Então o animal morre, então a gente protege a saúde dos animais e consequentemente também a gente protege o ser humano, para que caso um ser humano entre em contato com um animal e seja agredido, esse animal, a gente tem um risco bem menor dele estar infectado e poder também provocar a doença no ser humano.
3: Há 10 anos o Brasil não registra a circulação da variante canina da raiva. Os 37 casos de raiva humana ocorridos na última década estão associados a variantes silvestres e grande parte deles tem o envolvimento de morcegos. Mesmo assim, é importante manter em dia a vacinação de cães e gatos e a vigilância de animais suspeitos, como explica o veterinário Márcio Bicalho.
5: É muito comum, fazendas, cidades muito próximas a áreas ambientais onde você tem esses animais, aí as pessoas têm a mania de deixar o animal solto, né? Criar o cão e o gato à vontade, livre do ambiente. E se os animais entram na área de mata, têm contato com os animais doentes e trazem o vírus para casa. Ou com o morcego, trazem o vírus para casa.
3: A raiva pode ser letal se não for tratada imediatamente. Em caso de mordida, arranhão ou contato de risco com a saliva de mamíferos, a orientação é lavar o local com água e sabão e procurar um serviço de saúde o mais rápido possível, mesmo que o ferimento pareça pequeno. Reportagem Graziele Bezerra.
0: 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Hoje vamos viajar pela Estrada Real, que tem 1.630 quilômetros, passando por Minas Gerais, Rio de Janeiro e São Paulo.
1: Ela é muito mais do que um caminho antigo, é um pedaço da história do Brasil que continua vivo.
0: Reconhecida como Monumento Nacional em 2023, a rota guarda as marcas do período colonial, do ciclo do ouro e dos momentos importantes.

0: antes da formação do país.
1: E às vésperas do 7 de setembro, a Estrada Real também ajuda a contar a história de caminhos por onde passaram riquezas, pessoas, ideias e movimentos que ajudaram a transformar o Brasil.
2: Antes do carro, do ônibus e das estradas asfaltadas, era por aqui que viajantes tropeiros e aventureiros cruzavam as montanhas de Minas. Símbolo do auge da mineração, a Estrada Real passa por mais de 180 cidades de Minas Gerais, Rio de Janeiro e São Paulo. Hoje, esses antigos caminhos formam uma das grandes rotas de turismo histórico do Brasil. São mais de 1.600 quilômetros divididos em quatro caminhos. O velho, o novo, o dos diamantes e o do Sabarabuçu. Reconhecida pelo governo federal em 2023 como Monumento Nacional, a Estrada Real nasceu ainda no período colonial. A coroa portuguesa oficializou os caminhos usados para levar o ouro e diamantes das regiões mineradoras até os portos. Séculos depois, o que era caminho de exploração virou roteiro de descoberta. E tem até passaporte para quem quiser registrar a viagem. Gratuito, o passaporte Estrada Real pode ser usado nas versões física ou virtual. Pelo caminho, o viajante coleciona carimbos nas cidades da rota. A influenciadora digital Graziela Guimarães fez a viagem com o marido e, segundo ela, depois do primeiro carimbo, fica difícil parar.
3: Nós nos cadastramos, né, no site da Estrada Real para ter direito ao passaporte, para a experiência ser bacana mesmo. A Estrada Real, ele disponibiliza, né, o PDF mostrando todas as cidades que você consegue pegar esse carimbo. A gente conseguiu 21 carimbos passando na cidade.
2: Mas é só deixar os centros históricos para perceber que a Estrada Real não é apenas uma viagem ao passado. É o que conta o guia Felipe Bezerra sobre a Serra do Espinhaço.
4: E a gente tem uma aula de geografia a céu aberto nessa viagem o tempo inteiro. Porque o que o Espinhaço faz? O Espinhaço, ele divide tudo que está à direita da cordilheira do Espinhaço, é a Mata Atlântica. No alto da serra, são os campos rupestres. E à esquerda da serra começa o Cerrado Brasileiro. Então, no mesmo dia, você consegue sair do Cerrado, atravessar um campo de altitude e descer para a Mata Atlântica.
2: Há coisas que não aparecem no mapa. Pertinho de Diamantina, fica a Ervanaria de Marcos Guião. Há 25 anos, ele recebe curiosos pelos aromas e propriedades medicinais de espécies da região.
5: Eu costumo dizer que lá é um jardim de delícias, né? Porque você experimenta uma planta, você sente o cheiro de outra. Ah, essa é doce, essa é azeda, essa é amarga, essa é salgada. E aí você vai lá, né? É uma viagem, né? De que a gente chama de testes dos sentidos, né? Você vai ver o cheiro, você vai ver a cor, você vai ver o gosto. Então, o tempo todo é uma área pequena que você faz um passeio que termina no pé da cachoeira da cidade.
6: Ei, trembão!
2: Na Estrada Real, cada um pode escolher o caminho, o ritmo e a experiência. Pode ser de carro, a pé, de bicicleta, uma trilha, uma mesa com comida mineira. Talvez seja essa a melhor lembrança que o viajante leva da Estrada Real, que alguns caminhos não servem apenas para levar a um destino. Segundo o guia Felipe Bezerra, servem para a gente descobrir o que existe pelo caminho.
4: Os principais atrativos que eu brinco, que são os diamantes do caminho e o ouro do caminho, são as pessoas. São as pessoas com quem a gente convive, com quem a gente apresenta, porque acaba que elas são tão atrativas para quem recebe, quanto quem recebe é atrativo para elas, sabe?
2: Com sonorização de Reinaldo dos Santos, reportagem Karine Melo.
0: Na próxima sexta-feira, a gente continua a nossa viagem pelo Brasil. Nossa parada será no Parque Nacional da Serra da Capivara, no Piauí.
1: Criado em 1979, o local foi reconhecido como Patrimônio Cultural da Humanidade pela Unesco em 1991.
0: E essas foram as notícias do governo federal.
1: Fique agora com as notícias do Poder Judiciário e do Congresso Nacional. Boa noite, um bom fim de semana.
0: A gente volta segunda-feira. Boa noite.
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8: Presidente do Supremo participa de cerimônia no Planalto de criação de fundos para a Justiça Federal e STJ.
9: Justiça barra candidatura de José Roberto Arruda ao governo do Distrito Federal.
8: Patroa que mantinha empregada doméstica em regime de trabalho escravo volta a ter o nome na lista suja do governo.
9: Boa noite, eu sou Arthur Filho.
8: E eu sou Walter Lima.
9: O presidente do STF, do CNJ, ministro Edson Fachin, participou na manhã de hoje de uma cerimônia no Palácio do Planalto para a sanção de leis que criam e reestruturam fundos especiais do sistema de justiça, com destaque para o Fundo Especial da Justiça Federal e o Fundo Especial do Superior Tribunal de Justiça.
8: Ao final do discurso que fez durante evento no Planalto, o ministro Edson Fachin fez um pronunciamento sobre o momento vivenciado pelo Supremo Tribunal Federal. Vamos ouvir.
10: As instituições da República precisam ser preservadas. Nenhuma autoridade está acima da Constituição. Nenhum poder está acima da lei. Não haverá precipitação, mas tampouco omissão. A resposta institucional será firme, proporcional e rigorosa. Os acontecimentos recentes demonstram o acerto e a urgência de três metas de nossa gestão: a adoção de um código de ética, o fim do inquérito das fake news e a modernização do sistema de justiça.
9: Sancionada hoje a nova lei de custas da Justiça Federal e do Superior Tribunal de Justiça.
8: O presidente do STJ, ministro Luiz Felipe Salomão, participou da cerimônia com outras autoridades dos três poderes. Fátima Uchoa.
11: Segundo o ministro Salomão, a nova lei atualiza um modelo vigente há mais de duas décadas e contribui para ampliar o acesso da população à Justiça Federal, inclusive estabelece critérios para a gratuidade da justiça. Ele ainda destacou que a mudança busca ampliar o acesso aos serviços oferecidos, por exemplo, ao aposentado, à mãe que pede o benefício para o filho com deficiência, ao agricultor familiar e ao pescador artesanal. Ainda segundo o presidente do STJ, a nova lei protege os mais vulneráveis, estabelece a cobrança proporcional das custas processuais para causas de maior valor e transforma os recursos arrecadados em serviços para a sociedade.
9: Após acolher pedido do Ministério Público Eleitoral, Justiça barra candidatura de José Roberto Arruda ao governo do Distrito Federal.
8: O candidato foi considerado inelegível em razão de 6 condenações por improbidade administrativa. Vanessa Pereira.
12: A decisão do Tribunal Regional Eleitoral do Distrito Federal considera 6 condenações do ex-governador por atos dolosos de improbidade administrativa. Segundo o tribunal, as condenações são sucessivas e autônomas, por isso foi aplicada a regra que limita a restrição dos direitos políticos a até 12 anos. O tribunal apontou que a inelegibilidade pode ser contada a partir de 2018 ou da condenação mais recente, de junho de 2026. A defesa ainda pode recorrer ao TSE. Até uma decisão definitiva, Arruda pode continuar em campanha, inclusive no horário eleitoral.
9: Patroa que mantinha a mulher em condição análoga à escravidão volta a ter nome na lista suja do trabalho escravo.
8: A decisão é do Tribunal Superior do Trabalho. Marla Lacerda.
13: A empregadora, esposa de um desembargador em Santa Catarina. Ela mantinha em casa uma empregada doméstica que não recebia salário nem tirava folga. Essa situação fez o nome da patroa parar na lista suja do governo federal, mas o Tribunal Regional do Trabalho retirou. Diante disso, a Advocacia Geral da União acionou o TST, que anulou o processo do TRT, fazendo o nome da patroa voltar à lista suja.
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9: A você, uma boa noite.
8: Tenha um ótimo fim de semana.
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0: Eu sou Paula Groba e estes são os destaques de hoje do Jornal do Senado, que começa agora. Senado aprova a proposta que reduz juros do seguro rural. Avançam novas regras para publicidade de apostas online. Sugestão de cidadão vira projeto para regulamentar psicoterapia. Boa noite. Para quem vive da produção no campo, ter acesso a crédito e proteção contra prejuízos pode fazer toda a diferença. Para facilitar esse acesso, o Senado aprovou uma proposta que reformula o seguro rural no Brasil, com previsão de juros menores e prioridade para produtores em operações de crédito. A medida também muda as regras de acesso ao seguro. Repórter Pedro Pince.
1: O custo do seguro será bancado por um fundo com recursos públicos. Chamado de Fundo Catástrofe, ele está previsto em lei desde 2010, mas nunca funcionou por falta de recursos contínuos e de regulamentação. Agora, o projeto busca suprir essa lacuna e prevê a administração do fundo por pessoa jurídica, da qual poderão participar, na condição de cotistas, as sociedades seguradoras, as sociedades cooperativas de seguros, as sociedades resseguradoras, empresas da cadeia produtiva do agronegócio e cooperativas da produção agropecuária. O texto também cria novos benefícios para as operações de crédito rural que têm a proteção do seguro. As mudanças feitas pela Câmara foram principalmente para detalhar as regras do seguro quando ele for usado como garantia em empréstimos rurais. A autora da proposta, a senadora Tereza Cristina, do Progressistas de Mato Grosso do Sul, lembrou que os produtores rurais esperavam a aprovação da proposta.
2: Ou seja, o seguro rural, com certeza, ele vai contribuir para a estabilidade da renda agrícola, e é isso que nós precisamos. E para também a segurança alimentar do nosso país, reduzindo a vulnerabilidade do produtor, estabilizando as cadeias produtivas e fortalecendo a resiliência do setor frente às mudanças climáticas.
1: Para contar como garantia de empréstimo do setor rural, o banco poderá exigir que a apólice de seguro contenha algumas cláusulas específicas, como cessão fiduciária, em que o devedor transfere temporariamente a titularidade de um direito ou crédito ao credor até que a dívida seja paga. O texto segue agora para a sanção presidencial.
0: Senadores também aprovaram regras mais claras para a regularização de propriedades embargadas por crime ambiental. Pelo projeto, se o órgão ambiental não se manifestar sobre o acordo de regularização em 60 dias, o proprietário pode voltar a produzir. Repórter Raíssa Abreu.
3: A proposta teve como relator o senador Zequinha Marinho, do Podemos do Pará, e prevê que o órgão ambiental informe os proprietários infratores sobre a possibilidade do acordo de regularização logo na notificação da irregularidade. Com 60 dias sem resposta do órgão ambiental, o produtor volta à atividade. O autor, senador Sérgio Petecão, do PSD do Acre, disse que a medida vai beneficiar especialmente os pequenos produtores.
4: Hoje, os órgãos dão-lhe um embargo de gaveta de 3, 4, 5 anos, essa pessoa fica totalmente possibilitada de fazer qualquer coisa. Porque, da forma que nós estamos hoje, é uma luta desigual com os nossos produtores.
3: O projeto foi enviado à Câmara dos Deputados.
0: Na Amazônia, chegar até uma escola pode ser um desafio. Grandes distâncias, transporte difícil e falta de infraestrutura são alguns dos obstáculos enfrentados pela educação na região. Para levar em conta essas diferenças, a Comissão de Assuntos Econômicos aprovou a criação do Fator Amazônico para a Educação Básica. A proposta prevê que a distribuição de recursos federais considere as particularidades da Amazônia Legal. Repórter Marcela Cunha.
5: A proposta cria um índice, o Fator Amazônico, para que a distribuição de recursos federais leve em conta características como as grandes distâncias, a baixa densidade populacional e as dificuldades de transporte e infraestrutura. Durante a discussão, o senador Oriovisto Guimarães, do PSDB do Paraná, questionou se o aumento dos recursos destinados à Amazônia poderia reduzir o que é aplicado em outras regiões. Relator do projeto, o senador Eduardo Braga, do MDB do Amazonas, afirmou que a proposta pretende considerar os custos específicos sem prejudicar os demais estados.
6: Imagine o transporte escolar em um estado que tem 1,5 milhão de quilômetros quadrados e com um vazio demográfico tão grande. Isso, obviamente, não tirará recurso de outras regiões.
5: O índice será aplicado ao Fundeb e a programação

0: Programas federais de alimentação e transporte escolar, transferência direta de dinheiro às escolas, educação infantil e infraestrutura, entre outros. A proposta segue agora para a Comissão de Educação, onde será analisada em decisão final.
1: Elas estão nas redes sociais, nos uniformes de times e até em propagandas com influenciadores, as apostas online. Mas esses tipos de jogos podem ganhar novas regras de publicidade e de proteção aos cidadãos. A Comissão de Ciência e Tecnologia aprovou um projeto que proíbe propagandas e patrocínios de bets e cria mecanismos para limitar perdas e evitar o jogo compulsivo. As informações com Patrícia Oliveira.
2: O texto proíbe propaganda de apostas em rádio, televisão, redes sociais e outras plataformas, além do patrocínio a clubes, competições esportivas, atletas e influenciadores. A proposta também prevê mecanismos de proteção, como autoexclusão, limites de depósitos e perdas e alertas sobre os riscos do jogo compulsivo. Outra novidade, destacada pelo relator senador Alessandro Vieira, do MDB de Sergipe, é a classificação de jogos considerados de risco excessivo à saúde, que terão a oferta proibida, como os de ciclos rápidos e repetitivos e de resultados aleatórios que estimulam o jogador a continuar apostando.
3: Consiste no deslocamento do foco regulatório da mera comunicação comercial para o desenho do produto.
2: O projeto também cria um novo tipo de crime para quem divulgar apostas de operador que não seja autorizado. Para influenciadores, atletas e pessoas famosas, a pena poderá ser maior. A proposta segue para análise da Comissão de Assuntos Sociais.
1: Afinal, quem é que pode exercer a psicoterapia no Brasil? Essa é a discussão que chega agora ao Senado. Uma sugestão apresentada por um cidadão, que restringe a prática a psicólogos e psiquiatras, foi transformada em projeto de lei pela Comissão de Direitos Humanos e Legislação Participativa. A reportagem é de Márcio Maturana.
4: A psicoterapia só poderá ser praticada por psicólogos e psiquiatras, segundo uma sugestão de cidadão que virou projeto de lei e começa a ser discutida agora no Senado. A sugestão legislativa apresentada no portal E-Cidadania em 2024 por Ícaro de Almeida Vieira foi aprovada na Comissão de Direitos Humanos com parecer favorável da senadora Mara Gabrilli, do PSD de São Paulo.
5: Restringir o exercício de tais práticas a esses profissionais contribuirá para garantir que as intervenções que não são isentas de riscos aos pacientes sejam balizadas pelos pressupostos científicos da psicologia e da psiquiatria.
4: Qualquer cidadão pode apresentar ideia legislativa no portal senado.leg.br/e-cidadania. Se receber pelo menos 20 mil apoios em 4 meses, tira a sugestão legislativa e é analisada pela Comissão de Direitos Humanos. Se aprovada, se transforma em projeto de lei.
1: Trabalhos técnicos de Eliseu Caires, o Jornal do Senado fica por aqui. Acompanhe agora as notícias do Tribunal de Contas da União e da Câmara dos Deputados. Boa noite e um bom fim de semana.
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7: O Tribunal de Contas da União avaliou a oferta e a demanda profissional nas áreas de ciência, tecnologia, engenharia e matemática no Brasil. A auditoria mostrou que o país tem dificuldades para formar e aproveitar esses profissionais. A fiscalização apontou baixa qualidade da formação básica, pouca procura pelo ensino técnico e altas taxas de evasão em cursos de nível superior. O TCU também identificou que a formação oferecida pelas instituições de ensino nem sempre atende às necessidades do mercado de trabalho. Outra falha é a falta de coordenação entre as políticas de educação, trabalho e inovação. O tribunal recomendou que o governo crie um grupo para coordenar as áreas e elabore plano estratégico para a formação de profissionais. 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
8: Câmara institui política para incentivar a produção de alimentos orgânicos.
9: Parlamentares ratificam acordo internacional.

0: para impedir a pesca ilegal.
1: Plenário cria universidades federais no Amapá, no Rio e em Minas Gerais.
0: Boa noite. A Câmara aprovou a criação de 3 universidades federais. O repórter Marcelo Larcher traz mais informações sobre as novas unidades de ensino superior.
2: A Câmara dos Deputados aprovou projetos do governo que criam 3 novas universidades federais. Um dos projetos aprovados transforma os Centros Federais de Educação Tecnológica de Minas Gerais e do Rio de Janeiro, respectivamente, na Universidade Federal de Ciência e Inovação de Minas Gerais e na Universidade Federal de Ciência e Inovação do Rio de Janeiro. As 2 novas instituições vão atuar no nível superior e na formação profissional técnica de nível médio. As novas universidades vão aproveitar a estrutura já existente. Tanto o CEFET de Minas Gerais quanto do Rio de Janeiro têm unidades em 8 municípios. De acordo com o governo, transformar CEFETs em universidades favorece parcerias, obtenção de recursos e novos programas de pós-graduação. O relator, deputado Rogério Correia, do PT de Minas Gerais, resumiu os objetivos da proposta.
3: A proposição lista os objetivos das instituições e reafirma o compromisso em atuar ao nível superior, mas também na formação profissional técnica de nível médio.
2: O plenário também aprovou o projeto que cria a Universidade Federal da Fronteira Norte. A instituição será criada a partir do desmembramento da Universidade Federal do Amapá, a Unifap, e será sediada no município de Oiapoque. A justificativa do governo ao propor o desmembramento da Unifap e criação da Universidade Federal da Fronteira Norte é a necessidade de expandir as atividades acadêmicas que contribuam para o desenvolvimento da região. A proximidade da fronteira com a Guiana Francesa também foi apontada como importante para fortalecer a cooperação acadêmica e científica entre Brasil e França. Outra justificativa é a demanda por profissionais capacitados para pesquisa de petróleo na costa do Amapá. De acordo com o governo, a criação da nova universidade não terá impacto orçamentário este ano, já que vai aproveitar a estrutura já existente. Já para o ano que vem e 2028, os gastos são estimados em 20 milhões de reais por ano, recursos que serão previstos no orçamento. A criação das 3 universidades foi criticada pela oposição, como o deputado Luiz Carlos Raule, do Podemos do Paraná.
4: Evidentemente, meu partido não vai ser contra a criação de uma universidade. Mas cá entre nós, né? O projeto chegou dia 10 de agosto, dentro do período eleitoral. É evidente um projeto eleitoreiro.
2: Já deputados da base do governo defenderam a necessidade de criação de novas universidades federais, principalmente no interior. Foi o que disse o deputado Chico Alencar, do PSOL do Rio de Janeiro.
5: Então é muito importante tomarmos essas medidas nesse sentido, de constituir uma universidade que opere nos ditames constitucionais, ensino, pesquisa e extensão e gestão democrática.
2: Os projetos que criam a Universidade Federal da Fronteira Norte e as Universidades Federais de Ciência e Inovação de Minas Gerais e do Rio de Janeiro seguiram para análise do Senado. Da Rádio Câmara de Brasília, com informações de Antônio Vital, Marcelo Larcher.
0: Depois de passarem na Câmara, os projetos que criam as universidades federais também foram aprovados pelo Senado e enviados à sanção presidencial.
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7: Saúde.
8: Dr. Fernando Máximo, do PL de Rondônia, repudia restrições da Anvisa ao uso da polilamina, desenvolvida pela cientista Tatiana Sampaio após 30 anos de pesquisas. Produzida a partir de uma proteína extraída da placenta, a substância tem potencial para regenerar a medula espinhal.
0: De acordo com o Dr. Fernando Máximo, a Anvisa limitou a aplicação da molécula a 72 horas após o trauma e a certas lesões. O parlamentar cita casos de recuperação após meses do acidente e defende o acesso ao tratamento experimental.
7: Previdência.
8: A Comissão de Previdência Social e Família aprovou o projeto que cria o Auxílio Mãe Atípica e estabelece um benefício de R$ 600 mensais. Carla Dixon, do PL do Rio Grande do Norte, comemora a aprovação, mas defende que o valor seja elevado para um salário mínimo.
0: A deputada quer garantir ainda o acesso à assistência e a outros benefícios sociais, ampliando a proteção a famílias com casos de neurodivergência. Carla Dixon observa que as mães atípicas precisam de apoio efetivo.

0: já que enfrentam abandono, perda de emprego e falta de terapias.
1: Trabalho. A Câmara aprovou dois projetos que fortalecem a estrutura da Justiça do Trabalho nos estados do Ceará e do Rio Grande do Sul. O repórter Antônio Vital acompanhou a votação.
2: A Câmara dos Deputados aprovou dois projetos que ampliam a estrutura da Justiça do Trabalho. Os dois foram enviados ao Congresso pelo Tribunal Superior do Trabalho. Um deles autoriza a criação de 51 cargos no Tribunal Regional do Trabalho da 7ª Região, sediado em Fortaleza, no Ceará. A proposta prevê 5 vagas de juiz do trabalho substituto, 31 de analista judiciário e 15 de técnico judiciário. As despesas são estimadas em R$12 milhões. O segundo projeto aumenta o quadro do Tribunal Regional do Trabalho da 4ª Região, com sede em Porto Alegre, no Rio Grande do Sul. O texto prevê a criação de 16 vagas para juízes do trabalho substitutos, 7 cargos em comissão e 165 funções comissionadas. A medida também transforma 48 cargos de chefia de gabinete em cargos de assessor. O custo anual é de R$18 milhões. Nos dois casos, a justificativa é de que as varas do trabalho apresentam déficit de pessoal e enfrentam um aumento constante de ações judiciais. As duas propostas renderam debate no plenário. O deputado Kim Kataguiri, do Missão de São Paulo, criticou o aumento de gastos.
3: A gente está falando aqui de criar mais cargos dentro da justiça trabalhista, que é o ramo da nossa justiça, dos mais ineficientes que nós temos hoje. E, mais uma vez, eu acho que este plenário tem de se comprometer a não criar mais nenhum cargo no judiciário brasileiro, considerando que nós temos o judiciário mais caro do mundo.
2: O governo defendeu a aprovação dos dois projetos, como explicou o deputado Bongás, do PT do Rio Grande do Sul.
4: Se trata de estruturação das varas do trabalho. O que nós temos ouvido muitas vezes, e quando essa casa votou a reforma trabalhista, ela tratou de anular proteção para os trabalhadores. Então, nessa situação, nós defendemos para que a estrutura da Justiça do Trabalho, ela seja forte para garantir direitos.
2: Os dois projetos serão encaminhados para análise do Senado. Da Rádio Câmara de Brasília, Antônio Vital.
0: Valíria Petroni, do PSOL do Rio de Janeiro, defende o fim da escala 6x1 como parte da luta histórica pela redução da jornada de trabalho. A deputada lembra que a Constituição reduziu a jornada semanal de 48 para 44 horas, apesar das previsões de que a mudança provocaria desemprego.
1: Talíria Petroni avalia que os ganhos de produtividade e os avanços tecnológicos devem permitir mais tempo livre aos trabalhadores sem redução salarial. Ela cita acidentes, mortes e afastamentos por transtornos mentais relacionados ao trabalho para reforçar a necessidade de combater a sobrecarga.
0: Reginaldo Lopes, do PT de Minas Gerais, acredita que a redução da jornada de trabalho para 40 horas semanais trará mais qualidade de vida e produtividade. O deputado ressalta que o descanso é fundamental para prevenir afastamentos e permitir o convívio familiar e a qualificação.
1: De acordo com o Reginaldo Lopes, a medida beneficia principalmente trabalhadores vulneráveis e sem força sindical. O parlamentar também afirma que não há estudos técnicos que comprovem que a redução da jornada trará prejuízos econômicos ao país.
5: Relações Exteriores.
0: O plenário da Câmara aprovou acordo internacional voltado para impedir a pesca ilegal. Confira os detalhes com a repórter Ana Raquel Macedo.
6: A Câmara dos Deputados aprovou o texto do acordo internacional assinado pelo Brasil, destinado a impedir a pesca ilegal. É o primeiro acordo internacional sobre o assunto, com foco específico no controle dos portos como ferramenta de combate à pesca ilegal, não declarada e não regulamentada. Esse tipo de atividade ilegal prejudica os ecossistemas marinhos e os meios de subsistência das comunidades que dependem da pesca. O acordo foi assinado em 2009, na Conferência da Organização das Nações Unidas para a Alimentação e a Agricultura, a FAO, na Itália. De acordo com o organismo internacional, a pesca ilegal é responsável pela captura de 11 a 26 milhões de toneladas de pescados por ano, com perdas econômicas anuais entre 10 e 23 bilhões de dólares. Os países que assinaram o acordo se comprometem a impedir que embarcações envolvidas em pesca ilegal utilizem portos ou desembarquem suas cargas, o que dificulta a entrada do pescado de origem ilícita nos mercados nacionais e internacionais e reduz os incentivos econômicos à continuidade dessas operações.

0: Se houver prova suficiente da atividade ilegal, o país deve não só recusar a entrada ou o uso do porto, mas também comunicar aos demais países e organizações competentes sobre o ocorrido. De acordo com o relator do texto, o deputado Alencar Santana, do PT de São Paulo, a adesão ao acordo é estratégica para o Brasil. Do ponto de vista ambiental, fortalece os instrumentos de conservação dos recursos marinhos. E do ponto de vista econômico, protege a pesca artesanal e industrial nacional da concorrência desleal. O acordo foi aprovado de maneira simbólica pelo plenário, sem votos contrários. Para a deputada Érica Cocai, do PT do Distrito Federal, o Brasil se une à comunidade internacional para impedir esse tipo de atividade.
1: Esse é um acordo internacional para a preservação dos biomas, preservação da pesca e eliminação da pesca ilegal. E esse acordo possibilita esta unidade internacional, o Brasil se inserir numa unidade internacional para impedir que haja a pesca ilegal. E o dano da pesca ilegal é absolutamente concreto.
0: O texto do acordo internacional destinado a impedir a pesca ilegal seguiu para a análise do Senado. Da Rádio Câmara de Brasília, com informações de Antônio Vital, Ana Raquel Macedo.
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4: Justiça. Para Bia Kicis, do PL do Distrito Federal, as investigações da Polícia Federal apontam o envolvimento do gabinete do ministro Alexandre de Moraes em contratos de prestação de serviços para o Banco Master. No entendimento da deputada, a gravidade das denúncias ultrapassa limites legais e morais.
5: Bia Kicis argumenta ainda que as denúncias de censura e de perseguição contra opositores evidenciam a crise de credibilidade da cúpula do judiciário. Na visão da parlamentar, há um enfraquecimento do devido processo legal no país.
4: Sargento Faur, do PL do Paraná, pede o afastamento do ministro Alexandre de Moraes e do procurador-geral da República, Paulo Gonet, para a investigação de possíveis conflitos de interesse no caso envolvendo o empresário Daniel Vorcaro e o Banco Master.
5: Para Sargento Faur, os serviços descritos pelo escritório da mulher do ministro Alexandre de Moraes a Daniel Vorcaro não justificam os mais de 129 milhões de reais cobrados. Sobre Gonet, o deputado diz que o procurador deveria ser impedido de analisar casos nos quais seu nome esteja envolvido.
4: Jandira Fegali, do PCdoB do Rio de Janeiro, cobra a instalação de uma CPI para investigar o Banco Master. A deputada afirma que parlamentares governistas assinaram o requerimento, mas apontam que um acordo político na Câmara impediu a abertura da investigação.
5: Jandira Fegali pede que as apurações sobre o Banco Master alcancem de forma isonômica autoridades e parlamentares citados no caso. Ela também questiona a atual relatoria do processo no STF diante de informações sobre encontros com dirigentes da instituição financeira.
4: Na avaliação de Ranieri Paulino, do Republicanos da Paraíba, o STF precisa resgatar a neutralidade e o devido distanciamento das partes. O congressista cobra postura imparcial e integridade dos magistrados superiores para preservar a credibilidade do judiciário.
5: Ranieri Paulino ressalta a importância de defender a imagem das instituições democráticas acima de divergências partidárias ou ideológicas. Para o deputado, o Congresso e os tribunais devem manter uma atuação firme na apuração de desvios e no resgate da confiança da população.
4: Aloysio Mendes, do Republicanos, acusa o ministro do Supremo Tribunal Federal, Flávio Dino, de interferir na política do Maranhão. O parlamentar alega que o magistrado atua indevidamente.

0: rapidamente em processos judiciais contra seus adversários políticos.
1: Aloysio Mendes aponta o que considera abusos judiciais, como o afastamento de um conselheiro do Tribunal de Contas do Maranhão e o descumprimento do sigilo da fonte jornalística. O deputado defende o respeito ao devido processo legal para assegurar a estabilidade no estado.
2: Agricultura.

0: doação de alimentos orgânicos. O repórter Antônio Vital acompanhou a votação.
1: O plenário da Câmara aprovou o projeto que cria uma política nacional de agroecologia e produção orgânica, com a previsão de preferência nas compras públicas para produtos orgânicos da agricultura familiar, linhas de crédito e mecanismos de garantia de preços. O projeto foi apresentado pelo deputado Valmir Assunção, do PT da Bahia, e recebeu parecer favorável do relator, deputado Padre João, do PT de Minas Gerais. O projeto define princípios e diretrizes para o plano, propõe as fontes de financiamento e cria um sistema de certificação de produtos de base agroecológica. Entre os objetivos da proposta estão a oferta e o consumo de alimentos sem resíduos químicos danosos à saúde e o desenvolvimento de sistemas agrícolas sustentáveis. A Política Nacional de Agroecologia e Produção Orgânica também prevê outros instrumentos para expandir a produção agroecológica. Entre eles estão o seguro rural para a agricultura familiar, subsídios para os produtos, monitoramento de agrotóxicos e fertilizantes sintéticos na água e nos alimentos e a oferta de cursos técnicos de nível médio e superior de agroecologia. O projeto prevê ainda que regulamento do governo vai estabelecer um sistema participativo de certificação da produção agroecológica, com selo destinado prioritariamente aos agricultores familiares, povos e comunidades tradicionais. O projeto foi criticado pela deputada Adriana Ventura, do Novo de São Paulo.
2: O projeto, ainda que bem intencionado, uma vez que reconhece a agroecologia para a produção sustentável, incentiva pesquisa e inovação, os instrumentos que ele usa para chegar nesse projeto é intervenção estatal excessiva, compras públicas que são dirigidas porque exige prioridade e não se baseando em preço e eficiência, dá incentivo fiscal sem análise de custo.
1: De acordo com a proposta, o plano para estimular a agricultura orgânica receberá recursos do orçamento e será implementado pelo governo federal com a cooperação de estados e municípios. O governo fica ainda autorizado a criar linhas de crédito para financiar a produção, beneficiamento e comercialização de alimentos orgânicos ou agroecológicos e do extrativismo sustentável, bem como para a implantação de projetos de geração de energia alternativa e renovável. O relator da proposta, deputado Padre João, falou da importância de ter uma política articulada para estimular a produção de alimentos saudáveis.
3: Eu venho acompanhando há mais de 20 anos a questão da produção do nosso país e com estudos de várias universidades, a gente tem acompanhado a importância que é ter essa política mais estruturante, que incentive de fato um alimento que garanta saúde e vida para o nosso povo. De entender que a segurança alimentar, alimentos saudáveis é muito importante.
1: O projeto que cria uma política nacional de agroecologia e produção orgânica seguiu para análise do Senado. Da Rádio Câmara de Brasília, Antônio Vital.
4: Habitação. Hildo Rocha, do MDB do Maranhão, afirma que a meta de contratação de 50 mil moradias rurais previstas para este ano não vai se concretizar. Ele propõe a criação de um novo cadastro de reserva com a possibilidade de outras entidades já aprovadas serem chamadas.
0: Segundo o deputado, nesta nova etapa do Minha Casa Minha Vida Rural, apenas 20 mil contratos foram contemplados. Hildo Rocha espera que o governo federal aceite a proposta da Federação das Entidades de Habitação Social do Norte e Nordeste do Brasil para beneficiar outras 20 mil famílias rurais ainda neste ano.
4: Termina agora o Jornal Câmara dos Deputados, produzido pela Rádio Câmara, com trabalhos técnicos de Everson Urani e apresentação de José Carlos Andrade e Luciana Vieira. Uma boa noite para você e um bom fim de semana.
0: Uma ótima noite e um excelente feriado também. A Voz do Brasil volta na terça-feira.
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0: torcedor, é hora de você conferir as manchetes de hoje do Na Marca do Pênalti. Grêmio Flamengo, jogo para casa cheia neste domingo no Mangueirão. O time azulino quer fugir da zona da degola, joga diante de sua torcida e o Flamengo quer assumir a liderança do Campeonato Brasileiro. Palmeiras tem parada difícil, vai pegar um Botafogo pela frente desarrumado que precisa reagir na tabela de classificação do Campeonato Brasileiro. O Verdão quer conquistar a vitória no Nilton Santos para se manter na dianteira da competição. O Paysandu estreia no quadrangular decisivo do Campeonato Brasileiro da Série C, jogando nesta segunda-feira às 18 horas para o Mangueirão com casa cheia, diante do Brusque de Santa Catarina. E o técnico da seleção brasileira, Carlo Ancelotti, convoca no dia 9 agora de setembro, diretamente da sede da CBF no Rio, jogadores para os amistosos contra a Austrália, dois amistosos, e contra também a seleção da Índia. Com Joila de Lima na mesa de efeitos, os craques da jogada, a turma da agência Rádio Web, o jornalismo em ação, está no ar, em áudio e vídeo, na marca do pênalti.
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Alô, boa noite! No ar aqui pela Diário FM 90.9, programa na marca do pênalti com os craques da Seleção Maravilha do Rádio. Hoje é sexta-feira agitada. Vamos ter o feriadão, segunda-feira de 7 de setembro, e todo mundo está esticando, buscando uma estrada. Tem municípios aí realizando grandes eventos, né? Eu não vou divulgar aqui, que é para não dar moral, tem que mandar a fatura, né? Para poder a gente receber um cascalhozinho, né? Já que esses municípios contratam cantores, contratam muitas atrações. E uma mídiazinha aqui também cai bem pro nosso bolsinho, né? Então, o Na Marca do Pênalti entrando no ar aqui pela Diário FM, no apoio cultural do Bem Nosso Atacarejo, é patrocinador oficial do programa Na Marca do Pênalti. 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Já vou destacar aqui no programa Na Marca do Pênalti tudo sobre esse grande jogo, Mangueirão, voos lotados de Macapá para Belém, também a viagem fluvial, toda ela tomada, muita gente já está viajando em diversas embarcações no majestoso Rio Amazonas, desde o município de Santana até a capital Belém do Pará, que é sede desse jogo importante da 26ª rodada do Campeonato Brasileiro entre Remo e Flamengo, 16h, domingo. José Caxias também já vai embarcar neste sábado, me falava nosso JC, José Caxias, que é um grande nome da imprensa amapaense, foi credenciado por mim, junto à CBF, né, por intermédio da Acreap. Então, companheiro José Caxias, desde já, boa viagem a você e todos aqueles que também já estão de malas afiveladas, já nas embarcações, com destino a Belém do Pará, e aqueles que vão tomar voos, né, para a capital paraense e no domingo marcar presença no Mangueirão. 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Na Marca do Pênalti, goleada de audiência, vai destacar daqui a pouco tudo sobre a abertura da 26ª rodada do Brasileirão. O Flamengo busca assumir a liderança em Belém. O Palmeiras joga no Nilton Santos contra o Botafogo. São jogos importantes da parte de cima, do meio da tabela e também a parte da zona da degola do Campeonato Brasileiro da Série A. Na Marca do Pênalti aqui pela Diário FM, você que está no trânsito, nosso muito obrigado pela moral, pelo prestígio. Vai o abraço de Tarciso Franco, da Joelha de Lima, que está aqui na mesa de efeitos, e de todos nós que fazemos o programa Na Marca do Pênalti aqui pela Diário FM 90.9. Então já vou falar da 26ª rodada do Brasileirão. 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Alô, meu amigo Ney Oliveira. Aquele abraço, Ney. Obrigado pela moral, grande flamenguista. Não sei se o Ney vai a Belém, mas se não for, vai ficar

0: sua poltrona. Alô, você da poltrona, Ney Oliveira? Vai ficar na sua poltrona, de olho na telinha, ouvindo, é claro, acompanhando tudo de Remo e Flamengo no Mangueirão. Grande jogo pela 26ª rodada do Campeonato Brasileiro. 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Na marca do pênalti, goleada de audiência, Júlia de Lima, nós vamos para o nosso primeiro apoio cultural. Já já, as informações dentro do Na Marca do Pênalti. Um pé lá, outro cá.
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Bom, torcedor, já vou falar do Brasileirão, hein? A 26ª rodada. Jogos importantes, uma rodada de chapa quente. 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Tô com saudade, parceiro. Saudade não tem braços, mas aperta, né? 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Alô, meu amigo PA, Paulo Albuquerque. Vamos destacar a 26ª rodada do Brasileirão? As partidas, olha, três partidas abrem a 26ª rodada neste sábado. 16h, no estádio Cícero de Souza Marques, o Red Bull Bragantino recebe a visita do Bahia. O Bahia está numa crescente no Campeonato Brasileiro. Morumbis tem o São Paulo recebendo a visita do semifinalista da Copa do Brasil, Atlético Mineiro, que vai com tudo para esse jogo. 18h30, a bola rola no horário de Brasília, no Morumbis. Maracanã, casa cheia, clássico carioca na rodada. Fluminense e Vasco. Qual é a posição do Fluminense hoje na tabela de classificação, Júlio de Lima? Fluminense é quarto colocado. Está em zona de acesso para Libertadores. Tem 42 pontos. O Vasco está mergulhado na zona da degola. É o 17º colocado. O Vasco quer reagir. Tá com moral, tá classificado. Eliminou o Fluminense na Copa do Brasil e agora vamos pro tira-teima, né? O Vasco, é bom lembrar, eliminou o Fluminense na Copa do Brasil. E o Vasco tá todo empolgado, que vem de classificação para a fase semifinal. Eliminou o Vitória da Bahia dentro do Manuel Barradas, o Barradão. Meteu lá 2-0 com placar agregado. 3-0, porque em São Januário venceu apertado. Como são as coisas, né? Em São Januário o Vasco teve dificuldade pra caramba. Venceu 1-0, gol do Andrés. E agora no Manuel Barradas, o Barradão, meteu 2-0 Renato Kays e ficou cuspindo fogo lá. Bom, a rodada segue no domingo, olha, 11 horas da manhã. No Couto Pereira, o Coritiba, que está embalado, vem de vitória diante do Remo pelo placar de 3-2, recebe o desesperado Mirassol, que sofreu derrota no meio de semana, partida atrasada para o Flamengo no Maracanã por 2-0. O Coritiba, na classificação, ele é 7º colocado. O Mirassol está na 16ª posição. Menos mal, está fora da zona da degola, né? Vai buscar uma reação fora de casa. Difícil esse jogo pro Mirassol. Mineirão, Belo Horizonte. Cara, confronto de gigante. Cruzeiro e Atlético Paranaense, o Furacão.

marcado para as 16h no horário de Brasília. Olha só, o Cruzeiro vem de derrota 3-1 para o Vasco no Campeonato Brasileiro, corre atrás da reabilitação, e o Atlético Paranaense, que é o terceiro colocado no Campeonato Brasileiro, vai buscar vitória, vem de empate contra o Fluminense na 25ª rodada por 3-3. Foi um jogão de bola entre Fluminense, entre Atlético Paranaense e Fluminense na Arena da Baixada. Partida de 6 gols. Vamos mais adiante. No Gigante da Beira Rio, o eliminado Internacional na Copa do Brasil joga contra o também eliminado na Copa do Brasil, o Santos. Confronto de eliminados na Copa do Brasil. Jogo marcado para as 16h no Gigante da Beira Rio. Mangueirão, casa cheia. O Remo, que está na zona da degola, recebe visita do Flamengo, que quer simplesmente a liderança do Brasileirão. Só isso o Flamengo quer. O Flamengo é vice-líder e tem 51 pontos. Está na cola. Está na cola do Palmeiras. Né? Então, o Flamengo jogando, torcedor. 16h. Olha, a Grande Belém está um verdadeiro zezeu. Muita gente de Macapá embarcou pagando passagens aéreas caríssimas. E a turma também se mandou via fluvial pelo majestoso rio Amazonas. Então, Flamengo corre atrás da liderança, vai com todo o timaço, Arrascaeta, Carrascal, Luiz Araújo, Jorginho, Léo Pereira, Léo Ortiz, Rossi, Ayrton Lucas, Emerson Royal, então Varela. Aí tem Bruno Henrique, tem Pedro, tem Samuel Lino. É um timaço, o Flamengo vai encarar o Remo buscando a liderança do Campeonato Brasileiro. Vamos para o Nilton Santos. 18h30, Joelho de Lima. Tem Botafogo. Botafogo está numa situação crítica. Eliminado na Copa Sul-Americana. Pegou taca do Flamengo pelo Campeonato Brasileiro. Vai encarar o Palmeiras. Palmeiras que andou se atrapalhando aí com o Mirassol, o que acabou diminuindo a distância para o Flamengo. Flamengo, o Palmeiras quer a vitória para se distanciar, se manter na liderança com o Flamengo. Então, só que a parada não vai ser das mais fáceis, não, para o Palmeiras diante do Botafogo. Na Neoquímica Arena tem Corinthians e a Lanterna ameaçada pelo rebaixamento, a Chapecoense. Jogo marcado para as 19h30. E para fechar, um confronto que envolve um eliminado na Copa do Brasil, Vitória da Bahia, contra o Grêmio classificado na Copa do Brasil. O Grêmio que vai pegar o Atlético Mineiro. O Grêmio eliminou ontem, quinta-feira, no Grenal, o Internacional, dentro da Arena do Grêmio. Jogo que vai fechar a 26ª rodada do Brasileirão, entre Vitória da Bahia e Grêmio, às 20h. Vamos dar uma passada na classificação, Joelho de Lima? Vamos lá, então. Em primeiro aparece o Palmeiras com 52 pontos. Em segundo, o Flamengo com 51. Em terceiro, agora, o Atlético Paranaense, o Furacão, com 45. Em quarto, o Fluminense, com 42 pontos. Em quinto, Bahia, da Boa Terra, 40 pontos. Em sexto, o Cruzeiro, 39 pontos. Esses times com direito à vaga na Copa Libertadores, né? Entre pré-Libertadores e a fase de grupos. Em sétimo tem o Coritiba, que tem 37. Oitavo, o Atlético Mineiro, cresceu muito, tem 36 pontos. Em nono, Red Bull Bragantino, 35. Em décimo, Corinthians, tem 32 pontos. Em décimo primeiro, São Paulo, 30. Em décimo segundo, Botafogo, 30. Em 13º, Vitória da Bahia, 29 pontos. Em 14º, Santos, 29. Em 15º, Grêmio. Está ameaçado aí pelo rebaixamento, hein, Grêmio? Está bem pertinho da porta de entradas da zona perigosa. 29 pontos. Não, 28 pontos tem o Grêmio, 15º. 16º, o Mirassol, com 25. 17º, Vasco, na zona da degola, com 25. A mesma pontuação do Internacional, que é o 18º. O Remo é 19º. Tem 23 pontos e segurando a lanterna, a Chapecoense. Quem é o principal artilheiro, hein? Do Campeonato Brasileiro. Mas antes, deixa eu dar uma passada novamente aqui na rodada. Então vamos lá.
Cícero de Souza.

0: Souza Marques. Sábado amanhã, 16h, Bragantino e Bahia. Morumbis, 18h30, São Paulo e Atlético Mineiro. Maracanã, 21h, Fluminense e Vasco. Jogos de sábado. No domingo, 11h, Couto Pereira, Curitiba e Mirassol. Mineirão, Belo Horizonte, Cruzeiro e Atlético Paranaense, 16h. No mesmo horário, no Gigante da Beira Rio, Internacional e Santos. Mangueirão é o jogo da telinha, hein? Todo mundo na tela e todo mundo no Mangueirão também. Remo e Flamengo, 16h, 18h30 no Nilton Santos, tem Botafogo e Palmeiras. Na Neoquímica Arena, 19h30 tem Corinthians e Chapecoense. E na segunda-feira, fechando a rodada no Manuel Barradas, o Barradão, Vitória e Grêmio. Viveiros, com 17 gols, é o principal artilheiro do Brasileirão. Ele é perseguido pelo Pedro do Flamengo, que tem 15. Bom, Joelho de Lima, sendo assim, vamos para mais um apoio cultural. 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Alô, Ney Oliveira, grande torcedor do Flamengo e do Carcará. 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Alô, meu amigo Edivaldo Xavier, aquele abraço. 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Nós vamos para mais um apoio cultural. Já já eu volto, entrando na reta final do Na Marca do Pênalti pela Diário FM 90.9.
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torcedor, estamos de volta já para a parte final do programa Na Marca do Pênalti aqui pelas ondas da Diário FM 90.9. Final de semana chegou, hein? Um grande abraço, felicidade para todo mundo. Muita cautela, você que tá aí no trânsito nos ouvindo. Cautela e caldo de galinha não faz mal para ninguém. 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O assunto agora é Série C do Campeonato Brasileiro. O Paysandu, que se classificou entre os 8 melhores para o quadrangular decisivo da Série C do Campeonato Brasileiro, estreia nessa nova etapa nesta segunda-feira, às 18 horas, Mangueirão com casa cheia. Começa a batalha do Paysandu rumo à Série B do ano que vem. O Paysandu joga na Curuzu, aliás, na Curuzu não, Tarcísio, no Mangueirão. Jogo está marcado para o Mangueirão às 18 horas de segunda-feira agora contra o Brusque de Santa Catarina. Joga em casa, né, Paysandu? Não vai deixar de topar parada. Tem que topar a parada, não pode perder por descuido. Se perder, tem que vir logo a virada, como diz a letra do hino. Então, Paysandu, se quiser sonhar em retornar à Série B do Campeonato Brasileiro, vai precisar se desdobrar e começar bem o quadrangular decisivo do Campeonato Brasileiro da Série C. Joga com um adversário que tem também o mesmo interesse, obviamente, joga fora de casa. Vem buscar pelo menos um empate. E o Paysandu não pode permitir, já que joga diante de sua torcida apaixonada, que vai estar gritando, vai estar incentivando o tempo todo. É o 12º jogador do Paysandu. A torcida bicolor vai tomar conta, vai lotar o estádio Mangueirão. E o Paysandu não pode dar moleza. O Paysandu tem que brigar pra valer. Tem que ir com sangue nos olhos, buscar essa vitória na estreia da segunda fase da Série C do Campeonato Brasileiro. Estou na torcida e eu tenho certeza que o Paysandu vai começar bem essa etapa. Muito bem, falamos aí do Paysandu, que se prepara para essa batalha contra o Brusque de Santa Catarina nesta segunda-feira às 18 horas, Mangueirão, com casa cheia. Jorge de Lima, vamos dar um giro pela turma da agência Rádio Web? Novidade, rodadas e rodadas, brasileiros das séries A e B, e o que ocorrer no meio esportivo. Vamos acionar a turma da agência Rádio Web. E para fechar o programa Na Marca do Pênalti, o assunto agora é seleção brasileira.

técnico Carlo Ancelotti e comissão técnica, depois de passar um bom período na Europa, todos estão de volta ao Brasil e já para começar a trabalhar a primeira convocação neste novo ciclo da seleção brasileira após eliminação na Copa do Mundo para a Noruega no MetLife Stadium, naquela fase oitava de final, quando o Brasil deu bobeira e perdeu por 2-1 para a Noruega de Haaland. Foi um dia infeliz para o Brasil, um domingo triste com a eliminação na Copa do Mundo. E agora iniciando um novo ciclo, porque vem Copa América em 2028, vem eliminatórias da Copa do Mundo, e o técnico já começa a observar jogadores que estão atuando no continente europeu, né? E a seleção brasileira já vai ser convocada agora dia 9, diretamente da sede da CBF, Rio de Janeiro, Barra da Tijuca. O técnico Ancelotti vai estar fazendo a primeira convocação após eliminação na Copa do Mundo. O Brasil tem dois amistosos já programados, data FIFA, agora no mês de setembro. Tem dia 25, o primeiro jogo contra a Austrália, e no dia 29 também contra a Austrália, mais um amistoso de preparação. E tem um terceiro amistoso marcado para o início de outubro, dia 3 de outubro, a seleção brasileira vai jogar, se não me falha a memória, em Calcutá, contra a seleção da Índia. Mais um amistoso de preparação, já visando, quem sabe, a Copa do Mundo de 2030. Vai ser uma grande oportunidade para o técnico Carlo Ancelotti, né, avaliar jogadores. Tem alguns já em tom de despedida que não vão poder mais, pelo menos nesse ciclo, fazerem parte do elenco, né, desse projeto de renovação da seleção brasileira, que se for necessário renovar, não dá mais pro Casemiro, não dá mais pro Neymar, não dá mais para quem, não dá mais para os três goleiros, né? O Everton, Ederson e também o goleiro Alisson. Essa turma aí já tem que tá dando tchau. Não dá mais para o Danilo. São jogadores que estacionaram nos Estados Unidos com a seleção brasileira, sendo eliminado. E agora surgindo um novo ciclo. E se for necessário renovar todo o elenco da seleção brasileira, não dá mais para a gente estar deixando barato. A gente está tendo muita sorte que nem a Alemanha, nem Itália, a Itália mais crítica ainda, que não disputa as três Copas do Mundo, não disputa o Mundial. Isso é bom para a gente, porque você já pensou se a Itália vem disputando as Copas anteriores? Olha só, tem 4 títulos. Esses 3 anos, se ela ganha, ela vai para 7, meu amigo, e deixa o Brasil para trás. A sorte nossa que a Itália não tem se classificado para a Copa do Mundo. Situação bem crítica. Outra seleção que não vem se saindo bem é a Alemanha, que foi eliminada pela seleção do Paraguai na Copa do Mundo, que é tetracampeã do mundo, a Alemanha. E há muito tempo a Alemanha não vem reeditando grandes atuações de brigar pelo título, né? A última vez foi aquela aqui no Brasil, 2014, quando naquela oportunidade faturou o título de campeã do mundo a Alemanha. Então, o torcedor brasileiro não quer mais migalhas. O torcedor brasileiro não quer mais o futebol medíocre. O torcedor brasileiro quer voltar a ver a seleção brasileira jogar com arte, aquela seleção da garra, aquela seleção da determinação, o amor à camisa, o amor à pátria. Isso acabou já faz tempo na nossa seleção. Ficou lá em 82, quando também a gente perdeu, né? O Brasil foi eliminado pela Itália.

lá no Parque Sarriá. E Paulo Rossi foi o grande nome daquela partida. E no meu ponto de vista, acompanhando a seleção brasileira, foi o futebol mais vistoso que eu pude ver a seleção brasileira jogar. Um futebol de arte, um futebol bonito, um futebol de um toque de bola refinado, um toque de bola inteligente. Jogadores envolvidos, jogadores apaixonados por nossa seleção. Esse espírito Brasil de conquista ficou em 82. De lá para cá, a seleção brasileira não foi mais a mesma. Porque de lá para cá não tem mais Oscar, Júnior, Leandro, Marinho. Não tem Sócrates, não tem Zico, não tem Paulo Roberto Falcão, não tem Serginho, não tem Éder Aleixo, não tem Tita, não tem mais esse elenco que fez bonito em 82. Então, se for necessário renovar todo o elenco da seleção brasileira para poder a gente voltar a dominar o mundo, nós temos um celeiro de craques que precisam ter oportunidade na nossa seleção brasileira. Nesse novo ciclo, eu tô torcendo que o amapaense Igor Paixão, enquanto novo, pudesse vestir a camisa da seleção brasileira. É um jogador para mim importante. Vem tendo uma evolução muito boa. Para quem nunca tinha jogado na Europa, foi assim no Feyenoord. Agora no Olympique de Marseille, jogador vem marcando gols bonitos. Está um tempo sem marcar aí, mas é um jogador importante, um jogador que chuta bem de fora da área. Merece uma oportunidade. Juntamente com, para ele se juntar ao Endrick, ao Estevão, né? Essa turma que está despontando, que está surgindo agora e que tem muitas Copas pela frente. Então, a partir da próxima semana, dia 9, quarta-feira, Ancelotti solta a relação dos jogadores para esses amistosos agora no mês de setembro, 25 e 29 contra a Austrália, dia 3 de outubro contra a Índia, e depois o Brasil ainda tem um amistoso contra a seleção do Japão, também para o mês de novembro. Então, vamos esperar que tudo possa ser resolvido e que a seleção possa voltar a jogar aquele futebol vistoso, de muita empolgação, mas de resultado. É o que a gente precisa para a nossa seleção. Muito bem, Joelho de Lima. Eu vou dando ponto final aqui no programa Na Marca do Pênalti pela Diária FM 90.9, agradecendo a sua audiência. Final de semana longo, hein? Já que segunda-feira é feriado, 7 de setembro. Então, nada melhor do que você usar da cautela no trânsito, você que vai pegar a estrada. Muito cuidado. Você não vai apenas, você vai ter que voltar. Então, é uma viagem de ida e volta. Se você está indo, você tem que pensar que vai precisar voltar para sua casa, para sua família. Então, conduzir com muito cuidado o seu veículo. Desde já quero agradecer você do volante, muito obrigado pela moral, pelo prestígio aqui no programa Na Marca do Pênalti. Sextou, mas com muita fé, com muita sabedoria. Não vamos usar da tolice, vamos usar da sabedoria. Então quero pedir aqui ao Papai do Céu que ele possa nos cobrir com o seu manto sagrado, nos livrando, nos protegendo de toda e qualquer maldade. Desejar aqui para você um abençoado final de semana de Brasileirão. Eu vou ficar na minha poltrona domingo para assistir Remo e Flamengo. Que o Flamengo possa achatar o clube do Remo, tô falando agora como torcedor, tá, gente? Então, que o Flamengo possa achatar o clube do Remo e assumir a dianteira do Campeonato Brasileiro. Vou secar o Palmeiras, sou Botafogo desde jitinho no Nilton Santos, né, nessa rodada, na 26ª rodada. Meu Paysandu vai topar parada contra o Brusque na próxima segunda-feira.
no Mangueirão.

18 horas com casa cheia. Isso tudo a gente já destacou aqui. Nós falamos sobre a rodada do Brasileirão, né? Rodada do Brasileirão que promete muito. Neste sábado agora já tem 3 partidas com direito a um grande clássico entre Fluminense e Vasco no Maracanã. O Fluminense está mordido com o Vasco, porque o Vasco eliminou o tricolor carioca da Copa do Brasil e agora vai à forra

0: tem o Vasco e tem a Chapecoense, que está praticamente com um pé na Série B do Campeonato Brasileiro. É, nós falamos também acerca dos que estão na parte de cima da tabela, porque o Brasileirão tem Palmeiras líder, Flamengo vice-líder, tem o Atlético Paranaense e o Fluminense. É o G4 esse, né? Do Brasileirão da Série A. E esse final de semana poderá sofrer mudança ou não, né? Mas vamos ver. Então, gente, um bom final de semana. Divirtam-se, mas com moderação, né? Sem exageros. Então, vem aí o DJ Pirão com Overdose na sequência da programação da Diário FM. Eu vou voltar a falar de esporte amanhã dentro do Vivo Rádio, né, com Luiz Melo. Vou fazer um apanhado do Brasileirão, vou falar do Paysandu, que vai jogar o quadrangular decisivo da Série C no próximo domingo. E vou falar de esporte também no domingo, dentro do Sua Excelência, com J. Ney, mais o Carlécio, mais a Bruna e o nosso Joca Narita. Vamos também ter a oportunidade de falar do Brasileirão, né? Um apanhado sobre o futebol seleção brasileira, né? Estádio Serão, nós também destacamos na noite de hoje, que se não houver nenhum contratempo ainda no mês agora, de fevereiro, a Secretaria Estadual de Infraestrutura, que já entra na fase final de recuperar a obra lá do Estádio Serão, deve fazer a entrega. Então, vamos esperar que tudo possa transcorrer e o Estádio Serão venha ficar pronto, né, para receber grandes jogos. Tá chegando a hora, então vamos para cima. Vamos para cima, o Zerão está de volta. 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Vem aí a Orla do Aturiá, que vai ligar ali aquela região com a Setentrional, ali no meio do mundo, tudo mais rápido com acesso. O HE tá ficando bem estruturado. Não quero dizer que tá lindo, que é para receber você, não. Para cuidar da saúde amapaense. Espero que todo tempo o hospital de emergência, o HE, fique vazio. É que todos venham ter saúde, né? Mas que a obra tá ficando bonita, tá. Uma obra linda, né? Do governo do estado. Equipamentos de última geração para o HE e material humano de grandeza. Então vem aí um novo HE. Muita coisa o governo do Amapá está executando e a população aplaudindo. Muito bem, Júlia de Lima, um beijo no seu coração. Bom final de semana, Júlia de Lima. Até terça-feira, porque segunda-feira não tem programa na Marca do Pênalti, porque é feriado 7 de setembro. Mas na terça-feira vamos estar de volta para mais um show de esporte e notícia. Meu muito obrigado do fundo do coração. Um beijo caloroso, um beijo carinhoso para todos que nos ouvem em áudio e vídeo aqui na Diário FM 90.9. Um abençoado final de semana. É feliz quem Deus se confia. Boa noite, Amapá. Tchau, Brasil.
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